0: Ter a decisão tem como objetivo proteger o mercado interno e evitar o desabastecimento dos combustíveis no país.
1: A medida terá caráter temporário, com vigência de até 60 dias e será reavaliada após 30 dias.
0: Hoje, o ministro da Fazenda, Dario Durigan, afirmou que o governo federal seguirá tendo cautela com as medidas de subvenção dos combustíveis diante dos conflitos no Oriente Médio.
2: Eu tinha expectativa, sim, de tirar a subvenção da gasolina num prazo mais curto. O que a gente ouviu foi uma declaração do presidente dos Estados Unidos dizendo que o cessar-fogo estava encerrado e que o acordo de paz já não seria mais executado nos termos em que estava sendo planejado. O que nos acendeu um sinal de alerta, sim, para a cautela em que a gente tem que adotar no acompanhamento da guerra. Então, a estratégia não muda. O objetivo do Ministério da Fazenda, com a guerra diminuindo de proporção, é retirada dos subsídios, mas eu preciso ter cautela porque os eventos novos aconteceram ontem.
1: A Receita Federal iniciou uma ação direcionada aos contribuintes com eventuais débitos em aberto.
0: A iniciativa busca manter a regularidade fiscal dos contribuintes.
3: Contribuintes classificados com o selo Sintonia a Mais começaram a receber comunicações pela Caixa Postal e pelo Domicílio Tributário Eletrônico, DTE, com informações sobre eventual existência de débitos em aberto. A regularização é necessária para evitar a inadimplência, situação que pode resultar no cancelamento do selo. A validade da classificação é de um ano, contada a partir do primeiro dia do mês de referência. O cancelamento também pode ocorrer em situações como concessão da medida cautelar, decretação de falência ou liquidação da pessoa jurídica, manutenção de irregularidade cadastral por mais de 30 dias ou enquadramento como devedor contumaz. Reportagem Edinaldo Júnior.
1: Você sabia que eliminar o acúmulo de capim seco, galhos e folhas cria barreiras naturais para reduzir o risco de incêndios durante o período de seca?
0: E essa técnica tem um nome e uma regulamentação. É o que vamos ouvir agora na reportagem de Márcia Fernandes.
4: Atear fogo numa área para evitar queimadas parece contraditório, mas trata-se de uma técnica recomendada para evitar grandes incêndios florestais na época da seca. São as chamadas queimas prescritas. O fogo é colocado de forma controlada em áreas demarcadas. Com isso, é eliminado o acúmulo de capim, galhos e folhas que podem servir de combustível para incêndios. É o que explica Hudson Coimbra, analista ambiental do Instituto Chico Mendes de Conservação da Biodiversidade, ICMBio.
5: É uma ferramenta de manejo do fogo, utilizada com critérios técnicos, análises de risco, vulnerabilidades, critérios meteorológicos, topográficos. E aí, a partir disso, a gente também define o que é que a gente quer queimar, para evitar a propagação de incêndios.
4: A Floresta Nacional de Brasília é um dos espaços que costuma ser atingido por focos de incêndios durante o período da estiagem. Por isso, recebeu nesta quinta-feira uma queima prescrita como parte das ações de prevenção a incêndios, como destacou Hudson Coimbra, do ICMBio.
5: Dentro do Distrito Federal, elas são importantes para evitar os grandes incêndios que acontecem na época da estiagem, né? Que vai se iniciar já agora.
4: A queima prescrita é executada por brigadistas, que fazem um monitoramento constante da área. Pode ser implementada em parques nacionais, reservas extrativistas e unidades de conservação em geral. Reportagem Márcia Fernandes.
1: E por falar em período de estiagem, o Instituto Nacional de Meteorologia emitiu um alerta de baixa umidade do ar.
0: Uma massa de ar seco se estende do interior da região Nordeste até grande parte do Centro-Oeste, além de áreas do interior das regiões Sudeste e Sul do país.
1: Segundo o Instituto, a baixa umidade deve permanecer até o domingo, dia 12 de julho.
0: Durante os períodos mais secos do dia, a umidade relativa pode ficar entre 20% e 30%, níveis que exigem atenção, principalmente para crianças e idosos e pessoas com doenças respiratórias.
1: Uma ferramenta digital para pequenos produtores e cooperativas do campo que simplifica o acesso a financiamentos.
0: É o simulador de crédito do Pronaf, o Programa Nacional de Fortalecimento da Agricultura Familiar.
1: A plataforma mostra linhas e condições de crédito que combinam com o perfil do produtor.
6: Se você é produtor rural e precisa de crédito, pode contar com uma ferramenta na hora de solicitar os recursos. É o simulador de crédito do Pronaf, uma ferramenta digital desenvolvida para ajudar agricultores familiares e cooperativas a identificarem quais linhas de crédito do Pronaf eles podem usar. É preciso responder algumas perguntas sobre

0: do agricultor familiar buscar uma instituição financeira. Para simular o crédito, acesse simuladorpronaf.mda.gov.br. Daniele Popov para A Voz do Brasil.
1: Produtores que vivem no campo precisam validar o CAR, Cadastro Ambiental Rural, de suas propriedades.
2: O cadastro é um registro público eletrônico nacional, obrigatório para todos os imóveis rurais.
3: Você que tem uma propriedade rural e já fez a inclusão dela no Cadastro Ambiental Rural, o CAR, não se esqueça de verificar se está tudo certinho. Veja na caixa de mensagens da Central do Proprietário Possuidor do CAR se você recebeu uma notificação para resolver alguma pendência. O órgão gestor do CAR enviou recentemente mensagens para mais de 845 mil proprietários. Para 500 mil, só falta responder se concordam com as informações já analisadas. Se você estiver nesse grupo e finalizar o processo, o seu CAR vai ficar em dia com o que prevê o Código Florestal, que é a lei que cuida desse assunto. Ter o Cadastro Ambiental Rural concluído é fundamental para acessar o crédito agrícola no sistema bancário. Então, não se esqueça de olhar a caixa de mensagens da Central do Proprietário Possuidor do CAR e ver se você recebeu uma notificação para resolver alguma pendência. O Cadastro Ambiental Rural é obrigatório para todos os imóveis rurais. Quando o processo for finalizado, sua propriedade será classificada como cumpridora das regras de proteção do meio ambiente. Se você ainda não fez o cadastro da propriedade rural no CAR, vá no site car.gov.br, escolha o estado e siga o passo a passo. Depois disso, é emitido um recibo de inscrição no CAR. Com esse recibo em mãos, você consegue acessar a central do proprietário possuidor com o seu login no gov.br. É nessa central que você acompanha a situação de sua propriedade, os documentos e as análises feitas pelos técnicos. Reportagem Carlos Oliveira.
1: As inscrições para a PND, a Prova Nacional Docente, se encerram amanhã.
2: Por meio do Exame Nacional de Desempenho de Estudantes, a prova avalia os formandos em licenciaturas.
1: Mas professores já formados também podem fazer a PND, especialmente porque ela pode ser usada por governos estaduais e prefeituras como parte de seus processos seletivos para a contratação de docentes.
2: Nós conversamos com o secretário executivo do Ministério da Educação, Rodolfo Cabral, sobre a Prova Nacional Docente. Vamos ouvir. Secretário Rodolfo Cabral, muito bem-vindo à Voz do Brasil. A gente queria começar, então, explicando, né, para quem já é professor e quem está se formando agora, por que que é importante fazer a Prova Nacional Docente? Quais são os benefícios dela para esses profissionais?
4: Boa noite, Mariana, Luciano e os ouvintes da Voz do Brasil. A Prova Nacional Docente é um exame anual destinado aos professores brasileiros interessados em utilizar os seus resultados em processos seletivos da rede de ensino. Então, ela vai ser utilizada para subsidiar os processos seletivos e concursos públicos realizados tanto no âmbito federal, estadual e municipal para ingresso na carreira docente da educação básica. É uma avaliação teórica que vai atestar se os participantes têm as competências essenciais para o exercício da docência em sala de aula. Ela é feita para 21 licenciaturas diferentes. Então, a pessoa que vai fazer uma prova com a parte comum para todas as áreas, com 30 questões de formação docente e a parte discursiva, além de 50 questões específicas de cada área.
1: Secretária, ela foi criada inicialmente como um exame, né, para avaliar a formação dos formandos em licenciaturas. A ideia é medir aí o nivelamento dos cursos em todo o país e identificar possíveis defasagens de formação, é isso? O que pode ser feito a partir dessa constatação?
4: Isso, Luciana. A PND funcionou conjuntamente com o ENAD das licenciaturas, né? Sendo o ENAD somente para os formandos e a PND também para quem já se formou. Então, a ideia da PND é avaliar os formandos das licenciaturas por meio do ENAD, mas também quem se formou para garantir que esses professores possuam as competências essenciais para a docência. Então, além de avaliar as competências, né, ela vai subsidiar a formulação de políticas públicas voltadas à formação inicial e continuada dos professores. Então, a partir dos resultados do ENAD, se uma instituição ela tem resultados negativos, a gente vai abrir processos de supervisão no MEC para avaliar e melhorar a qualidade da formação dos nossos professores.
2: Agora, secretário, a prova também pode ser usada em processos seletivos, né? Como é que funciona isso? É possível que uma prefeitura, por exemplo, use os resultados da PND como um concurso?
4: Isso, é importante a gente ressaltar que, embora não seja um concurso e ela não substitua o processo seletivo da Secretaria de Educação, as secretarias elas podem usar a nota da PND como etapa de suas provas.

0: são as redes de ensino, secretarias estaduais, municipais, distrital de educação, elas fazem adesão junto ao MEC para usar a nota da PND em seus concursos e processos seletivos. Agora, para 2026, 2.031 redes de ensino fizeram adesão. Então, os resultados, e aí o professor faz essa prova da PND, e os resultados de cada exame têm validade de 3 anos, permitindo sua utilização em vários processos seletivos ao longo desse período.
1: Secretária, a prova nacional docente ocorre quantas vezes por ano? Por exemplo, quem perder essa oportunidade terá outra ainda em 2026?
0: Isso, a prova é anual, né? Então, quem não participar agora poderá se inscrever para a PND em 2027, em data ainda a ser definida. Então, quem estiver concluindo a licenciatura ou já estiver formado, é importante fazer a prova ainda esse ano. E aí ficar com essa nota disponível para os concursos públicos das redes que aderiram durante todo o período de 2026 e 2027.
2: Porque como o senhor disse, né, a prova tem validade por 3 anos aí.
0: Isso, quem não fez agora vai ter que aguardar a próxima PND em 2027.
2: Agora, onde que os interessados podem se inscrever e quanto é que custa a taxa de inscrição, secretário?
0: Os interessados podem se inscrever no sistema PND, no site do INEP, até o dia 10 de julho. E a taxa de inscrição custa R$ 85,00.
1: E quando serão as provas e quando saem os resultados?
0: As provas serão realizadas em todo o país no dia 20 de setembro. E o resultado final será divulgado em 15 de dezembro.
2: E aí a gente lembra também que na página do INEP, os interessados também podem acessar outras informações, né, secretário? Sobre pedidos excepcionais, enfim, recursos e todo o resto, qualquer outra parte que tenham interesse em saber sobre a prova.
0: Muito bem. Inclusive para a formação, tá? Para acesso aos conteúdos da prova, quem quiser estudar, se preparar. No site do INEP tem as matrizes de referência utilizadas pelo INEP para fazer a prova. Então o professor pode utilizar esses materiais para se preparar e estudar para obter um melhor resultado.
2: Ótimo. Muito bem, nós conversamos com o secretário executivo do Ministério da Educação, Rodolfo Cabral. Secretário, muito obrigada pela sua entrevista aqui à Voz do Brasil.
0: Muito obrigado, Mariana, Luciano. Um abraço aos ouvintes da Voz do Brasil.
1: Funcionando 24 horas por dia, 7 dias por semana, o Disque 100 oferece orientação em casos de violações dos direitos humanos.
2: Saiba mais com Pablo Mundim.
3: Violência física, psicológica ou sexual, abandono de pessoas idosas, trabalho infantil, racismo, discriminação contra pessoas com deficiência, população LGBTQIA+, povos indígenas, quilombolas ou qualquer outra forma de violação da dignidade humana. Seja qual for a situação, o Disque 100 é o canal para denunciar. Os canais do Ministério dos Direitos Humanos e da Cidadania registraram em 2024 mais de 657 mil denúncias de violações de direitos humanos. Mulheres, idosos e crianças formam o grupo de maior vulnerabilidade, com a maioria dos abusos ocorrendo na própria residência. Para combater qualquer tipo de violação que surgiu, o Disque 100, defende Lara Magalhães, coordenadora do Disque 100.
4: Por ser muito abrangente, sempre que a pessoa tiver dúvida se determinada situação configura ou não uma violação, a orientação é procurar o Disque 100 para que a nossa equipe preste essas orientações e tire essas dúvidas.
3: Depois do registro, o caso é enviado aos órgãos competentes para apuração e adoção das medidas de proteção, explica a coordenadora Lara Magalhães.
4: Quanto mais acessam, mais a gente consegue garantir ou ao menos proibir que essas violações perdurem.
3: O atendimento é gratuito, sigiloso e está disponível 24 horas por dia, 7 dias por semana. Reportagem Pablo Mundim.
1: Teve início essa semana um atendimento no Previbar com a moradores da região norte.
2: Podem ser beneficiados moradores de comunidades ribeirinhas ou isoladas, indígenas e quilombolas.
1: Atualmente existem 7 unidades móveis flutuantes. 3 vão atender o estado do Amazonas, 3 o estado do Pará e 1 o estado de Rondônia.
2: A chefe do Serviço de Gerenciamento de Unidades Móveis Flutuantes do INSS, Karine Furtado, fala dos serviços oferecidos.
5: Os serviços oferecidos pelo Previbar são praticamente os mesmos de uma agência física do INSS. Os principais são salário maternidade rural, aposentadorias, pensão por morte e benefício de prestação continuada, o BPC, que é um benefício assistencial para idosos e pessoas com deficiência de baixa renda. Também são oferecidas perícias médicas e avaliações sociais, além de emissão de extratos, consulta de tempo de contribuição e orientações gerais.
1: Os atendimentos vão até 18 de dezembro.
2: O calendário de atendimentos está em gov.br/INSS.
1: Julho é mês de férias e muita gente aproveita o descanso para viajar com a família.
2: E muitas famílias brasileiras contam com integrantes de quatro patas.
1: Uma pesquisa sobre o turismo pet friendly quer entender as principais dificuldades enfrentadas pelos tutores e empreendimentos.
6: O professor Pedro Henrique Ambrósio Rodrigues, de Florianópolis, já perdeu as contas de quantas viagens fez. Mas, independente do roteiro, sempre pega a estrada com seus pets do lado. A que tem mais quilômetros rodados é Frida, uma bulldog francesa que chegou em sua vida há 11 anos. Depois vieram o Bartô, sem raça definida, e um Chihuahua, para se aventurarem por diversos destinos brasileiros.
7: A gente sai de Florianópolis e vai para Franca, e por duas vezes a gente foi para Minas Gerais, então passou por Ouro Preto, Trindade, Paraty, São João del Rei, Curitiba, Rio de Janeiro, Campos dos Goytacazes, tudo que tiver no meio do caminho a gente faz. As viagens são planejadas em cima do fato dos cachorros estarem conosco.
6: Uma pesquisa online pretende mapear os principais desafios do turismo pet friendly no país. Por um lado, quer entender as dificuldades enfrentadas pelos viajantes na hora de pegar a estrada. Por outro, busca conhecer os desafios de empresários do setor, como donos de hotéis e de restaurantes que recebem clientes de quatro patas. A supervisora de eventos e reservas de um hotel em Goiânia, no estado de Goiás, Kathleen Neves, menciona alguns serviços personalizados para atender esse público.
8: Hoje, os nossos serviços exclusivos são um tapete higiênico, uma manta com a nossa logo, um sachê de petisco para que ele possa se alimentar enquanto estiver conosco e saquinhos para coleta de fezes também.
6: O mapeamento servirá de base para a criação de um manual de boas práticas do segmento. O prazo para participar vai até amanhã, 10 de julho. E o formulário pode ser acessado na página do Ministério do Turismo na internet, no endereço gov.br/turismo. Reportagem Natália Koslick.
2: Um voo cancelado, bagagem danificada ou extraviada, mudança de horários pela companhia aérea.
1: O passageiro que vive essas situações tem um canal para registrar e tentar resolver a queixa.
2: É o ANAC Passageiro.
9: As viagens de avião fazem parte da rotina do empresário gaúcho Renato Correa, que a cada dia da semana está em uma cidade diferente por causa dos compromissos profissionais. Com a vida na ponte aérea, difícil não se deparar com problemas.
10: De uma forma ou outra, a gente acaba tendo problema com voo atrasado, voo cancelado, questões climáticas que acabam influenciando na nossa dinâmica e na nossa agenda diária. Problemas eu tive são vários repetitivos que são de perda de conexão por questão de atraso.
9: Passageiros que enfrentarem problemas com companhias aéreas podem registrar reclamações por meio da plataforma ANAC Passageiro. O acesso é gratuito e pode ser feito por qualquer cidadão com uma conta gov.br nível prata ou ouro. Após o registro, a manifestação é encaminhada à companhia aérea responsável, que deve responder em até 10 dias corridos. O superintendente de acompanhamento de serviços aéreos da Agência Nacional de Aviação Civil, ANAC, Adriano Miranda, destaca os tipos de registros que a plataforma tem recebido.
11: O principal problema mais reclamado são alterações ou cancelamentos pela própria empresa aérea antes da viagem, né? Então o passageiro é comunicado ali que seu voo foi alterado, que seu voo foi cancelado, né? Em segundo lugar, o atraso ou cancelamento na data da viagem, aquela situação contingencial. O terceiro ponto mais reclamado é bagagem, por exemplo, bagagem danificada, bagagem extraviada.
9: Durante o atendimento, passageiro e empresa podem trocar informações diretamente pela plataforma até a conclusão da solicitação. O usuário pode ainda consultar dados sobre o volume de reclamações, os principais assuntos registrados e o índice de atendimento das companhias aéreas. O acesso à plataforma é feito pelo site anac.gov.br ou pelo gov.br/anac, clicando em passageiro. Reportagem Graziele Bezerra.
1: abertas até 3 de agosto as inscrições para a chamada Universal 2026, que vai financiar projetos de pesquisas científicas, tecnológicas e de inovação desenvolvidas por instituições brasileiras.
2: Pelo menos 30% dos recursos serão destinados a instituições de pesquisa das regiões Norte, Nordeste e Centro-Oeste.
1: O resultado final está previsto para 4 de dezembro.
2: As propostas devem ser submetidas exclusivamente pela internet por meio do formulário disponível no site carloschagas.cnpq.br.
1: E essas foram as notícias do governo federal.
2: Fique agora com as notícias do Poder Judiciário e do Congresso Nacional. Boa noite.
1: Boa noite e até amanhã.
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14: Inquérito do Banco Master. STF autoriza busca e apreensão contra Tiago Miranda.
15: STJ entende que plano de saúde deve cobrir cirurgia de feminização facial em mulheres trans.
14: Justiça determina que o SUS forneça sonda Bottom para alimentação de pacientes pediátricos em Uberlândia, Minas Gerais.
15: Boa noite, eu sou Marcela Luiza.
14: E eu sou Walter Lima.
15: Supremo Tribunal Federal autoriza busca e apreensão contra Tiago Miranda após pedido da Polícia Federal.
14: A decisão é do ministro André Mendonça, relator do inquérito sobre o Banco Master no STF. Marta Ferreira.
16: Tiago Miranda é dono de uma agência de publicidade que mantinha relação com o ex-banqueiro Daniel Vorcaro, dono do Master, e teria atuado em uma ação coordenada de influenciadores nas redes sociais para atacar a credibilidade do Banco Central. De acordo com a Polícia Federal, os ataques se deram após o Banco Central negar a compra do Master pelo Banco de Brasília e liquidar o Banco de Vorcaro. As investigações apuram ainda a atuação de possível organização criminosa dedicada à intimidação de jornalistas, ao monitoramento ilícito de pessoas ligadas a autoridades públicas, à obtenção indevida de informações sigilosas e à adoção de medidas destinadas a interferir em investigações criminais. Na decisão, Mendonça afirmou que os elementos analisados apontam que Tiago Miranda desempenhava papel central nessas iniciativas, sendo o principal responsável por realizar pesquisas e levantamentos acerca da vida privada da jornalista em questão. Ainda de acordo com as conversas analisadas, Tiago Miranda costumava informar o andamento das buscas, relatar sobre a análise de processos judiciais antigos e coordenar a mobilização de equipe dedicada a localizar informações que pudessem ser consideradas sensíveis ou comprometedoras para a jornalista.
15: Plano de saúde deve custear cirurgias em mulheres trans para dar aos traços faciais a aparência feminina.
14: Para o STJ, esses procedimentos não se enquadram nas exceções previstas na lei que regulamenta os planos de saúde. Fátima Uchoa.
17: A decisão da terceira turma do STJ manteve a determinação para que uma operadora de plano de saúde autorizasse a cirurgia de feminização facial no processo transexualizador, como reconstrução craniana e rinoplastia reparadora de uma beneficiária que já havia feito procedimento de redesignação sexual. Segundo a relatora ministra Nancy Andrighi, os procedimentos foram indicados pelo médico da paciente e não incluiriam tratamento experimental nem teriam caráter estético, sendo imprescindíveis para a adequar a identidade de gênero da paciente e preservar o bem-estar psicológico dela.
15: Agente de aeroporto de Confins, em Minas Gerais, tem jornada de trabalho equiparada à de colegas da Pampulha.
14: A decisão é do Tribunal Superior do Trabalho, Marla Lacerda.
18: Uma empresa de serviços aeroportuários vai ter de pagar horas extras a uma agente de proteção do aeroporto de Confins. A trabalhadora cumpria jornada de 42 horas semanais, enquanto colegas de função no aeroporto da Pampulha, de menor movimento, trabalhavam 36 horas por semana. Para o TST, a diferenciação da jornada com a mesma remuneração diz respeito ao princípio da isonomia.
15: Justiça determina que o SUS forneça sonda Bottom para alimentação de pacientes pediátricos em Uberlândia, Minas Gerais.
14: Esse tipo de sonda é um dispositivo de silicone que fica na região do abdômen do paciente e diminui os casos de refluxo. Vanessa Pereira.
19: A ação teve início após o MPF receber reclamações de famílias que enfrentavam dificuldades para conseguir a sonda Bottom no SUS. Agora, segundo a decisão, a União tem até 6 meses para incluir o equipamento no sistema de gerenciamento do SUS. Já o governo de Minas Gerais e o município de Uberlândia devem garantir o fornecimento das sondas Bottom para os pacientes pediátricos.
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15: Uma boa noite.
14: E até amanhã.
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21: Eu sou Paula Groba.
22: E eu sou Humberto Pinheiro.
21: E estes são os destaques de hoje do Jornal do Senado, que começa agora.
22: Senado aprova MP que destina recursos das BETs à Polícia Federal.
21: Comissão aprova mais proteção a pessoas com deficiência vítimas de crimes.
22: Avança projeto que pune empresas de telemarketing por ligações indesejadas.
21: Boa noite.
22: Boa noite.
21: Parte do dinheiro arrecadado pelas casas de apostas esportivas poderá ser usado no combate ao crime organizado.
22: O Senado aprovou uma medida provisória que destina um percentual do lucro das BETs ao Fundo da Polícia Federal. Agora, o texto segue para a sanção presidencial. Repórter Douglas Castilho.
23: Após o pagamento dos impostos devidos e dos prêmios das apostas, as operadoras das BETs deverão destinar 3% do valor obtido a esse fundo. Porém, esse índice só será devido a partir de 2028, passando por uma transição anual gradual de 1%. O senador Isalci Lucas, do PL do Distrito Federal, argumentou que o direcionamento do montante serve como um mal menor diante dos efeitos negativos das BETs.
24: O ideal é que não tivesse BETs, porque por mais maior percentual, não vale a pena. Realmente, o estrago com relação às BETs é muito grande. Então, agora, é óbvio, como existe, está regulamentado, é muito importante destinar realmente parte desse recurso para saúde, também para segurança, para todas essas áreas, exatamente, porque qualquer percentual não recupera o que se vai gastar com a saúde com relação a isso.
23: A verba será obrigatoriamente utilizada na modernização de equipamentos da Polícia Federal, no pagamento por horas e atividades extraordinárias e no custeio de planos de saúde da corporação. Além disso, o Ministério da Justiça e Segurança Pública poderá estender a cobertura dessas despesas médicas também para os agentes da Polícia Rodoviária Federal e da Polícia Penal Federal. O texto agora vai à sanção presidencial.
21: E avançou no Senado o projeto que autoriza a Agência Nacional do Petróleo a acessar dados fiscais de distribuidores e revendedores de combustíveis.
22: A medida visa combater a adulteração desses produtos. Repórter César Mendes.
25: O objetivo da proposta, já aprovada na Câmara dos Deputados, é melhorar a fiscalização, condicionando as concessões de atividades regulamentadas pela ANP à autorização prévia para que a agência acesse os dados fiscais das empresas do setor. Quem já possui a outorga de funcionamento terá que providenciar essa autorização para continuar atuando. Relator da matéria, o senador Dr. Irã, do Progressistas de Roraima, destacou que a medida vai facilitar a detecção de adulterações, assegurando maior integridade no mercado de combustíveis.
26: Empresas que adulteram combustíveis garantem ilicitamente a redução de seus custos de produção e passam a ter vantagem competitiva em relação às que atuam honestamente.
25: O texto determina que a ANP assuma os custos do acesso aos dados das empresas sem ônus para o fisco e seguiu para a análise da Comissão de Infraestrutura.
21: Uma subcomissão do Senado aprovou o relatório de diligência externa em Boa Vista, Roraima, em maio de 2026, que verificou a situação em que vive o povo Yanomami.
22: O documento traz um diagnóstico sobre a saúde, a segurança e a governança na região e aponta que, apesar de avanços na repressão ao garimpo ilegal, o território ainda enfrenta graves gargalos logísticos e estruturais. Repórter Bruno Lourenço.
0: Relatório aprovado pela subcomissão do Senado, que acompanha a situação de perto, revela que a quase totalidade do atendimento de saúde na região ainda depende exclusivamente de aviões e helicópteros, o que encarece e dificulta as ações de socorro. A presidente do colegiado, senadora Damares Alves, do Republicanos do Distrito Federal, defendeu uma ação conjunta de entidades brasileiras e internacionais, principalmente no combate ao garimpo ilegal, para assegurar direitos das populações indígenas.
3: Capaz de consolidar os avanços obtidos com a desintrusão e fortalecer de forma duradoura as políticas públicas voltadas à proteção e à garantia dos direitos dos povos Yanomami e Yekuana.
0: A subcomissão formalizou uma série de pedidos de providências a ministérios e propôs um pacote legislativo focado no agravamento de penas para crimes ambientais em terras indígenas, adaptação de prazos processuais para áreas remotas, fortalecimento da FUNAI, integração de políticas sociais e adaptação do acesso a benefícios sociais.
21: E a Comissão de Direitos Humanos aprovou um projeto que aumenta a proteção para pessoas com deficiência vítimas de crimes. A proposta torna esse tipo de crime uma circunstância agravante, com penas maiores para quem se aproveita da vulnerabilidade da vítima.
22: Hoje, o aumento de pena previsto na legislação está ligado a agressões ocorridas em escolas. O relatório lido pelo senador Paulo Paim, do PT do Rio Grande do Sul, amplia essa proteção em casos de lesão corporal e reforça a punição também em outros locais. Agora, o projeto segue para análise da Comissão de Constituição e Justiça.
21: Ligações indesejadas de telemarketing e as cobranças feitas para quem nem é devedor podem estar com os dias contados. A Comissão de Fiscalização e Controle aprovou em decisão terminativa um projeto que obriga as empresas a identificarem claramente o número das chamadas e a respeitarem o pedido de bloqueio feito pelo consumidor.
22: O texto também cria um cadastro para evitar fraudes e ligações repetidas para pessoas que não têm relação com a dívida. Quem descumprir as regras poderá pagar multa de até R$50 mil. A proposta segue para análise da Câmara dos Deputados. O relator da proposta, senador Laércio Oliveira, do PP de Sergipe, afirmou que o objetivo é combater práticas abusivas de telemarketing sem impedir a realização de cobranças legítimas.
4: E esse projeto enfrenta um problema que é meu, que é seu, é de todo mundo, que é exatamente a perturbação de redes de telefonia que liga para a gente com ligações indesejadas, com ligações desagradáveis, oferecendo produto, buscando cobrar alguma coisa que a gente não tem nada a ver com o assunto, importunando a nossa rotina, o nosso bem-estar, o nosso conforto, e a gente precisa dar um basta nisso.
21: E a presidência da República vetou parcialmente o projeto que mudava o símbolo de acessibilidade no Brasil. Com o veto, o símbolo vai continuar sendo uma pessoa em cadeira de rodas.
22: A intenção da mudança era incluir outros tipos de deficiência. Os detalhes com o repórter Márcio Maturana.
5: O governo argumentou que mudar o símbolo já muito conhecido por uma imagem criada em 2015 pelas Nações Unidas poderia criar barreiras adicionais a quem se pretendia beneficiar e que a mudança não teve participação das organizações representativas das pessoas com deficiência. A senadora Mara Gabrilli, do PSD de São Paulo, explicou que a intenção da mudança era incluir outros tipos de deficiência.
6: É como dizer para a sociedade, a acessibilidade vai além da mobilidade. É sobre garantir mais autonomia e respeito para todas as pessoas com deficiência.
5: Outros trechos do projeto, como a ampliação dos locais obrigatórios para sinalização, foram mantidos e transformados na Lei 15.459. Agora, o veto parcial precisa ser analisado pelo Congresso Nacional, podendo ser mantido ou derrubado. Música.
21: O programa Jovem Senador já definiu os 27 estudantes que vão participar da Semana de Vivência Legislativa em agosto no Congresso Nacional.
22: A última vaga ficou com um aluno do Distrito Federal, vencedor da etapa local, com uma redação sobre democracia nas redes sociais. Repórter Henrique Nascimento.
1: Os 27 estudantes foram selecionados para o Jovem Senador 2026, programa que permite aos alunos conhecer de perto o funcionamento do Congresso Nacional. A última vaga ficou com Caleb Gomes, do Centro de Ensino Médio de Taguatinga Norte, no Distrito Federal. O tema da redação deste ano foi Democracia nas redes sociais, como construir um debate saudável.
2: Assim que saiu o tema, eu já comecei a pensar em várias coisas. Eu sei que o raciocínio ele foi vindo ao longo do processo de criação da redação. Eu tentei ser o mais verdadeiro possível sobre a minha opinião.
1: Durante a Semana de Vivência Legislativa, os jovens senadores vão ocupar cadeiras no plenário e nas comissões e apresentar propostas que podem virar projetos de lei. O senador Paulo Paim, do PT do Rio Grande do Sul, destacou a importância da participação dos jovens.
7: Agir hoje na esperança de que as iniciativas atuais nos assegurem um futuro melhor é missão de todos nós, não importa a idade. Que ela se traduza em entusiasmo e paixão pelo trabalho legislativo.
1: Ao longo de 14 edições, o jovem senador já mobilizou mais de 2 milhões de estudantes.
22: Com edição de Paula Groba e trabalhos técnicos de Eliseu Caires, o Jornal do Senado fica por aqui. Acompanhe agora as notícias da Câmara dos Deputados. Boa noite.
21: Boa noite e até amanhã.
8: Jornal Câmara dos Deputados. Comissão da Câmara proíbe aposentadoria como punição a magistrados.
9: Plenário torna permanente incentivo fiscal para empresas de reciclagem.
8: Parlamentares defendem propostas em defesa de segmentos vulneráveis.
9: Boa noite. Projeto de Maurício do Vôlei, do PL de Minas Gerais, promete fortalecer mecanismos de combate ao abandono afetivo e material de crianças e adolescentes. O texto amplia os deveres dos pais e responsáveis quanto ao cuidado, à convivência familiar e à assistência emocional.
8: Maurício do Vôlei explica que o projeto cria medidas de proteção como acompanhamento psicossocial, mediação familiar e orientação aos responsáveis. Para ele, a iniciativa garante o desenvolvimento saudável de crianças e adolescentes.
9: O Bezotone, do PT de Goiás, é relator de proposta que obriga companhias aéreas a transportar gratuitamente equipamentos usados por pessoas com deficiência. Ele explica que o projeto determina que cadeiras de rodas, próteses e outros itens essenciais sigam preferencialmente na cabine.
8: O Bezotone aponta que, quando o transporte na cabine não for possível, os equipamentos deverão seguir no compartimento de carga, com prioridade identificação e proteção adequada. O parlamentar alerta que a medida também prevê indenização imediata em caso de dano ou extravio.
9: Alencar Santana, do PT de São Paulo, defende a urgência de projeto que inclui a misoginia no Código Penal, criminalizando injúrias e agressões motivadas pelo preconceito contra as mulheres. Ele assinala que o parlamento precisa dar uma resposta diante do avanço dos índices de feminicídio no país.
8: Alencar Santana ressalta que a matéria já pode ser votada no plenário. Ele defende a punição rigorosa contra qualquer tipo de discriminação ou violência de gênero. O legislador acredita que a tipificação legal assegura a proteção integral e o respeito aos direitos das cidadãs brasileiras. Justiça.
9: Avança na Câmara a proposta que proíbe a aposentadoria compulsória de juiz como forma de punição. A repórter Paula Bittar acompanhou a votação.
10: A Comissão de Constituição e Justiça da Câmara aprovou uma proposta que acaba com a chamada aposentadoria compulsória de membros do Poder Judiciário como forma de punição. A proposta mantém a previsão de que o ato de remoção ou de disponibilidade do magistrado por interesse público deverá ser fundado em decisão por voto da maioria absoluta do respectivo tribunal ou do Conselho Nacional de Justiça, mas acrescenta que a suspensão poderá ser de até 90 dias e a disponibilidade poderá ser de até 2 anos. Ainda de acordo com o texto, concluído o processo administrativo disciplinar, o Tribunal ou o Conselho Nacional de Justiça, quando couber a pena de perda do cargo em decisão por voto de 2/3 de seus membros, deverá representar ao Ministério Público no prazo de 30 dias para propor a ação judicial. Nesse caso, o magistrado deve ser afastado das funções com vencimentos proporcionais até o trânsito em julgado da sentença. Se a decisão for pelo arquivamento da representação ou se a ação judicial for julgada improcedente em decisão definitiva, o magistrado retorna às suas funções com o pagamento da diferença das verbas remuneratórias e a contagem do tempo de serviço para todos os fins. O Ministério Público deve se pronunciar sobre a representação no prazo de 90 dias. O relator na comissão, deputado Helder Salomão, do PT do Espírito Santo, elogiou a iniciativa da proposta.
11: A sociedade brasileira há muito reivindica o fim desse privilégio que hoje nós conhecemos como aposentadoria compulsória, que ao invés de ser um castigo, como deveria ser, ou uma punição, melhor dizendo, acaba sendo um prêmio para quem pratica ilícitos e crimes no exercício da magistratura.
10: A deputada Bia Kicis, do PL do Distrito Federal, compartilhou dessa opinião.
12: Você premiar alguém que abusou do cargo, que cometeu crimes e que é afastado, aposentado compulsoriamente com a sua remuneração integral. Isso é um tapa na cara do brasileiro.
10: A proposta que acaba com a chamada aposentadoria compulsória de membros do Poder Judiciário como forma de punição ainda precisa ser analisada por uma comissão especial que deverá ser criada para esse fim e depois segue para a apreciação do plenário, onde precisará ser votada em 2 turnos. Da Rádio Câmara, de Brasília, Paula Bittar.
15: Trabalho.
8: Pastor Sargento Isidório do Avante da Bahia defende a aprovação pelo Senado do projeto que institui a escala de trabalho 5x2. Segundo ele, a medida garante mais qualidade de vida aos trabalhadores, permitindo mais convivência familiar e tempo para cuidar da saúde.
9: Pastor Sargento Isidório também cobra a aprovação da proposta que trata dos direitos dos agentes comunitários de saúde e de combate às endemias. Ele afirma que a matéria representa uma medida de justiça para a categoria, destacando a mobilização dos profissionais em defesa da pauta.
8: Júnior Amaral, do PL de Minas Gerais, critica projeto da Prefeitura de Itajubá, que cria regras locais para o transporte por aplicativo no município. O deputado afirma que a proposta gerou mobilização de trabalhadores por prever punições e exigências que podem dificultar a atividade.
9: Júnior Amaral argumenta que a Prefeitura extrapola sua competência ao tentar regulamentar pontos que seriam de responsabilidade do Legislativo Federal. O parlamentar sustenta que as regras podem afetar a renda de motoristas e entregadores que dependem dos aplicativos para trabalhar.
16: Desenvolvimento Regional.
8: Hildo Rocha, do MDB do Maranhão, cobra a votação de PEC que inclui entidades municipais entre os legitimados para propor ações diretas de inconstitucionalidade. Ele argumenta que a medida corrige uma distorção ao garantir a municípios prerrogativas já asseguradas a estados e à União.
9: Hildo Rocha critica a resistência de líderes partidários à votação da proposta. O parlamentar sustenta que entidades como a Confederação Nacional de Municípios e a Frente Nacional de Prefeitos devem ter legitimidade para representar os interesses das cidades perante o STF.
8: Paulo Guedes, do PT, agradece ao governo federal pelos investimentos destinados ao norte de Minas Gerais. O congressista destaca a renovação da frota do SAMU, a destinação de recursos para hospitais e a construção de novas unidades de saúde.
9: Paulo Guedes também menciona ações voltadas aos pequenos municípios, como construção de creches, entrega de equipamentos de saúde e melhorias na infraestrutura. Segundo ele, os investimentos devem impulsionar o desenvolvimento econômico e a geração de empregos.
16: Votação.
8: A Câmara aprovou o fim da cobrança por consumo mínimo de água e esgoto. A repórter Daniela Lessa explica como deve funcionar o sistema de cobrança.
17: O plenário da Câmara dos Deputados aprovou o projeto que acaba com a cobrança de consumo mínimo nos serviços de abastecimento de água e esgoto. O projeto foi apresentado pelo deputado Carlos Jordi, do PL do Rio de Janeiro, e altera a lei do marco legal do saneamento básico. Pelo texto aprovado, a tarifa de água passará a ser formada por duas partes. A primeira será uma parcela fixa, chamada de tarifa básica, para remunerar a oferta e a manutenção do serviço. A segunda parte será uma parcela variável, calculada conforme o volume efetivamente consumido. Na prática, a proposta impede que o consumidor pague por um volume mínimo de água que não usou. A mesma lógica valerá para o esgoto sanitário. Relator da proposta, o deputado Kim Kataguiri, do Missão de São Paulo, deu exemplo de como a proposta irá funcionar na prática.
13: Que é como se você entrasse no bar e aí tivesse R$50 de consumação. O cara que consumiu paga 50, o cara que não consumiu paga 50 também. É assim que funciona hoje a tarifa de água. O que a gente quer fazer é o seguinte: bom, você que não consumiu nada, você vai pagar ali pela cadeira que você sentou, pelo garçom que te deu oi, então você vai pagar R$15. Aí o cara que consumiu vai pagar os R$15 mais aquilo que ele consumiu. Basicamente a gente está mudando a estrutura para dar mais justiça para as tarifas, principalmente para aquele consumidor que acaba pagando pelo consumo dos outros.
17: O relator disse também que o serviço de saneamento tem custos fixos importantes, como manutenção de redes e estações de tratamento. Por isso, o texto aprovado não elimina toda a cobrança fixa. Favorável ao projeto, o deputado Tarcísio Mota, do PSOL do Rio de Janeiro, defendeu também que essa tarifa básica não seja elevada, considerando que o acesso à água é um direito básico das pessoas.
14: Mas esse projeto vai no caminho correto de garantir à população que ela não continue a pagar essa tarifa mínima que ele vai pagar independente de quanto consumiu. Contudo, é preciso colocar uma trava para que a parte fixa não supere e não seja muito grande, onerando ainda mais o consumidor final, porque água é direito, água é vida, água não é mercadoria.
17: O projeto que acaba com a cobrança de consumo mínimo nos serviços de água e esgoto agora será analisado no Senado. Da Rádio Câmara de Brasília, Daniele Lessa.
16: Transportes.
9: Josivaldo JP, do União do Maranhão, apresentou projeto que obriga órgãos de trânsito a disponibilizar medidores de glicose em operações de fiscalização. Ele explica que alterações no nível de açúcar no sangue podem causar sintomas confundidos com embriaguez, levando a abordagens inadequadas.
8: Josivaldo JP ressalta que o teste só poderá ser realizado com o consentimento do condutor. Ele acrescenta que o projeto prevê treinamento para que agentes identifiquem sinais de alteração glicêmica, acionando atendimento médico quando houver risco à saúde.
16: Consumidor.
9: Caroline de Tone, do PL de Santa Catarina, apresentou o projeto que inclui os gastos com vacinas entre as despesas dedutíveis do imposto de renda da pessoa física. De acordo com a deputada, a medida amplia o benefício já concedido a outras despesas médicas.
8: Caroline de Tone argumenta que a proposta incentiva a prevenção de doenças. Ela acredita que o projeto promove justiça fiscal e contribui para a redução dos custos do poder público com tratamentos que poderiam ser evitados por meio da vacinação.
16: Saúde.
9: Comissão de Saúde aprova projeto que proíbe a venda e o uso do chumbinho no Brasil. A repórter Sofia Peçanha tem mais detalhes.
15: A Comissão de Saúde aprovou o projeto que proíbe desde a venda até a utilização do chumbinho em todo o país. A proposta altera a Lei de Crimes Ambientais, com o objetivo de proibir o uso da substância tóxica como método de controle de pragas em áreas urbanas e rurais. Pelo texto, fica proibido em todo o território nacional o porte, a venda, a fabricação e a utilização para qualquer finalidade do chumbinho. Além disso, a proposta garante a segurança da população, a proteção do meio ambiente e a preservação da vida animal, refletindo um compromisso com a saúde pública e a sustentabilidade ambiental. O projeto sugere que os poderes públicos federal, estaduais, distritais e municipais aprimorem a fiscalização e desenvolvam políticas de conscientização, como explicou o deputado Clodoaldo Magalhães, do PV de Pernambuco, relator na comissão.
18: Fortalecer também com campanhas de conscientização para que a população, a sociedade como um todo, tenha consciência dos perigos e dos riscos do envenenamento humano, animal e também da contaminação dos mananciais através desse produto que é tão nocivo à saúde humana, animal e ambiental.
15: A substância tóxica Aldicarb, conhecida popularmente como chumbinho, é extremamente tóxica e perigosa para a saúde humana. A ingestão acidental, mesmo em pequenas quantidades, pode levar a envenenamentos graves e fatais. Por isso, o deputado Marcelo Queiroz, do PSDB do Rio de Janeiro, autor do projeto, ressaltou no texto que a medida se faz necessária devido aos graves riscos que o uso indiscriminado desse produto representa para a saúde pública, o meio ambiente e os animais domésticos e selvagens. Em caso de descumprimento da lei, a proibição poderá ser de multa em, no mínimo, 5 salários mínimos, além das demais penalidades previstas em lei. Agora, o projeto que proíbe desde a venda até a utilização do chumbinho em todo o país segue para análise na Comissão de Constituição e Justiça. Da Rádio Câmara de Brasília, Sofia Peçanha.
16: Cultura.
8: Márcio Arruda, do PCdoB do Ceará, defende a regulamentação das plataformas de streaming para garantir mais proteção ao setor audiovisual. Ele afirma que a medida é necessária para fortalecer a produção nacional, ampliar a geração de empregos e valorizar a cultura brasileira.
9: O parlamentar acredita que a legislação precisa acompanhar as mudanças do mercado, hoje dominado pelos serviços de streaming. Para Inácio Arruda, a regulamentação deve assegurar regras para o setor e preservar o espaço da produção audiovisual do país.
16: Meio ambiente.
8: O plenário da Câmara aprovou um projeto que aumenta e torna permanente incentivo fiscal para empresas de reciclagem. O repórter Antônio Vital acompanhou a votação.
3: O plenário da Câmara aprovou o projeto que torna permanente e aumenta os incentivos fiscais para indústrias de reciclagem. O projeto altera uma lei de 2021 que autoriza empresas do setor tributadas com base no lucro real a abaterem 1% do imposto devido em troca de investimentos em projetos que estimulem a cadeia produtiva na reciclagem. Esse incentivo fiscal tem validade de apenas 5 anos, ou seja, termina em 2026. O projeto aprovado torna o incentivo fiscal permanente, sem prazo para acabar. Além disso, aumenta de 1% para 5% o limite de dedução do imposto de renda para as empresas do setor. O relator, deputado Arnaldo Jardim, do Cidadania de São Paulo, acatou parcialmente sugestão do PT e definiu que o incentivo fiscal vai depender da previsão orçamentária. O líder do governo na Câmara, deputado Paulo Pimenta, do PT do Rio Grande do Sul, queria que o valor máximo do incentivo fosse definido anualmente pelo Poder Executivo, o que não foi aceito pelo relator. Para o relator, Arnaldo Jardim, aumentar o incentivo fiscal para as empresas de reciclagem pode estimular mais investimentos.
19: Hoje ainda nós temos a triste realidade de ter no Brasil uma coleta absolutamente, muitas vezes, desumana e temos, por outro lado, uma grande presença ainda de lixões no nosso país. Portanto, é o que recomenda fomentar a reutilização, o tratamento e a reciclagem de resíduos sólidos, até em sintonia com o direito ao meio ambiente equilibrado.
3: Em 2024, cerca de 7 milhões de toneladas de resíduos secos foram destinados à reciclagem no Brasil, o que representa menos de 9% dos resíduos gerados, segundo a Associação Brasileira de Resíduos e Meio Ambiente. O relator defendeu o aumento do incentivo como maneira de aproximar a indústria de reciclagem dos benefícios já recebidos por outros setores da economia, como o da cultura e esporte, que permitem dedução de até 4% do imposto devido. Foi o que disse também o deputado Carlos Gomes, do Republicanos do Rio Grande do Sul, ex-catador e autor do projeto que deu origem à lei de incentivo à reciclagem.
20: Justiça e paridade. As três leis de incentivos do país, que é a Rouanet, cultura, ao esporte e agora da reciclagem, fazendo justiça a esses mais de 1 milhão de trabalhadores que todos os dias estão dentro de um galpão, colocando a mão em resíduos que quase ninguém quer triar e poder assim ter recursos para mudar a realidade do seu trabalho, aumentar a renda, fazer a economia circular, prosperar nesse país.
3: O projeto que torna permanente e aumenta os incentivos fiscais para a indústria de reciclagem seguiu para análise do Senado. Da Rádio Câmara de Brasília, Antônio Vital.
16: Segurança Pública.
9: Sargento Faur, do PL, defende a ampliação do policiamento nas rodovias e divisas do Paraná para impedir a entrada de criminosos e o tráfico de drogas no estado. Ele afirma que é preciso aumentar o efetivo da Polícia Militar diante da defasagem de servidores nas ruas.
8: Para Sargento Faur, a redução dos índices de criminalidade depende da valorização salarial e de incentivos estruturais para os operadores da segurança pública. Ele propõe a construção de presídios de segurança máxima que proíbam benefícios como visitas íntimas a detentos detentos de alta periculosidade.
9: Hélio Lopes, do PL do Rio de Janeiro, apresentou o projeto que zera o imposto de importação sobre armas de fogo adquiridas por militares, policiais e outros agentes de segurança pública. O deputado explica que a proposta vale para profissionais da ativa, aposentados e militares da reserva ou reformados.
8: Segundo Hélio Lopes, a medida facilita o acesso dos agentes a equipamentos importados mais modernos e adequados às suas atividades. O projeto mantém ainda exigências de registro, comprovação funcional, rastreabilidade e fiscalização do armamento pelos órgãos competentes.
9: Adilson Barroso é um dos autores de PEC que admite, em caráter excepcional, a redução da maioridade penal para casos de crimes hediondos e de crueldade extrema contra pessoas e animais. Ele aponta que a responsabilização depende de avaliação individualizada.
8: Para Adilson Barroso, a medida busca dar resposta mais efetiva a crimes como estupro, latrocínio, tortura e homicídio. O parlamentar garante que a PEC mantém o respeito ao devido processo legal, a ampla defesa e a condição de pessoa em desenvolvimento.
9: Felipe Beccari, do Podemos de São Paulo, é um dos autores do projeto que cria o crime para quem organiza e transmite práticas de maus-tratos a animais por meio de comunidades virtuais. A proposta também pune quem financia ou incentiva esse tipo de conteúdo na internet.
8: Felipe Beccari entende que a medida busca combater grupos que divulgam atos de crueldade contra animais, inclusive mediante pagamento. O texto prevê ainda penas maiores nos casos em que houver lucro com a prática ou morte do animal divulgada em redes sociais.
9: Paulinho da Força, do Solidariedade de São Paulo, é autor de projeto que aumenta a pena para furtos e roubos cometidos por criminosos que se passam por prestadores de serviço ou utilizam falsa identificação profissional.
8: O deputado explica que a pena para furto qualificado passaria a variar de 4 a 10 anos de prisão e a de roubo qualificado de 8 a 14 anos. Paulinho da Força afirma que a ideia é proteger a confiança da população em profissionais legítimos e reforçar a segurança pública.
9: Termina agora o Jornal Câmara dos Deputados, produzido pela Rádio Câmara, com trabalhos técnicos de Everson Urani e apresentação de José Carlos Andrade e Márcio Aquilissardi. Uma boa noite para você.
8: Uma ótima noite. A Voz do Brasil volta amanhã.
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5: O inverno em Santa Catarina transforma o estado em um destino cheio de experiências. Nas serras, as temperaturas baixas convidam para aproveitar o clima, os cafés, os vinhos e a gastronomia típica. Já no litoral, os dias ensolarados e as praias mais tranquilas são perfeitos para caminhar, praticar esportes ou simplesmente relaxar. Também é uma ótima época para conhecer cidades históricas, curtir festas típicas, fazer trilhas, visitar vinícolas, apreciar os mirantes e explorar paisagens naturais com um charme diferente. Seja para quem busca frio intenso ou dias agradáveis perto do mar, o inverno catarinense oferece opções para todos os estilos de viagem. Santa Catarina mostra que a estação mais fria do ano também pode ser uma das mais acolhedoras, convidando moradores e visitantes a descobrirem novos destinos e viverem momentos especiais. 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
4: Sim!
3: Tadã! Chegamos para mais uma edição do Pijama aqui na Atlântida, nesta noite de quinta, 9 de julho. Noite fria? Obviamente, vamos para a identificação. P-I-J-A-M-A Show! Pijama Show na Atlântida com Everton Cunha, Your Simple the Best, Mr. Piri Pijama. Vamos até meia-noite, temos 2 horas à nossa disposição. O que é que nós vamos tocar? Vamos fazer uma mistura hoje de algumas dos anos 80, outras dos anos 70, colocando alguma coisa da era disco. É bom dar uma embalada, o final de semana já se aproxima. Então vamos fazer uma mistura bacana a partir de agora. Sugestões, arroba Everton Cunha P, no Instagram, pelo WhatsApp 489-9188-1009. Estamos prontos, preparados, à noite há de ser absolutamente agradável. 11:04, tudo começa com ele, Michael Jackson.
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0: Prince. Antes, Justin Timberlake. Jamiro Pai, Michael Jackson. Intervalo no pijama, já voltamos.
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0: Opa! Temos ainda uma sequência daqui pra frente. Que bom saber que você está no pijama aqui na Atlântida. Vamos até às 11 a partir deste momento.

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0: Attenci there, you pyjama show.
1: E assim ficamos com a primeira hora do pijama, mas ainda temos a segunda metade depois do intervalo. Calma aí que a gente já volta.

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1: Sim, retomamos e ao toque do cuco, a identificação oficial e tradicional do programa que está no ar para toda Santa Catarina, quiçá o mundo, através do aplicativo O Cuco. Opa! Sim. Opa! Ah, legal, eu gosto dessa coisa assim, entendeu? Tá legal essa noite de quinta-feira, tá legal. P-I-J-A-M-A Show, Pijama Show na Atlântida com Everton Cunha, Or Simple, The Best, Mr. Piri Pijama e tudo outra vez. Só aquelas canções que a gente jamais vai esquecer, começando assim...

0: Deu. Encerramos com esta a meia hora, que nos leva até a próxima meia hora. Intervalo e já voltamos. Calma aí, estamos na Atlântida.
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0: Boa noite de quinta-feira, estamos partindo agora para a última meia hora com o Pijama na Atlântida.

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Muito bem! Encerramos não só o pijama desta quinta, como também a semana do pijama na Atlântida. Que você tenha uma bela madrugada, uma ótima sexta-feira, um excelente final de semana e a gente segue em frente. Saudações, aí está. 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

bom dia, essa é a Atlântida, a melhor vibe da FM, todo mundo tá ouvindo, começando mais uma edição do Cafezão. Nesse dia 10 de julho, sexta-feira, para muitos o melhor

0: Olha a hora, 7 horas e 12 minutos. Bom dia! Já começando mais um Cafezão ao Vivo. De Blumenau para todo o Vale do Itajaí, Litoral Norte e Alto Vale. Sextou e sextou bonito e tem mais um kit de 9 anos do Cafezão que pode ser teu. Para faturar é só mandar mensagem para a gente no nosso fone WhatsApp 47992497153. Junto vai voucher com vale avental, mais travesseiro Altenburg. Aliás, Altenburg, que ontem estivemos aí, eu e Catarina Guevara, em um programa muito especial. Ainda junto colocamos voucher com vale avental e ainda delícias da Cacau Kiss para deixar tua sexta-feira mais doce, mais gostosa e muito mais feliz. Gente, que confusão. Que confusão as minhas vinhetas aqui, hein? Vou dar um bom dia pro Walter enquanto eu me organizo aqui, porque quando a gente faz programa fora, daí outra pessoa opera aqui a mesa e daí muda tudo. Aí tá tocando música na Batalha do Cafezão, tá uma trilha no lugar, tá uma trilha do outro. Gente, que confusão é essa? Bom dia, arroba Fala Walter.
1: Bom dia, meu querido. Bom dia, Blumenau. Bom dia a todo mundo, pessoal dos aplicativos aí. Todo mundo que acorda cedo. E bastante gente acorda cedo. Então, bom dia pra vocês todos e bom dia especial pro Rafa, que está rearrumando a casa aqui.
0: Isso.
1: Porque liga o meu microfone, o microfone ligado é o outro, não sei o que, é aquele negócio todo.
0: Ah, aquela coisa toda, né, Walter?
1: É que vocês, não, quem não conhece, tem uma montoeira de botões aqui na frente do Rafa. Patrícia chegando agora para o expediente, né? Nossa querida Patrícia Silveira.
0: Isso.
1: Para o expediente lá embaixo, gente. Nós estamos aqui em cima. Mas bom dia para todo mundo. Rafa, pode ficar à vontade aí, eu fico enchendo linguiça para você.
0: Fica cuidando aí para mim?
1: Isso.
0: Muito bem, mas ó, sextamos, Valtinho. Bom tê-lo aqui com a gente no cafezão. Bom. Viu como eu falei, porque a gente ia estar ao vivo hoje?
1: Valtinho, é verdade,
0: eu não
1: é
0: ia vir hoje. Já me deu um esporro essa semana.
1: Não. Foi da outra vez, semana passada.
0: Foi essa semana. Daí eu falei, não, Valtinho, pode vir sexta-feira, tranquilo.
1: Eu sou que nem a Catarina, a vida não tem graça sem estar aqui com vocês.
0: Falei, não.
1: A Catarina vai em todas, né?
0: Vai. Falei pra ti, ó, o programa que não vai ter no estúdio é de quinta. Sexta-feira a gente tá lá.
1: Olha, eu quero agradecer ao Irineu, teu colega aqui. Uhum. Aliás, seu colega de palco, parabéns, você fez.
0: Isso!
1: Eu vi, cara. Sucesso, não?
0: Se vemos em Joinville, foi muito legal.
1: Todo mundo lotou pelo jeito, pelo
0: lotou,
1: que eu vi.
0: Lotou, foi muito bacana mesmo, não esperava.
1: E você agora vai entrar nessa vida também,
0: de correria de palco. Ah, eu não sei. Os meninos me convidaram, vou estar com eles nesse show.
1: Você eu fui. Foi no embalo.
0: Eu fui no embalo, falaram, vamos junto. O que que acontece? Nós temos um grupo nosso, eu e Neil e Sargento, e eles, quando saem pra turnê, vão pra Rio Grande do Sul, ficam mandando foto, o que eles estão fazendo. Aí muitas vezes falam assim, pô, tu podia estar aqui com a gente. Pô, na próxima tu vem com a gente. Eu falei, tá, na próxima eu vou. E a próxima foi agora. Então eles falaram, vamos com a gente pra lá? Daí eu fui. Foi basicamente isso.
1: Mas foi uma experiência legal, porque eu vi vocês três no palco. Vocês têm presença de palco. Eu gostei das imagens, né? Eu não tava ouvindo, não tinha som. Mas assim, as imagens, e pelo tamanho do público, olha, pode-se dizer que hoje esses nossos comediantes, né, esses nossos humoristas, eles já são sucesso até fora do estado. Mas assim, é garantido, e eu sei por quê. Porque tem qualidade, porque são vocacionados, são muito bons, cara. E Santa Catarina sentia falta de não ter ninguém nessa área. Uhum. Agora tem alguém significativo, alguém que lotasse, né? Meu Deus, ficou bonito teatro.
0: Não precisava vir gente de fora para lotar teatro aqui da nossa região, né? E foi muito legal lotar um teatro lá em Joinville, né?
1: Joinville.
0: Que não é a nossa área de cobertura oficial aqui da Atlântida Blumenau, né? E uma galera lá, a gente perguntou, quem aí conhece o programa Mais Baita? A maioria da plateia. Então isso foi muito legal.
1: Eles
0: um abraço
1: lá?
0: Um beijo carinhoso pra galera de Joinville. É porque o Mais Baita, ele tá no YouTube também,
1: pois
0: né?
1: Pois é, pelo YouTube, exatamente.
0: Aí a galera pode acessar de outros meios, se não só o rádio. Mas algumas regiões ali de Joinville ainda consegue pegar o sinal da nossa Atlântida. Porque a nossa antena vai longe, tá? Oficialmente não deveria, mas pega.
1: Então bom dia pra Joinville também.
0: Bom dia pra alguma parte de Joinville. E obrigado quem apareceu por lá pra curtir aí o show.
1: Eu garanto que gostaram, meninos. Tenho certeza que gostaram. Eu não sei se eu teria coragem de subir no palco com aqueles dois malucos ali, porque a gente pode esperar tudo, né?
0: Ah, tudo pode acontecer.
1: Tudo, até nada, mas sei lá.
0: Pode acontecer tudo ou nada, mas acontece.

0: tudo e foi muito bom, tá? E que vem a próxima.
1: Tô sentindo que você vai começar a acompanhar mesmo.
0: A próxima eu vou te chamar junto,
1: Valtinho. A próxima você vai pra Massachusetts.
0: É.
1: Cincinnati, Ohio.
0: Vou pra New York
1: com o
0: sargento. Ô, Valtinho, daqui a pouquinho Catarina que vem pra batalhar contigo.
1: Se ela tiver coragem, porque ela não ganha há semanas que ela não
0: de
1: ganha.
0: De você?
1: É, e hoje eu vou pedir uma música que dá toda a chance do mundo pra ela ganhar.
0: Ok.
1: Vamos ver.
0: Valtinho, vamos dar um girinho aqui com alguns destaques do NSC Total?
1: Notícia boa, notícia boa, hein?
0: Ó, vamos lá. Vitor Guerreiro traz pra gente que Blumenau registrou pela primeira vez onça parda e veado no Parque das Nascentes. As imagens confirmaram pela primeira vez a ocorrência das espécies na unidade de conservação. Essas câmeras, elas ficam imóveis durante dias, às vezes semanas, exato, esperando que alguma sombra, algum movimento aparecesse. Na maior parte do tempo, só registram folhas balançando, pequenos animais e o silêncio da floresta. Porém, no fim do mês passado, eles conseguiram capturar então duas presenças que nunca antes haviam sido registradas no Parque das Nascentes em Blumenau.
1: E pelo que eu vi, estavam bem nutridos. Ambos.
0: Conseguisse ver essas imagens?
1: Eu vi as imagens, sim.
0: Ali.
1: Nosso puminho ali, nosso, como é que é o...
0: É uma onça parda.
1: Onça parda. Muito bem nutrida, não estava magrela, ou seja, está se alimentando bem. E o viadinho também.
0: É o viado do pequeno mato, diz aqui, que é o nome da espécie.
1: Mas ele é pequeno mesmo, ele não é aquele viadão, é um viadinho.
0: É um viadinho.
1: É.
0: E ele foi encontrado então ali no... Ai, gente, olha a confusão, olha quanta música está rolando ao mesmo tempo. Eu tenho que... Ai, gente, já tocando a da batalha. Enfim.
1: Tá um balai.
0: Ah, tá um balai essa mesa.
1: Sabe aqueles fios emaranhados que levam um tempão pra desemaranhar? É isso aí.
0: Ai, sabe o que é? A gente fica muito tempo fazendo cafezão fora. Aí quando a gente volta a casa dá uma bagunçadinha.
1: É natural, né?
0: Ontem estive em Balneário Camboriú. Quero mandar um salve pra todo mundo de Balneário Camboriú. Vem aí o Viva BC. Tá rolando lá em Balneário Camboriú, Valtinho? É o Viva BC Festival. Tu ia adorar bandas de rock, clássico de rock, tocando pela cidade. Aí, de repente, você vai e passa ali na Avenida Atlântica, tem uma banda tocando, sei lá, um Beatles, um Rolling Stones, um classicão, um Creedence.
1: A cidade tá musical.
0: Tá musical. Aí, de repente, tava ali pela Avenida Brasil, super movimentada, coração ali de Balneário Camboriú, coração econômico. Aí, de repente, anda mais um pouquinho, uma banda de blues. Cara, assim, ó, lindo demais.
1: Cara, Balneário Camboriú tem que se destacar com esse tipo de fervo cultural também, né?
0: Sim.
1: Porque não é uma cidade inerte, você vai passar, isso aí é vida da cidade.
0: Isso é vida. Isso
1: e
0: é
1: se
0: vida.
1: Você gosta, sei lá, do blues, você dá uma paradinha ali, fica curtindo, de boa. Uhum. Deve ter reggae lá na outra esquina, deve ter rock ali.
0: É isso
1: mesmo. É legal, bicho, só não vai ter bolero, né, porque... É uma pena, eu adoro.
0: Ah, nunca se sabe, mas ó, sabe o que o pessoal pode fazer, já que a gente tá falando desse assunto? Vai lá no Instagram que se chama Viva BC Festival, você aí que é
1: tá Balneário Camboriú
0: e região, que lá tem agenda dos shows e os locais que essas bandas estarão se apresentando. Mas é muito legal mesmo. Ontem conferi, então consegui, né, acompanhar duas apresentações e que é bonito demais. Ó, tô aqui mostrando imagens aqui pro Valtinho poder ver.
1: Tô vendo.
0: Então, assim, encantos da cidade, de repente, tá ali, ó, um blues, um rock, um reggae, enfim, um som de qualidade.
1: São coisas... Você vê, eu acho que a falta de aproveitamento aqui no nosso caso. Nós temos um time aqui chamado Canto do Rio, porque ele fica lá num canto do rio mesmo, né?
0: Uhum.
1: Mas Canto do Rio pode ser um canto, uma quina, como pode ser o cantar, do verbo cantar, canto. Uhum. Esse canto do rio podia ser canto de Blumenau, canto da cidade, a voz da cidade. Tá. Nós temos aqui várias praças que dá para sediar qualquer grupo de música ao longo da cidade. Então isso aí é uma ideia que eu acho maravilhosa, porque nesse mundo conturbado de hoje, gente, um pouquinho de música, porque música é a linguagem do universo.
0: É verdade.
1: Você curte música em inglês, em alemão, não entende nada do que estão falando, mas... curte a música porque ela te envolve.
0: Verdade, eu fiquei olhando, as pessoas passavam na rua, de repente, do nada, elas abriam um sorriso.
1: É claro.
0: Ah, a banda tá tocando, não tem como não ver uma banda tocar e não abrir um sorriso, pegar um celular pra gravar. né? Fazer um vídeo. Então tá aqui, ó, tô dando uma espiadinha no Instagram deles. Tá assim, ó, o BC Music evoluiu, não é mais só música, é Viva BC Festival. O som ganhou forma, a arte ganhou vida. E vai até, ó, do dia 2 agora, de julho, até dia 31 de julho, então, música, arte e cultura pelas ruas da cidade.
1: Muito bom.
0: Parabéns aí, Balneário Camboriú, pela iniciativa.
1: Parabéns aí,
0: achei lindo demais.
1: Olha, gostei.
0: Ó, assunto que a gente vai tratar daqui a pouquinho aqui no Cafezão, tá, Valtinho? Blumenau é a cidade de Santa Catarina com maior número de infrações por uso de celular ao volante.
1: Eu já fiz até um comentário no Jornal do Almoço a respeito disso.
0: Ah, então já tá preparado para falar sobre
1: isso. Não, já falei sobre isso. Porque, cara, isso é uma nódoa para o Blumenau. Que coisa é essa? Não? Virou agora dependência absoluta. Você vê, ontem, ao sair daqui, tem uma faixa de pedestre logo na esquina. Me passa uma adolescente, cara, mas se tivesse vindo o carro tal, teria moído ela. Ela não olhou para onde estava andando, cara, aquela porcaria. Então é o seguinte, isso aqui é para nos facilitar a vida, a tecnologia e tal, mas não é para fazer a gente ficar robotizado nesse negócio.
0: Sim.
1: Vai andar na calçada, vai fazer isso em outras cidades menos seguras, você fica sem o aparelho.
0: Exatamente.
1: Gente, não, pelo amor de Deus, tem hora. Nós vivemos há séculos sem estar com essa telinha grudada. Agora, por que tem que grudar o tempo todo? Isso aqui é para ser utilizado e não para nos tomar conta.
0: Exatamente. Ali próximo à região da Amazonas, aqui em Blumenau, na curvinha vi um carro grande. E na curva percebi que o carro começou a invadir a minha pista.
1: Ah,
0: eu pensei, o que está acontecendo ali, hein? E andando devagar e não sabia se ia de um lado, se ia do outro. Daí tu já dá uma freada. Quando passei do lado, o que tá fazendo? A senhora estava no celular, né?
1: A senhora.
0: Tava ali, pipipi, popopó. Obviamente que daí não consegue se concentrar ali na curva, né?
1: Hoje é uma causa tão grande quanto a embriaguez ao volante. E acidentes. E acidentes fatais. E, rapaz, são os dados que eu levantei para o comentário. A 80 km por hora, que é a nossa, né, velocidade regulamentada na maioria das rodovias aí, ou grande parte delas, 80 km, está devagar, não está? Está segura essa velocidade. Se você ficar 2 segundos olhando o celular, você andou 60 metros. Isso, 60 metros você pode atropelar uma fauna e uma flora.
0: É verdade.
1: Então, seja inteligente. Vai dirigir, vai... Eu já vi motociclista com o celular na mão.
0: Sim.
1: Que absurdo, desabsurdo. É a mesma coisa que encher a cara e pegar uma moto pra sair.
0: Bom, daqui a pouquinho a gente vai falar mais sobre esse assunto. O Revaltinho vai chegar. Mas agora, pra ele se acalmar um pouquinho, um tostão da sua maravilhosa voz, Walter Osterman. Qual é a hora?
1: Vamos lá. São Cid. 7 horas 25 minutos.
0: Bom dia, vamos curtir agora um som do Kid Abelha?
1: Kid Abelha.
0: E daqui a pouquinho as informações do tempo com a equipe da Defesa Civil de Blumenau. Daqui a pouquinho Gabriel Cassol.

0: Atlântida, a melhor vibe da FM, todo mundo tá ouvindo, seguindo por aqui com o cafezão. 7:30, vamos com as informações do tempo. Vamos já fazer contato com a equipe da Defesa Civil. 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
0: Vamos então chamar Gabriel Cassol. Bom dia, Gabriel. Como é que fica o tempo para essa sexta?
2: Bom dia, Rafa e todo o pessoal da Atlântida. Nessa sexta-feira, vamos começando o dia com a condição do tempo firme, sol e variação de pouca nebulosidade. Mas a partir da tarde, já tem mudança nas condições do tempo, vamos ter algumas perturbações na atmosfera que já vai trazer a possibilidade de pancadas de chuva com algumas trovoadas de forma mais isolada. Temperatura máxima hoje à tarde, em torno dos 22 graus aqui na região do Médio Vale. Para o sábado, o tempo permanece instável. Vamos ter uma frente fria avançando entre o Rio Grande do Sul e Santa Catarina, mantendo a condição de instabilidade. Essa possibilidade de pancadas de chuva já se inicia ao longo da final da madrugada, ao longo da manhã do sábado, então o tempo permanece instável ao longo do sábado. E essa chuva ela pode trazer o risco para chuva intensa em curto espaço de tempo. Então é importante que a população acompanhe os avisos e alertas emitidos através do site e também através do aplicativo Alerta Blue. Para o sábado, temperatura mínima em torno dos 14 graus e a máxima no período da tarde variando em torno dos 18 graus. Já no domingo, o dia começa com a condição de nevoeiro, então o céu um pouco mais fechado no início da manhã do domingo. Temperatura mínima também em torno dos 14 graus. Mas a tendência é que a partir do final da manhã o sol apareça e o tempo volte a ficar firme a partir do final da manhã, principalmente à tarde do domingo, onde o sol predomina aqui na nossa região. A temperatura máxima no domingo aguardada é em torno dos 23 graus. Com as informações do tempo, direto da Defesa Civil de Blumenau, meteorologista Gabriel Cassol.
0: Valeu, Gabriel. Muito obrigado pelas informações, querido. Abraço para você. A equipe da Defesa Civil retorna aí na segunda hora do cafezão com as informações do tempo, enquanto o nosso querido Douglas Márcio segue aí aproveitando suas férias. Ah, aliás, um abraço pro nosso Felipe Salles.
3: Exatamente.
0: Tava de aniversário ontem.
3: Sabe onde é que eles estão?
0: Ah, onde é que é mesmo?
3: Lençóis Maranhenses.
0: Lençóis Maranhenses.
3: São dunas, mas são dunas assim quilométricas.
0: Aham, né? Muito bonito. Eles lá brincando de Tieta e o clone, né? Um abraço aí.
3: É verdade, eu me lembro disso.
0: O intrépido maravilhoso Felipe Salles, parabéns pelo aniversário dele, né? Já mandamos mensagem lá no nosso grupão, né?
3: Ah, sim.
0: A firma inteira mandou abraço pro
3: intrépido.
0: O intrépido de nível ontem.
3: Mas é rápido, é. Eu acho que foi 10 dias só que eles tiraram. É.
0: Então logo o intrépido Felipe Salles e o Douglas retornam aqui ao nosso cafezão, também ao Jornal do Almoço e ao Bom Dia Santa Catarina. Valtinho, vamos preparando tudo aqui para fazer um rápido show no intervalo. Daqui a pouquinho já voltamos com mais cafezão, reforçando que o cafezão está completando 9 anos.
3: Rapaz de Deus.
0: Então estamos aí com uma série de programas especiais. 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
0: Ontem a gente teve que ser. Então a gente ficou muito feliz, a Catarina que se apaixonou. Daqui a pouco ela conta aqui pra gente. Assim,
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0: A Catarina se apaixonou por um específico travesseiro, com uma tecnologia. Ficou falando no ar daquele travesseiro. Até que chegou um ouvinte maravilhoso de Gaspar, e agora esqueci seu nome, meu amigo, mas por favor, ele estava ouvindo o cafezão, deve estar ouvindo hoje ainda. Manda mensagem aqui, só para refrescar a memória do teu nome. Chegou lá, disse, cara, estava ouvindo vocês agora. Vim aqui comprar, eu quero levar esse travesseiro também. Levou três. Três daquele travesseiro que a Cata estava falando.
3: Ao apaixonar-se, ela transmitiu essa paixão, essa emoção.
0: Então daqui a pouquinho, e daí não deu outra, né? A gente saiu e falou, sabe o que eu fiz? É. Comprei aquele travesseiro e dei de presente pra Cata, porque ela tava falando tanto daquele travesseiro que ela merecia levar aquele travesseiro pra casa. Então, ó.
3: Agora eu fiquei curioso também, né?
0: Não, aí agora ela teve a sua primeira noite de sono com aquele travesseiro.
3: Ah,
0: ela já.
3: Pra ela.
0: É, agora eu quero saber como é que foi a sua noite de sono. Então daqui a pouquinho.
3: Como foi sua noite? Aliás, ontem teve uma cena muito bonita, né? Ontem. A nossa Patrícia Adlich começa de madrugada, né?
0: Certo.
3: E ontem estava aquele friozão, aquela neblina, aquele né, ambiente londrino, assim, escuro ainda. Uhum. E ela estava lá num determinado local, esperando para entrar no ar, em pé, microfone na mão, o Cinegra ali também, era o Rabeck, se não me engano. E de repente vem uma senhorinha, sai de casa com uma poltrona, aquelas de vime, bem duro assim, com almofadas, carregando aquilo, não é uma coisinha pequena. Botou ali e trouxe um cafezinho e fez ela sentar, porque eu vi vocês em pé aí na calçada, fiquei com peninha. Trouxe, serviu um café, ficou sentadinha ali com ela. Ficou assim uma coisa muito bacana, que é, sabe aqueles gestos de cidade pequena que a gente via anteriormente, que as pessoas se preocupam com as pessoas? Então ficou uma coisa muito, muito, muito bonita. E eu gostei disso. E o nome dessa pessoinha boa, desse anjinho ali, é Noemi, Dona Noemi. Ai, um beijão pra senhora.
0: Beijo, Noemi.
3: Fez muito bem.
0: Queridíssima. Valtinho, vamos fazer um rápido show no intervalo agora?
3: Vamos.
0: E a gente já volta com mais cafezão. Ah, outro beijo, já que a gente tá nesse momento carinho, sem fim. Sabrina Araújo, nossa super ouvinte, que veio aqui participar do nosso cafezão especial de 9 anos. Aí, chegou aqui, tava eu, nosso estagiário maravilhoso, Cauã, que é o nome do filho dela. No dia seguinte, ela veio aqui e trouxe brigadeiros para mim e trouxe brigadeiros para Cauã. E ela veio perguntar, gostaram dos brigadeiros? Eu te respondo agora ao vivo. Sabrina, nós amamos os seus brigadeiros, deliciosos brigadeiros. Obrigado, Sabrina. Cauãzinho também adorou, ficou super feliz.
3: Então, já
0: deu pra ver no rostinho dele.
3: Nesse momento de abraços ternos, eu quero mandar um abraço muito grande. Ontem nós recebemos ali, e foi pro ar no Jornal do Almoço, ela, né, os ouvintes, os telespectadores mandam WhatsApp pra gente. Então veio uma foto linda de uma menina linda e a mãe escreveu o seguinte: minha filha Alice para tudo para ver o Walter falando. Para ela é o melhor momento do jornal, adora ele. E é uma criança ainda, sabe? Então assim, ó, eu fico emocionado quando é de uma... Porque nada mais sincero que uma criança, né?
0: Com certeza.
3: Ela diz que não gosta de ti quando ela não gosta.
0: Exato.
3: E assim, ela sorrindo ali com a minha imagem ao final, assim, ao fundo. Então,
0: que bonitinho.
3: Foi muito simpático. Então, assim, ó, pra você, Alice, que por sinal eu tenho uma neta chamada Alice, pra você, Alice, um beijo do tio aqui. O tio ficou muito feliz com a sua mensagem, viu? E um beijo na mamãe também.
0: Bonitinhos. Valtinho, vamos pro intervalo? Vamos juntos fazer aquela regressiva que a gente gosta?
3: Vamos lá.
0: Vai girar agora. Deixa eu esperar aqui pra gente estar
3: não
0: na mesa.
3: Não tô afinando a voz. Isso. Claro.
0: Olha a hora!
3: Ah, eu não tenho que dizer isso, eu tenho que dizer a hora.
0: Vamos. 22 minutos faltando para as 8 horas da manhã, Walter Osterman.
3: Que nada, eu vou ser mais exato, são 7 horas e 38 minutos e nós voltamos daqui a pouco?
0: Exatamente.
3: Catarina, estamos esperando.
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11: É, assistindo a Copa do Mundo de futebol, eu me dei conta de uma coisa bem sutil. Quando o atleta veste a camisa, ele diz que está ali para defender as cores daquela camisa, ou a camisa em si, né? Engraçado porque isso nunca colou na minha cabeça, pois já lhe coloca numa posição de defesa daquela honra. A mensagem bem que poderia ser: vou atacar com essa camisa, pois ela me dá poderes. Seria uma mensagem muito mais positiva ao atleta que vai vesti-la. Afinal, eu sempre soube que no esporte você tem uma escolha a fazer: defender para não perder ou atacar para vencer. Boa sorte na sua escolha. Aloha!
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0: Muito bom dia, essa é Atlântida, a melhor vibe da FM, todo mundo tá ouvindo. Já estamos de volta ao vivo com o Cafezão. 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Valtinho, tava te contando, né, que a gente tá bem rolezeiro, rueiro, passeadeiro.
3: Você viu? Ele agora faz shows. É, participa de shows.
0: Também, viaja, também. É. Mas o Cafezão também tá passeador.
3: Ah, o Cafezão é 9 anos de praça, né?
0: É, ó, só essa semana nós já estivemos na terça-feira. Começou o nosso rolezinho na terça-feira. Nós fomos lá na Cafete Duarte, o café do Cafezão.
3: Acabei de tomar um café.
0: Série de máquinas de cafés com sabores. É, tinha cappuccino de avelã, cappuccino com canela, uma delícia. E daí, na quinta, ontem, estivemos na Altenburg, bem dormir, bem viver. E sabe quem estava comigo nesses rolês?
3: Quem estava?
0: Ela, psicóloga Catarina Gueber, que está aqui com a gente. Bom dia, Cata.
19: Bom dia, Rafa.
3: Já. Uma fábrica de inchada, você não vai agora, travesseiro.
0: Mas nos aguarde, aparece.
19: Ó, vai que tem uma fábrica de enxada, tu vai ver cada enxadada uma minhoca, como diz o povo, né? Mas assim, ó, essas duas coisas, né, da terça e de ontem, são coisas incríveis. Um bom café quentinho nesse friozão, a sensação de acolhimento, cuidado. E depois, eu não tenho esse problema de tomar café e não dormir, eu tomo café e eu capoto, também. Não tenho, eu acho que é da minha dinâmica, assim. E depois, gente, uma noite bem dormida não tem preço.
3: Não, é um tratamento.
19: Eu tô, assim, ó, eu ganhei um presente, um de travesseiro. Quem? De um menino aí, muito fofo, chamado Rafa.
3: Rafalia é radialista?
19: É, radialista. E assim, ó, um travesseiro maravilhoso, ganhei de presente dele. E outro, aqueles travesseiros compridos, assim, pillow, acho que chama, charutão, sei lá como é que chama.
3: Joelhos,
19: grandão. Gente, aquilo alivia a pressão nas costas, a pressão nos joelhos, e aí juntando esses dois travesseiros, eu tive uma noite de sono de bebê de 2 meses. Ah, eu dormi inteira, amanheci bem calma.
3: Você pode dizer a marca, qual é a fábrica?
19: Parece que aqueles que patrocinam a caneca do Cafezão, Altenburg. É. Assim, ó, agora falando sério, brincadeira é uma coisa séria, mas assim, ó, a explicação que eu ganhei ontem lá no Outlet sobre o funcionamento de um determinado travesseiro, porque eles têm, assim, travesseiro não é uma espuma que tu deita em cima, travesseiro é uma estrutura pensada para o conforto e bem-estar, né? Eu ganhei uma explicação tão precisa de um dos rapazes que atendem lá no Outlet, e ele me mostrou, ele virou travesseiro, ele explicou, E eu disse, gente, não é só comprar o travesseiro, é vir junto um tanto de informação que te ajuda a entender, às vezes, por que, que o teu sono está acontecendo atravessado.
3: É quase uma ciência do bem dormir.
19: Exatamente. Ah. Eu acho que tem uma ciência do cuidado com esse momento em que o cérebro baixa toda a sua energia para poder no dia seguinte estar ativo e respondendo. E aí, a gente falava ontem, mas eu gosto de repetir aqui, até pelo tema que a gente vem trabalhando essa semana, que é a questão da compulsão. Quando uma pessoa dorme bem, a chance que ela tem de agir de maneira eficiente sobre as suas dificuldades aumenta muito. O sono, ele traz, um sono de qualidade, traz essa qualidade para dentro da vida. Isso é inegociável.
3: Prontinho para batalha, né?
19: Prontinho para batalha, tu vai ver hoje.
0: Ah, quero ver. Eu
3: tô com medo, cara, porque do jeito que ela dormiu bem... O Altenburg, aí é golpe baixo, né? Porque
0: me manda um travesseiro desse também. Tem que trazer um travesseiro pro Valtinho também.
19: Tem que trazer um travesseiro pro Valtinho.
0: Sabe que esse travesseiro que a Cata ganhou ontem, ela se apaixonou e falou tanto desse travesseiro durante o programa, que apareceu um homem, né?
19: Ah, sim, um foi lá cliente e comprou lá.
0: Comprou três
19: travesseiros.
0: Que tava escutando a Cata falar. Ele disse, eu também vou querer.
19: Mas sabe o que eu falei? Eu falei o que eu ouvi. Então, como eu fui bem atendida e o rapaz me explicou no detalhe, desculpa, eu não lembro o nome dele.
0: O Gui?
19: Não foi o Gui, foi o outro moço que tava junto com o Gui, que eu não lembro. Mas assim, ó, eu recebi tão bem a explicação que depois fica fácil tu replicar uma explicação bem dada.
3: E aí venderam três por causa da sua intervenção. Você ganhou a comissão?
19: Ai, tu quer ser meu agente?
3: Eu tô interessado. Essa mulher rende dinheiro, cara.
0: Ah, essa mulher, não, ela tem um poder na voz.
3: Quando ela dormia mal, já era ótima. Imagina agora.
0: Agora dormindo bem.
3: Eu tô sentindo que hoje a batalha... Eu tô com medo.
0: Tá com medo?
3: É, tô com medo.
0: Então daqui a pouquinho a gente vai descobrir qual é o pedido musical da Cata. Eu vou tocar um som agora do Aerosmith, vou tocar um Pink do Aerosmith. E daqui a pouquinho a gente volta pra gente também encerrar o assunto da semana,
3: que
0: não é mesmo, Cata?
3: Pink e cor-de-rosa.
0: É, mas é o nome dessa música do Aerosmith que já tá tocando e a gente vai curtir agora.
3: Valderosa, demais.

0: Essa é a Atlântida, a melhor vibe do FM. Todo mundo tá ouvindo o som dos maravilhosos Aerosmith aqui no Cafezão. Vou jogar agora a participação de Catarina Guever. Cata, vamos encerrar o assunto da semana?
1: Vamos lá, Rafa. E hoje tem um assinalamento importante sobre a questão da compulsão, que veio perguntas, mas também se não tivessem vindo essas perguntas, eu acho que vale a pena a gente pensar sobre compulsão e infância. Né? E a gente tem aí, né, no cenário, as famílias têm lidado com a compulsão na infância, às vezes sem olhar o enraizamento dessa condição da criança. Né? É possível, sim, que uma criança venha desenvolver um quadro compulsivo, em especial se o universo familiar dela ou o universo escolar dela estejam comprometidos por situações de altos níveis de ansiedade. A criança entra numa condição compulsiva por conta de buscar estabilidade emocional e, inclusive, de pensamentos sobre as coisas que ela está vivendo, né? E aí eu tinha separado um estudo, Rafa, só para mostrar uma coisa interessante. Teve uma pesquisa que ela foi feita nos Estados Unidos, tem uma pesquisa que foi feita lá nos Estados Unidos, que constatou que existe uma distribuição entre os sexos que varia em termos de um quadro compulsivo já na infância, e há uma prevalência, um número maior de casos de compulsão desses eventos mentais de comprometimento do processo psicológico entre meninos na infância. Meninos tendem a ter mais comportamentos compulsivos do que meninas. E aí toda a explicação desse estudo dessa condição de atos mentais repetitivos e que desgastam tem a ver com a expectativa de desempenho. Como a gente vive uma sociedade que tem sobre os meninos uma expectativa de desempenho, atualmente ainda isso é um dado maior que sobre as meninas, o menino tem que ser o mais forte, o menino tem que ser o que se joga futebol, tem que ser o melhor do time. Para as meninas, isso inicialmente, segundo esse estudo, está mais... A revisão que os autores fizeram, ela mostra que isso está mais diluído para as meninas e mais intensificado para os meninos. As meninas entram nessa condição já no início da adolescência, mas não no período da infância, porque a expectativa sobre elas na adolescência cresce, de validação social, de beleza física, e para os meninos isso está muito intenso na fase desde ali do início do processo de alfabetização até o início da puberdade, é o ciclo mais alto, o estudo está mostrando isso, e aí as compulsões, elas vão acontecer, e esse estudo marca bem, elas estão antes do processo obsessivo, porque tem um pouco o processo compulsivo obsessivo, transtorno obsessivo compulsivo, é onde você faz pequenos ajustes de maneira repetida no seu dia a dia para entender que você está no controle das coisas. No limite, quando você está cuidando da compulsão sua, ou de um familiar, ou de um amigo, você está cuidando de um quadro psicológico que se estabelece, e aí a gente precisa ter bastante atenção em função de uma disfunção na experiência da pessoa com as outras pessoas e a gestão das expectativas. Por exemplo, existe uma síndrome que é uma síndrome que a gente chama de codependência, crianças filhas de pessoas que têm dependências químicas diversas, né? Ela acaba tendo uma série de sentimentos de busca de autoproteção, de proteção de outros indivíduos que ela avalia como frágeis no sistema social dela, família e escola. E a tendência dessa codependência é, enquanto aquele que deveria ser minha referência de segurança mostra o seu desequilíbrio e o seu desajuste, eu procuro ficar ajustando para mim e para todo mundo a vida, para que a vida pareça ser um lugar seguro. E aí essa pessoa acaba, é aquela coisa que eu dizia, a tendência de uma pessoa que permanece em relações tóxicas é porque ela está querendo segurar a barra de todo mundo e é quase que, aí eu coloco entre aspas, tá gente, porque sempre vai depender de cada história, de cada caso, mas o padrão referencial é o seguinte: preciso salvar alguma coisa desse mundo para eu poder continuar existindo. E aí a compulsão vira uma obsessão, e aí a obsessão vai ganhando disfarces ao longo da vida, de competência extrema, de dedicação extrema. E aí o que a gente diz? Respira fundo e calma. Vamos organizar isso de maneira que você não tenha que perder toda a sua energia para fazer a sua vida funcionar. Vai mais ou menos nesse caminho.
0: Cata, não é porque a gente está encerrando o assunto essa semana que ele não pode voltar, né?
1: Que as pessoas podem, né? Ah, quero um detalhamento sobre isso, me ajuda a entender aquilo. E aí, conforme for, ou a gente responde até diretamente, eu respondo lá pelo Instagram, ou a gente junta uma porção desses materiais e torna tema de uma semana, a gente pode voltar nisso com certeza.
0: Muito bem, precisamos fazer um rápido show no intervalo, porque na sequência já voltaremos com a Batalha do Cafezão, também voltaremos com um assunto importante, já demos uma pincelada na abertura do Cafezão de hoje, que é o assunto que Blumenau é a cidade de Santa Catarina com maior número de infrações por uso de celular ao volante. Então daqui a pouquinho a gente vai falar sobre isso. E aqui, antes de ir pro intervalo, perguntinha da Marli Charlene. Bom dia, Rafa. Sextou, quero minha caneca. Porém, gente, qual é esse travesseiro? Porque a propaganda ainda tá ótima. Ele tem um nome específico, né, Cata?
1: É, dá pra falar?
0: Pode.
1: Ele chama Conecta.
0: Conecta.
1: É, eu acho que vale a pena uma visitinha lá, né? Uma passada lá no outlet da Altenburg, porque eu fiquei impressionada, assim. Eu acho que uma junção do Conecta com um pillow dá um jogo bom. Dá pra dormir bem, viu?
0: Travesseirinho Conecta... Né?
1: Na cabeça e o pilo travesseiro de corpo, né?
0: Muito bem. Muito bem. Ó, a gente vai pro intervalo. Dúvidas tiradas da nossa audiência. Valtinho já tá com o pedido musical engatilhado, que eu sei.
2: Exato. Ah, não tem para o ímpar ainda.
0: Não, não tem para o ímpar ainda. Mas eu vou precisar da sua voz, Valtinho.
2: Cara, eu tô com uma piada tão boa.
0: Eu vi que tu tava ali se entretendo.
2: Essa é ótimo. Eu tô doido pra deixar e começar a contar... Ótima piada.
0: Olha a hora, Valtinho.
2: Não. Sim.
0: Ah, ele acabou de guardar o celular. Olha ali, ó.
2: Aqui.
1: Aqui.
0: Vai. Ah,
2: vamos lá, posso falar?
0: Pode falar.
2: Zé, bola 8, bola 2, ou seja, 8 horas e 2 minutos.
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0: Muito bom dia, essa é a Atlântida, a melhor vibe da FM, todo mundo tá ouvindo, já estamos de volta ao vivo com o cafezão. Bora pra segunda hora? 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Daqui a pouquinho sai o kit do cafezão. É só chegar por aqui mandando a tua mensagem pro nosso fone WhatsApp 47 992 497153. E

0: ver, pode ir também lá no Outlet maravilhoso onde nós estávamos ontem. Catarina Guever, bom dia mais uma vez. Bom dia, Cata.
1: Bom dia.
0: E ele, arroba, fala, Walter. Bom dia, Valtinho.
2: Bom dia, meu querido. Bom dia, Catarina, novamente. Bom dia, Rafa. Bom dia. Aliás, ontem eu falei de uma coisa que eu quero, que é muito recorrente em mim como assunto.
0: Ah.
2: Os motoristas de aplicativos não têm nenhuma garantia trabalhista, né? Eles não têm fundo de garantia, férias, 13º, nada. Está sendo muito discutido isso.
0: Uhum.
2: Eles não têm nenhum amparo legal da lei trabalhista. E eles estão se achando, porque, cara, o risco... Porque tem acontecido, e é triste isso, assaltos com extrema violência, e não, eles não têm a quem recorrer, a não ser fazer um BO lá se sobreviver. Uhum. Então eu comentei sobre isso, dizendo que, poxa, é uma categoria que veio nos beneficiar, porque é rápida, né? É confortável e é de valor relativamente razoável. Ela veio suprir uma necessidade da sociedade, mas sem amparo legal nenhum, é por conta dela e tudo mais. Achei que eu tenho conversado muito com motoristas de aplicativo. Eles se sentem realmente desamparados, principalmente em relação à violência. Aí eles, claro, nós temos aqui uma cidade bem mais segura.
1: Com certeza.
2: Mas, gente, se eu tiver qualquer problema, se me roubarem o meu carro, é problema meu, sim.
1: Eu tenho conversado com eles também e sempre pergunto, porque é da minha área de trabalho, também na psicologia do trabalho, se eles têm algum sistema de autopreservação, assim, se eles pagam uma previdência, porque muitos deles, eles não têm, inclusive, orientação para criar um sistema de autossegurança, já que o vínculo de trabalho é inexistente, né? Então, o quanto é importante pagar uma previdência, né? O INSS, uma previdência privada, aí vai da condição de cada um, mas para ter esse cuidado, você, como trabalhador do transporte, porque o motorista de Uber, né, dos aplicativos de maneira geral, são trabalhadores do transporte, então você tem que ter um nível de segurança para quando você ficar doente, para quando baterem no seu carro, quando você não puder trabalhar e ganhar, você ter alguma forma de suprir uma necessidade que está ali, né?
2: Mas o ganho deles é tão ínfimo que alguns até alugam um carro
1: para poder trabalhar.
2: Que ele não tem espaço para poder pagar previdência privada, seguro privado,
1: Exato. Sabe?
2: Eles estão assim sem solução financeira e sem solução trabalhista. E está sendo discutido isso. Hoje, na área da Justiça do Trabalho, metade ou vários juízes dão a favor, dizendo que tem que pagar sentença. Metade diz que não. Então o STF tem que decidir
1: uma coisa. E aí vira tudo uma coisa lá em cima, demora.
2: Só que tem lá, tem centenas, aliás, falam em milhares de processos lá esperando a vez, sem solução, porque ainda não foi dada uma diretriz para o Brasil inteiro.
1: Se tem uma diretriz única, separa os processos, né?
2: Então é uma classe realmente jogada às traças, por enquanto.
0: Revoltinho, mais uma vez, fazendo presente aqui no Cafezão. E daqui a pouquinho vai ter mais, porque nós ainda vamos falar sobre o uso do celular ao volante, porque Blumenau ganhou aí um vergonhoso prêmio de a cidade com maior número de infrações por uso de celular ao volante. Então daqui a pouquinho a gente vai falar sobre isso. Porque agora, senhoras e senhores, vamos oficialmente para a Batalha do Cafezão. De um lado, ele, Walter Osterman, todas as sextas-feiras com a nossa audiência. Do outro, ela, que está super batalhadora. Uma guerreira. Todos os dias uma batalha. Todos os dias matando um leão por dia, quase. Porque ela já veio aqui. Terça, já veio. Quarta, já veio. Quinta.
1: E hoje sexta. Peraí,
2: quantas vitórias? Terça, quarta e sexta. Quantas vitórias? Terça, quarta.
1: Quarta eu não ganhei.
2: Quinta
1: eu ganhei. E hoje eu vou ganhar.
0: E na terça-feira?
1: Terça-feira
0: lá na Cafete.
1: Eu não ganhei porque...
0: Perdeu
1: pro Uriel. Uriel mandou bem demais.
2: Hoje você vai ganhar, falei isso já pra ele. Ela já sabe minha pedida também.
0: Fizeram
2: ela ganhou para o ímpar, então ela vai pedir por último e eu peço primeiro.
0: Ok.
2: Posso pedir?
0: Pode.
2: Eu vou pedir uma música.
0: Empolgou.
2: Não, aqui, ó. Todo mundo conhece, Cata conhece também, Sérgio Mendes foi para os Estados Unidos e popularizou a música brasileira, o pop brasileiro e tal. Principalmente sucessos de Jorge Ben. na época

Jorge Ben, agora é Jorge Benjor, né? Bastante. E a música Mais Que Nada foi assim, cara, o arranjo que ele fez e tal, rebentou não só nos Estados Unidos, Europa, América Latina, tudo. Ok, mega sucesso, passou, passou. Resolveu um dia, encontrou lá uma turma, chamada, ah, de onde é que vocês são? Quem são vocês? Ah, nós temos um grupo musical, como é que é o nome? Black Eyed Peas. Bom, ele se uniu com essa turma, que é uma turma muito legal, e fizeram um novo arranjo, misturando um pouquinho de português com a batida do Black, e fizeram a gravação, regravação, né, de Mais Que Nada, de Jorge Ben. Então estou pedindo essa, como assim, um certo saudosismo. E quando eu ouvi a primeira vez essa versão, eu estava em rádio, eu gamei. Eu fiquei que nem ela com o travesseiro. Eu fiquei maravilhado. Então estou pedindo Mais Que Nada com Sérgio Mendes e Black Eyed Peas.

0: Muito bem, essa é a Atlântida, a melhor vibe da FM, todo mundo tá ouvindo. Sérgio Mendes, Black Eyed Peas, Mais Que Nada, pedido de som de Walter Ostermann. Mas segura aí, que temos mais um pedido musical ainda pela frente agora.
1: Mas você balançou com esse pedido aí.
2: Balancei, gostosinho, dançar, com certeza.
0: Gostei. E aí, Cata?
2: Então, essa semana eu fico... Também olhando rede social, porque também, como professora, faz parte do ofício você se antenar nas coisas que estão acontecendo no mundo e poder falar sobre elas. E tenho acompanhado um debate que me estranha de algumas mulheres defendendo contra o direito das mulheres. Eu acho isso muito esquisito, porque quando as mulheres têm seus direitos preservados, a humanidade inteira está protegida, né? Nós somos as mães, nós somos as criadeiras. Então, acho que tem uma dimensão importante das mulheres que, ao se defender, vão defender a vida de todo mundo, né? Então, direito ao trabalho, direito ao voto,
1: ao salário.
2: Direito ao salário, direito a entregar a nossa competência em outras atividades que não exclusivamente as atividades domésticas. E muita gente diz assim, ah, isso é uma pauta feminista, como se feminismo fosse um xingamento, né? Na verdade, isso é uma coisa que tem a ver com o direito de todas nós ajudarmos na construção de uma vida melhor para todo mundo. E a partir disso tem uma música que eu gosto muito, porque a Madonna diz sorry, sorry, sorry, sorry, o que nós avançamos, nós não vamos voltar atrás. Então eu quero dividir com vocês, meninas, meninos, vamos lá, sorry planeta, mas a gente vai dar um jeito de ser feliz.

0: É, senhoras e senhores, isso foi Sorry Madonna. E agora eu quero que vocês decidam qual foi o melhor pedido de som. Walter Osterman com Black Eyed Peas ou então Catarina Guever com Madonna? Vote agora em 47992497153, aberto os votos.
1: Mais que nada, nesse mundo, eu gostaria de dizer que você pode votar com total liberdade. Aliás, quero mandar um beijo internacional. Permite?
2: Pode.
1: Alô, alô, Ana Guever. Ana Maria Guever. Ela está ligada, está conectada agora. Está escutando ao vivo. E não está em cores porque é rádio. Porque se fosse TV, seria ao vivo em cores. Aninha... A mais lúcida da família Guever, a mais simpática, a mais inteligente, beijão internacional pra você, obrigado.
2: Sorry, baby, eu acho que hoje eu vou ganhar.
1: Ela aprendeu essa frase, agora vai... Tá, dá um cafezinho, sorry, baby. Quantos litros vai de gasolina, sorry, baby?
0: Ai, meu Deus. Então, ó, continuem votando, 47992497153, enquanto os votos estão chegando, e muitos votos estão chegando aqui agora, vocês conseguiram mexer aí, um bom grupo aí, uma boa torcida. Vamos trazer um destaque do NSC Total, enquanto os votos estão chegando?
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0: Catarina e Valtinho, um levantamento feito pelo Detran colocou Blumenau em primeiro lugar no ranking das cidades de Santa Catarina com o maior número de autuações por uso de celular ao volante. Em média, 21 motoristas foram flagrados por dia usando o aparelho enquanto dirigiam ou esperavam no semáforo, o equivalente a quase um caso por hora. Foram registrados quase 4 mil casos em Blumenau somente neste ano. Um dos pontos de Blumenau em que mais foram flagradas as infrações foi na Rua Antônio da Veiga, na esquina com a Rua São Paulo, no bairro Vitor Conde. Em seguida, se destacam a Rua Alameda Rio Branco, a Rua 15 de Novembro e a Rua 7 de Setembro, no centro aqui de Blumenau. Esse número, inclusive, superou Florianópolis e Criciúma.
1: Joinville, né?
0: Blumenau também ultrapassou Joinville, a maior cidade do estado. Eita. E em Santa Catarina inteira foram autuados mais de 49 mil motoristas usando o celular ao volante, de acordo com dados do Detran. E Blumenau está em primeiro lugar nesse ranking das cidades catarinenses.
1: Catarina, esse é um título que a gente não queria ter. Agora, o ser humano é... peco em criar necessidades que não tinha antes, né? Em criar dependências. Porque parece uma dependência, está todo mundo robotizado, andando, caminhando, atravessando rua, dirigindo até de moto.
2: Isso eu já vi também, com o celular e a moto, eu fiquei impressionado.
1: Não dá para entender, porque isso ofende a inteligência da gente e tem causado mortes.
2: É um nível de ignorar o direito que o outro tem à vida, né? Então, assim, ó, você vai... Eu observo, porque eu sou uma pedestre. Quer dizer, mais ou menos, né? Porque agora eu sou uma pessoa em situação de risco, porque você ser pedestre hoje, com esses patinetes, esses autopropelidos... A calçada não é mais lugar do pedestre. Eu não sei onde que a gente, pedestre, vai andar. Mas o que eu vejo, né, quando eu tô caminhando... Assim, a quantidade de pessoas com o celular na mão... E não é assim, estou ouvindo uma mensagem... Uma mão no volante, a outra mão, porque os carros automáticos aí é uma boa galera, a outra mão digitando uma mensagem e fluindo no trânsito. Eu olho e digo assim, meu Deus, que falta de...
1: E esse estúpido mental, ou estúpida mental, ambos os sexos...
0: Revoltinho.
1: Eles matam.
2: É perigoso.
1: Esse pessoal também dos ciclomotores aí que andam... furando sinaleiros, escambau, a velocidade incompatível em calçadas.
2: Pois é, não tem uma lei para isso.
0: Por que não pode parar no semáforo também, né?
1: Por que não para no semáforo? Sim. Não.
0: Ele precisa também, vai vir carro do outro lado.
2: Exato.
1: Mas sabe por que não para? Porque esses que não são emplacados não tem como ser multado. Sim. Então o ser humano só vai na coleira mesmo, não tem jeito.
2: Tem que botar uma legislação, a coleira chama...
1: Não, mas eles estão tentando, porque é difícil. Não havia isso. A mobilidade já estava toda tomada, de repente surge uma nova forma de mobilidade. A calçada, você tem razão.
2: Não é mais lugar para o pedestre,
1: não,
2: a calçada.
1: Não, vamos criar postes com cipós e o pedestre vai andar de cipó, porque ali está tudo tomado.
2: Porque está difícil, viu?
1: Está difícil.
0: Cara, não. A faixa de segurança para o pedestre, tu tem que desviar, porque está vindo ali as motinhas, motocicletinha.
2: E o que me assusta nisso, né? Lugares, assim, duas coisas que eu vejo nessa situação das calçadas e desses autopropelidos, assim, o que a gente tem? Primeiro, adultos levando crianças e ambos sem capacete. porque ali tem um nível de risco de queda importante.
1: Nossa,
2: e esses dias passei na frente de um dos colégios aqui do centro, a quantidade desses adolescentes na faixa de 12, 13 anos, cada um com a sua moto. Eles andam nas calçadas como se fosse uma highway, assim,
1: tá,
2: né?
1: Então, até morrendo. Então, estão discutindo esse negócio da idade também. Porque
2: isso,
1: a responsabilidade é dos pais. O menor de idade, a responsabilidade é dos pais. E parece que os pais não estão dando instrução. Mas é o seguinte...
2: Isso é um problemão.
1: É um problema novo, que a sociedade ainda está meio assim, estupefata, tentando resolver, porque não havia até ontem. Agora surgiu esse problema, não tem legislação específica, tem alguma só.
2: Não, e tem uma coisinha, eu quero fazer uma carona aí, me dar uma vaguinha nessa... Assim,
1: claro.
2: No bairro que eu moro, ali no Vitor Konder, esses patinetes, né, as pessoas soltam em qualquer lugar.
1: Sim.
2: Tem um ponto de referência, mas assim, do outro lado da calçada, atravessado numa calçada pequena, que se vem um cadeirante, se vem uma pessoa com dificuldade
1: vira obstáculo.
2: Vira um obstáculo. Eu já peguei inúmeras vezes, eu levantei esses carrinhos e botei colado nos muros para que as pessoas possam passar.
1: Sabe, me dá a impressão que é o mesmo cara que estaciona na saída de uma garagem. É uma falta de pensar no próximo.
2: Perfeito.
1: Meu umbigo primeiro. Tá muito... Sabe, o mundo... A bola... O mundo é... Terra é redonda. Mas o mundo tá chato. O mundo tá chato.
2: Faz sentido.
1: Claro. Tudo isso que tá acontecendo agora que nos deixa surpresos. E olha que a gente tem vivência. Já vimos tantas coisas.
2: Um pouquinho de civilidade ajudava, né?
1: Um pouquinho de civilidade. Um pouquinho de pai e mãe dizendo assim pra criança deu, o que,
2: né?
1: É ser educado.
2: Uhum.
1: Sabe? Uhum. Um professor sendo agredido. Dando... Botando vidro
2: no copo d'água do prof.
1: Cara.
2: É demais, né?
1: Pra mim isso é crime,
2: é
1: demais, né?
2: Isso é crime.
1: Para com isso. Bom.
0: Não, mas foi importante. Mas foi importante.
1: Só para não estamos generalizando, nem todo mundo faz mau uso
2: dos equipamentos, exato.
1: É aquela turminha transgressora que nós acabamos de falar.
0: Muito bem. Obrigado, Revoltinho, pela sua participação. Vamos agora para o resultado. Quem ganhou a batalha do cafezão de hoje? Os dois foram muito bem votados. Então, parabéns aos dois, tá?
1: Como
0: parabéns,
1: assim, Walter. Já sei que foi ela.
0: Parabéns, Cata. Porém,
1: parabéns,
0: teve um voto que se sobressaiu um pouco mais. E quem venceu a batalha do cafezão de hoje? Com a maioria absoluta, especialmente feminina dos votos, porque eu acho que o recado foi dado, foi Catarina Guevê.
2: É nóis!
1: O público.
2: Sorry, baby. Sorry.
1: Falei bem de vocês, hein, público.
0: Parabéns, Catarina Guevê.
1: Estamos de mal. Sabe aquele negócio de dedinho assim, tô de mal com você?
2: Belém, nunca mais fico de bem.
1: Tô de mal com o público. Até semana que vem.
2: Até semana que vem. Só dura só o fim de semana, gente.
1: Dona Madonna tá no museu, você... Bom,
0: mas é que foi também, né? Não, mas é que foi, eu acho que o teu discurso
2: juntou as coisas, né? Junta essa ideia de que... E acho que a Madonna é um ícone pop justamente porque ela quebra padrões e na quebra do padrão a gente vê o que necessita alcançar estabilidade.
1: Eu me lembro de Madonna numa imagem só, quando ela tava no auge.
2: Uhum.
1: Aquele sutiã pontudo.
2: Ah, o Gautier.
1: Cara, aquilo era uma arma, né?
2: É isso. A gente tem armas diferentes dessas outras estúpidas que tiram a vida. As nossas armas fazem a vida acontecer.
0: É isso. Valtinho, 15 pro meio-dia, te encontro no Jornal do Almoço. Vou estar lá junto também,
1: não
0: tá?
1: Não.
0: Tu não vai?
2: Ô, Jornal do Almoço,
1: não sei se tu vai.
0: E a gente vai de parzinho. Não, e a gente ainda vai de parzinho de
2: não,
0: base.
2: Eles combinaram, gente. Eles estão muito combinadinho, muito gêmeos. Tá.
1: Ele
0: vamos
1: sempre
0: nós.
1: Liga de manhã. Que roupa, Walter?
2: Que roupa tu vai? Aí vamos lá, né?
1: Exato. Mas assim.
0: Vamos igual.
1: Cara, eu fui massacrado aqui, né? Então não sei se lá...
2: Tá, Walter, tu vem ganhando uma semana e meia, tu tá ganhando direto, tem que dar um fôlego.
1: É verdade.
2: Não se ganha sempre, o tempo todo.
1: Eu tenho me sobressaído soberanamente sobre esse ringue aí. Acho que tava na hora de você ganhar um pouquinho, porque o complexo tava esmagando você. A sensação de impotência.
2: Falas por ti, não por mim.
1: Valtinho,
2: não, não.
1: Fala por mim.
2: Fala por mim, não, não.
1: Não existe mais isso hoje. A medicina está tão avançada.
2: A medicina é uma coisa maravilhosa.
1: Gente, se vocês soubessem o que eu sei.
2: Olha. Ai, semana Walter. Que vem a gente fala sobre isso.
0: Isso, é a gente adora, Walter.
1: É melhor não.
0: Isso é maravilhoso.
1: Deixa quieto.
0: Jornal do Almoço na tela da NSC-TV, para quem vai sentir saudade do Valtinho, e que quem... ele vai descer agora as escadas para a redação do Jornal do Almoço, né?
1: E quem, quem vai mostrar toda a programação no fim da semana?
0: Eu e Edna Ferretti.
1: Edna Ferretti
0: e Rafa Steinberg.
1: Ah, eu gosto.
0: Rafa Steinberg. Rafa Steinberg
1: é Edna Ferretti. Isso é um selo já, né? É um selo. Rafa Steinberg. Steinbach. 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Rafa, obrigado, querido.
0: Eu que agradeço, Valtinho. Catarina, sempre um prazer estar contigo aqui às sextas-feiras.
1: Foi combinado com o público, porque você está muito por baixo. Eu ganhei todas ultimamente.
2: Foi um prazer ganhar de você.
1: Foi um prazer perder para você. Quanta falsidade. Ô, Valtinho, beijo para todo mundo.
0: Eu quero um tostão da tua voz para fechar bonitinho. Ainda
1: tem exploração. Eu ia pedir para ela agora.
0: Olha como ele está. Olha a hora, Walter Osterman. Vai virar, hein?
1: Ok.
0: 21 minutos, faltando para as 9 horas da manhã.
1: Hora de sair fininho aqui, que eu perdi a batalha. 8 horas, 39 minutos.
0: Bom dia, Walter Osterman.
1: Bom dia.
0: 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Vamos para um rápido show do intervalo. Na sequência, vamos falar mais também sobre um baita evento que vai rolar aqui na nossa cidade, que é o Conexão WK. Mais informações daqui a pouquinho.
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0: Essa é a Atlântida, a melhor vibe da FM, todo mundo tá ouvindo. Já estamos de volta ao vivo com o cafezão. Aliás, daqui a pouquinho saindo mais um kit, hein? Pode ser teu. Chega por aqui no 47992497153 e participa em instantes já. O resultado. Catarina Guerreiro, maravilhosa, parabéns mais uma vez pela vitória na Batalha do Cafezão.
3: A gente faz um certo esforço.
0: É, não, tu tá que tá. Mas essa semana é que tu tá afiada, né, Cata? Imagina, participou terça, quarta, quinta,
3: sexta. Não, tô ninja.
0: Qual é o teu saldo? Perdemos na terça.
3: Mas perdemos na terça, perdemos na quarta, mas ganhei na sexta, que é muito importante.
0: Ontem tu ganhou?
3: Ontem eu ganhei.
0: Ah, então tu ganhou quinta e sexta.
3: Quinta e sexta. Parabéns. Mas ganhar na sexta tem um valor muito especial.
0: Ganhar do Valtinho é mais gostoso.
3: É mais gostoso.
0: Muito bem. Bom, vamos lá. Agora a gente quer conversar com você, ouvinte do Cafezão. Você que é da área financeira, você que é da área tributária, contábil, ou é da área de tecnologia. Ou você que quer ficar atualizado com tudo. É ligadão em tudo, né? Não larga desse celular também. É, mas na hora de dirigir tem que largar, hein? Que a gente falou no bloco anterior que a gente tá passando via fiasqueira, hein? Blumenau é a cidade de Santa Catarina com maior número de infrações por uso de celular ao volante. É destaque ali no NSC Total. Mas quero conversar contigo aí conectado também nas novas tecnologias, as novas, né? É, inteligência artificial, que é outro assunto muito em voga agora. 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Garanta já a tua vaga, porque quando acabar... Aí não tem choro, aí não adianta reclamar. Não é mesmo, Márcio Tomelin? Bom dia mais uma vez, bem-vindo ao Cafezão.
4: Bom dia, Rafa, bom dia a todos os ouvintes. Mais uma vez aqui, mais uma vez, muito agradecido aí pela parceria com a NSC, a Rede Atlântida e com você, Rafa.
0: Eu quero agradecer pelo presente, já ganhei uma caneca especial da WK. Outra que é aquela... Que nunca vai ficar o café quente. Quer dizer, ficar frio. Vai manter o café quentinho. Como é que é? Térmica?
3: Térmica.
0: Um copo térmico e uma caneca que daqui a pouquinho eu vou mostrar pra vocês aí nas redes sociais da Atlântida. Mas, Márcio, vamos lá. Eu falei agora, garanta já o teu lugar, porque daqui a pouquinho fica de fora. Porque nas outras edições isso aconteceu, né? Acabou, esgotou, não adianta chorar.
4: Aconteceu. Na edição do ano passado, na última semana, nós tivemos que encerrar as inscrições, porque já passavam de 1.200 inscritos.
0: Que maravilha,
4: e
0: né?
4: E teve gente que ficou triste, ficou sem lugar no evento.
0: Quem está com a gente, além do Márcio Tomelin, também estou recebendo aqui o Marlo Torres Marques, que é gestor de inteligência artificial da WK. Bem-vindo também, Marlo.
5: Bom dia, Rafinha. Bom dia, audiência.
0: Bem-vindo aqui ao nosso cafezão. Quero saber de vocês. Vai lá, Marlo, como é que está a expectativa para o evento? Está quase aí, hein?
5: Cara... Já vendo, estamos na reta final, já vendo a linha de chegada ali na frente, aquele friozinho na barriga, especialmente dos palestrantes que estão preparando um conteúdo de primeira. que a gente vai trazer para todos esses participantes. Não percam, hein? E hoje já vou trazer um spoiler aqui. Tem novidade, hein,
0: pessoal? Tem novidade? Não, agora já quer saber. Ah, meu coração, o que vai acontecer? Qual que é a novidade? O Márcio que vai falar?
4: Já é para revelar, já?
0: Ah, quer contar? Tá, vamos fazer a caminha. Pra você que tá ligando o ratinho agora, falei agora do Conexão WK, pra você que é apaixonado por tecnologia, o que é o evento? Vamos começar ali, vai.
4: O Conexão WK é o maior evento do Vale Europeu sobre gestão, tecnologias e negócios. É um evento com mais de 50 palestras, 3 palcos simultâneos, feira de negócios, várias experiências e com palestrantes e temas de maiores destaques hoje no mercado. Né? A gente vai receber Arthur Igreja, que é um dos maiores nomes quando se fala sobre inovação, inteligência artificial no Brasil. Vamos receber Silvio Meira, que pode ser considerado um dos maiores pensadores sobre o futuro no Brasil. Eu o considero assim hoje. É o criador do Porto Digital, lá de Recife, que é o maior distrito de inovação da América Latina. Além de outros grandes nomes, como Caio Junqueira, Expedito Júnior do Fies, que vem falar sobre transformação digital na indústria, e muitos outros nomes. Inclusive, vamos falar também sobre neurociência aplicada à liderança, com ênfase na NR1, na saúde mental.
0: Ó, que legal,
4: Cata. Lembrei desse tema com a Cata aqui. Já fica o convite, Cata, para estar lá conosco também.
3: Com certeza. E esse, sabe, que é um dos grandes pontos, desafio para as para os ambientes corporativos, para as empresas, é não pensar em NR1 a seco, né? Ela é dinâmica, ela tem a ver com a cultura daquele grupo específico, às vezes dentro de uma mesma empresa, de setores específicos, tem culturas mais marcadas, e poder ter uma leitura ágil em torno dos elementos da NR1 facilita a implantação do que a lei prevê. Então, já fiquei curiosa.
4: Isso mostra a diversidade do evento, né? De temas, para um público bastante rico, que é quem está lá, que é a liderança, isso, né? Os influenciadores dentro das empresas, então empresários. E estejam lá conosco, com certeza vai ser 2 dias de muito aprendizado.
0: Então, ó, vamos reforçar mais uma vez para você fazer a tua inscrição já e não perder. Vai que acaba tudo, daí você não vai. Daí vai dizer, não fui, pá, não sei o quê, né? 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Pronto, agora vocês param de fazer suspense e conta pra gente qual que é a surpresinha.
4: Tá, vamos começar. Vamos lá. Aquela tradicional bagunça no teu WhatsApp, né, Rafa?
0: É isso, é? Mike.
4: Olha só. Nós vamos lançar uma frase aqui.
0: Tá.
4: Tá? Os 10 primeiros que mandarem essa frase pro WhatsApp do Cafezão vão ganhar um ingresso 100% na faixa.
0: Opa!
4: E os 3 primeiros desses 10 vão ganhar a W Caneca.
0: Aê!
4: Igualzinho eu trouxe pra você.
0: Entendi! Qual que é a frase?
4: Então vamos lá. Eu vou no Conexão WK 2026, valendo!
0: Eu vou no Conexão WK, valendo! 47992497153. Enquanto vocês me enlouquecem aqui no WhatsApp, vou largar um som então pra fazer a curadoria e daqui a pouquinho a gente já volta com o resultado.

0: Essa é a Atlântida, a melhor vibe da FM, todo mundo tá ouvindo. Information Society fechando por aqui o cafezão dessa sexta-feira, dia 10 de julho de 2026. Agradecendo todo mundo que mandou mensagem aqui no nosso fone Whats. Pessoal que mandou aqui, ó, eu vou no Conexão WK Brasil 2026. As primeiras mensagens enviadas, tá? As três primeiras, além do ingresso, ganharam então a caneca WK. Os três que ganharam a caneca, já avisamos, tá? Só pra deixar bem claro. Os 10 primeiros já receberam mensagem. Se vocês não receberam mensagem agora, é porque não foram entre os 10 primeiros. Porém, Márcio, o que a gente faz com esse povo que não ganhou, que tá aqui ansioso aqui, me perguntando?
1: Agora vem a novidade pra valer.
0: Vai!
1: Agora vem a novidade pra valer. Todo mundo que, infelizmente, não conseguiu ser tão rápido como os 10 primeiros... Tem aqui um plus aí pra galera que a WK preparou, tá?
0: Tá.
1: Quem publicar no Insta, marcando a WK nos stories, eu vou no Conexão, vai receber um cupom de 80% de desconto.
0: Ah, que maravilhoso!
1: Essa publicação tem que ser feita hoje.
0: Tá. Faço uma publicação, marco vocês. Qual é o arroba?
1: Arroba WK Sistemas.
0: Arroba WK Sistemas. Aí eu coloco lá que eu vou no Conexão WK e ganho 80% de desconto.
1: E
0: vocês entram em contato,
1: mandam um direct? Aí entram em contato pelo direct e passam um cupom especial para a pessoa.
0: Ótimo! Entenderam a dinâmica, né? Então vocês que estão aqui, porque tem muita gente que continua mandando... Eu vou no Conexão WK. Parou, encerrou, acabou, já era, já Elvis. Quem não recebeu mensagem é porque não foi sorteado, tá? Então é o seguinte, agora é a tua última chance. Faz um stories, marca WK nos stories, fala que você vai no Conexão WK pra ganhar 80% de desconto e aguarde uma mensagem no direct. Fechado. Marlo, faz um convite então final pra galera que tá ouvindo o cafezão.
2: Pessoal, vou levantar minha bandeira da inteligência artificial aqui.
0: Faz isso.
2: Não é possível, né? Mas... Pô, Rafinha, hoje praticamente todo mundo utiliza inteligência artificial. Então, nas suas contas pessoais, no seu pessoal, pra fazer aquela montagem de gatinho, aquela mensagem especial de Natal. Mas no ambiente corporativo o negócio é um pouco diferente. A gente tem que focar em governança, em segurança das informações, não vazar. E a gente tá numa etapa que agora é focar em resultado. Agora, a IA passou do hype, as empresas já querem saber... Quando que o ROI vai chegar, qual vai ser a eficiência que a gente vai ganhar, qual a performance, o que, que a gente vai aumentar de produtividade. E nesse nosso evento o foco é trazer isso tangibilizado, mostrar na prática como que a IA pode acelerar as empresas a conquistar melhores resultados. E eu particularmente estou montando uma palestra sensacional que eu espero que todos estejam lá para prestigiar.
0: Muito bem, qual é o dia que tu vai estar lá, Marlu?
2: O evento acontece nos dias 23 e 24 desse mês. A minha palestra vai ser no dia 24, ao final do dia. O palco principal, cola lá, conteúdo de qualidade, assinado por mim aqui, ó, garanto.
0: Aê! 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
3: Ah, é uma boa.
0: Agora lá no teu Instagram, faz a tua. Quero agradecer mais uma vez o Márcio, quero agradecer o Marlo, obrigado pela participação de vocês mais uma vez aqui no Cafezão, deixando a nossa audiência enlouquecida. Sabe quem tá mandando mensagem aqui, que tá chorando que quer ingresso? Irineu Nicoletti. Daqui a pouquinho, Irineu comigo no Mais Baita às 11 horas. Vou conversar aqui com eles, vou ver se eu consigo aqui o ingresso pra ti ou os 80% de desconto. Pensa com carinho, Márcio. Maravilhosa, Catarina Guever, bom final de semana.
3: Bom final de semana, Rafa. E eu quero dar um abraço rapidinho especial aqui pro Marcelo, Guime, a Isadora e o João. A vida continua, tudo vai fazer sentido. E semana que vem, Rafa, nós vamos falar sobre felicidade como um dado importante para ter saúde mental.
0: Maravilha, muito bom. Não percam, então, segunda-feira estaremos de volta com a participação da Palavra Amiga da Catarina Guever, previsão do tempo com a equipe da Defesa Civil. Logo mais, quem chega com a gente é Edna Ferretti, mais uma edição do Cashback. Muito obrigado mais uma vez, Márcio, obrigado, Marlo, sucesso. E a gente vai falar muito mais sobre Conexão WK durante a nossa programação. Fica aqui o convite também para o Marlo e pro Márcio participarem do Vibe. A Edna Ferretti também quer trazer esse conteúdo para a galera da tarde, né? Que é uma outra galera que também está ligada aqui na Atlântida. Então a gente vai falar mais Conexão WK aqui na Rádio das Nossas Vidas. Para encerrar bonitinho, vamos lá. Que além da caneca da WK, tem a nossa caneca do cafezão também. E hoje quem vai ganhar é o final do telefone 85-23. É o Vinícius de Pomerode. Aê, Pomerode! Foi pra Pomerode a caneca dos 9 anos do cafezão. Beijo pra todos vocês. Olha a hora. Ai, Cata, me ajuda nessa. Eu sei que já tá aí quase indo embora. Vai, vai.
3: Te ajudo. Vamos lá. Posso?
0: Pode.
3: Gente, 9 horas e 7 minutos. Bom dia.
0: Beijo, Cata. Bom fim de...
3: Tá chovendo, Rafa.
0: Tá chovendo? Ih, ó, verdade.
3: Tá chovendo. Bom dia.
0: Bom dia. 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
8: Jack Johnson em Florianópolis. O cantor Jack Johnson retorna ao Brasil em 2027,

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E essa é a Atlântida, a melhor vibe do FM, a rádio das nossas vidas. Bom dia pra você, chegando por aqui em mais uma sexta-feira. Eu sou a Edna Fetti e o nosso 10 de julho vai estar muito especial. 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Manda aí no nosso 479-9249-7153. Eu quero meu cashback. Hoje a gente vai viver grandes emoções com sabe o quê? Cacau Kiss, é isso mesmo. Bora fechar a semana no melhor estilo, bem docinho, gostoso, saboroso, crocante, com um chocolate maravilhoso, de qualidade. Então, se você quiser, na verdade, quer levar uma embalagem recheada de pão de mel pra compartilhar com a galera do trabalho, pra viver aí sozinho, você que é mãe e quer comer escondido, é hoje, entendeu? Manda aqui no nosso WhatsApp,

eu quero o meu cashback. E você vai precisar responder 3 perguntas sobre Cacau Kiss e pão de mel. É o nosso buraco sem fundo adaptado para sexta-feira. Manda aí pra gente no 47992497153. Participa bastante porque tá valendo muito a pena. E pra ficar nesse clima gostoso, já vamos começar com Rihanna aqui na Atlântida em Diamonds. Também rola Rael, Bruno Mars, Pinguim e daqui a pouquinho o nosso desafio. Bom dia, cashback! 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

0: 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Agora com uma chuvinha descendo aí, me faz melhor, chegou em boa hora, viu? Com o Pinguim e Bruna Magalhães, bem tranquilos. Também rolou I Just Might do Bruno Mars, Cabulosa Reggae com Rael e Diamonds da Rihanna. E olha, o nosso cashback, que é a hora mais premiada da Atlântida, tá acontecendo. E hoje um presente delicioso tá rolando. São os pães de mel da Cacau Kiss. Você que tá curioso, quer saber como eles são, corre lá no Instagram da Cacau Kiss e dá uma olhadinha, porque eles são maravilhosos. Combina perfeitamente com qualquer hora do dia. Então corre participar, manda aí no nosso WhatsApp 479-9249-7153. Vou te ligar e fazer algumas perguntinhas sobre pão de mel e também sobre a Cacau Kiss. Então fica ligado, tem que atender falando eu quero meu cashback. E é logo no próximo bloco. A gente vai para um rápido show do intervalo agora e daqui a pouco tem mais cashback para você.
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0: Atlântida, a melhor vibe da FM, a rádio das nossas vidas. Estamos de volta por aqui com o cashback para todo o Vale do Itajaí, a hora mais premiada da rádio da sua vida. Fazem 16 graus agora em Blumenau e eu quero saber de você. Como é que tá por aí? O que você tá fazendo nessa sexta, 10 de julho, chuvosinha? Manda no nosso WhatsApp, manda uma foto da onde você tá curtindo o cashback. E daqui a pouquinho a gente vai fazer o desafio valendo 13. Não é 1, não é 2, não é 3, não é 4, não é 5. São 13 pães de mel da Cacau Kiss na faixa pra você hoje. Basta se inscrever lá no nosso WhatsApp e esperar a ligação, tá? Vai responder 3 perguntinhas sobre pão de mel e sobre Cacau Kiss. Então corre lá e se inscreve, porque tá valendo muito a pena. E em sua homenagem, eu vou comer um pão de mel daqui a pouquinho, tá bom? Bora curtir o paredão? Tô esperando a sua mensagem. Desafio vai rolar daqui a pouco, fica ligado.
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0: Quem chega com tudo é o André Bertoldi com Já É Quase Amanhã. E eu coloquei essa aqui pra você que tá animado, pra curtir o final de semana, relaxa que a vida, o dia, enfim, tudo passa muito rápido e a gente precisa aproveitar qualquer momento como se fosse o último. Então bora viver com o André Bertoldi e se você também é um artista local, vem para o Paredão, vem para o nosso palco. É só mandar no e-mail paredão, sem acento, tá? paredãobnu@nsc.com.br, o seu som no formato MP3 e pronto, hein? Bom dia! Depois rola Pearl Jam, Evan Flow, Dexter, The Moon Rocks, Tiesto e muito mais. Bora curtir Paredão na Atlântida!

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Por aqui com a melhor playlist para fechar as saideiras do nosso cashback com Pearl Jam, Evan Flow, Freaking Out do Dexter e The Moonrocks, Tiesto e Need to Know da Doja Cat. Agora, bora galera, porque chegou o momento de liberar o nosso delicioso pão de mel da Cacau Kiss. Serão três perguntas sobre Cacau Kiss e também sobre pão de mel. Bora ver se a galera vai acertar e fechar a semana de maneira vitoriosa. Digitando por aqui, hein? Se você se inscreveu, fica ligado.

Gente, será que só vai chamar? Sei não, hein? Nosso Divo não atendeu, mas bora tentar mais uma vez pra dizer que a gente não vai desistir, entendeu? Só passando para dizer isso. Bora pra segunda pessoa que se inscreveu aqui no nosso cashback no 47992497153. Vamos nessa, mais uma vez.

0: quero o meu cashback.
1: Aê! Bom dia, qual é o seu nome?
0: É Luciano.
1: Luciano, chegou o seu momento. Será que hoje, nesse dia preguiçoso, vai rolar pão de mel? Tá preparado?
0: Bora, vamos lá.
1: Bora. O importante é você prestar bastante atenção, porque as respostas estão aí. É só você conseguir responder. Então, valendo 13 pães de mel do cashback diretamente da Cacau Kiss. Vamos para a primeira pergunta, Luciano. Qual é o principal ingrediente do pão de mel?
0: É... cacau?
1: Vixe!
0: Mel.
1: Meu Deus, meu Deus.
0: Mel.
1: Bom, não tá tão errado, porque também temos dois principais ingredientes, mas como você respondeu, mel também é mel. Vamos pra segunda pergunta. O pão de mel é um alimento doce ou é um alimento salgado?
0: Doce.
1: E complete a frase pra gente. Doces feitos com amor pra deixar...
0: seu dia mais feliz.
1: Aê, garoto! Arrasou muito, Luciano!
0: Top, top.
1: Levou.
0: E aí o pessoal aqui daí está comemorando.
1: Aí, vai ter que dividir com todo mundo, tá?
0: Com certeza.
1: Valeu, Luciano. A gente entra em contato daqui a pouco. Quer mandar um abraço para alguém, aproveitar aqui a audiência da Atlântida?
0: Mandar um abraço para a galera da Saturno Ambiental.
1: Fechou, valeu galera, obrigado pela audiência aí de vocês, da Saturno, e seguimos, obrigado pela participação, Luciano. Nosso cashback vai ficando por aqui, agora já são 10 horas e 4 minutos, daqui a pouco tá chegando o Top 15, são as 15 melhores da programação pra você curtir sem parar. Quero mandar um abraço especial também pra Karine da Cacau Kiss, ela que colocou esses pães de mel no mundo e por isso que a gente consegue ser muito mais feliz, viu? Beijo, Ká! Beijo, Cacau Kiss! Seguimos, volto com você no Programa das Minas hoje à tarde. Valeu, cashback!
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8: Nutri Camila Passolt, eu ouvi falar que a velocidade da mastigação influencia na saúde. Isso é fato ou é fake?
9: É fato. A mastigação faz parte da digestão dos alimentos. E para que possamos ter um processo digestivo adequado e uma boa absorção dos nutrientes, que são importantes para a nossa saúde, precisamos ficar atentos a isso. As refeições principais, em média, duram no mínimo 20 minutos e os lanches intermediários 10 minutos. Faça o teste. Cronometre hoje o seu almoço ou jantar e avalie como está a sua digestão. Se estiver abaixo desse tempo, coloque como meta aumentar um minuto a cada dia, até chegar no máximo 20 minutos. Você vai perceber que com o tempo vai se sentir melhor e possivelmente vai diminuir a quantidade de alimentos ingeridos. Se o seu objetivo é controlar ou diminuir o peso, essa atitude pode te ajudar em muito.
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12: Pedalar é uma atividade que exige bastante do corpo, então cuidar da hidratação é fundamental em qualquer trajeto. O ideal é começar a se hidratar antes mesmo de você sair de casa, tá? Durante o pedal também, leva sempre uma garrafinha de água, viu? Vai bebendo aos poucos, mesmo que não esteja com sede. Isso ajuda a manter o rendimento e evita cansaço precoce. Outro ponto muito importante é respeitar o seu ritmo. Não adianta querer acelerar demais ou tentar acompanhar ciclistas mais experientes logo de início. O ideal é manter uma velocidade confortável, tá? Que permita controlar bem a respiração e aproveitar o percurso. Com o tempo, o seu condicionamento melhora naturalmente. O segredo tá na constância mesmo, sem exageros. Assim o ciclismo se torna um hábito fácil de manter.
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12: Harry Styles no Guinness. O cantor britânico acaba de conquistar mais um título no Guinness World Records, o livro de recordes mundiais. A série de shows da turnê Together Together no estádio de Wembley, em Londres, foi reconhecida pela residência mais longa de um músico no local em uma única temporada de shows. Com essa conquista, o Harry superou o Coldplay, que realizou 10 shows em 2025, e também superou a Taylor Swift, que realizou 8 apresentações em 2024. A série de 12 noites de shows em apoio ao quarto álbum do cantor, o Kiss All The Time, começou em 12 de junho e chegou até a ser ampliada devido à alta demanda de ingressos. 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
0: Vamos falar de alongamento. É importante? Precisa antes de uma corrida? Essa é uma discussão que não tem certo nem errado. O ideal mesmo é sempre seguir a orientação de educador físico de acordo com o perfil de cada corredor. Mas na grande maioria das vezes, o aquecimento tradicional que a gente conhece, aquele de esticar as pernas parado, por exemplo, tem o melhor efeito no pós-corrida. Para uma pré-corrida, alguns artigos indicam que o alongamento dinâmico se faz mais eficaz para uma corrida de 5 ou 10 quilômetros. Alongamento dinâmico, como o nome sugere, é aquele que o corredor alonga em movimento, com um balanço de coordenado de pernas de um lado para outro, mobilização de tornozelos e panturrilhas. Portanto, mexa-se, alongue-se e faça o aquecimento antes de qualquer exercício. 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
3: Brigou contigo, sobrou pra ti. O Rafa... Rafa trabalhou demais essa semana, isso, cara.
4: Todos nós, né?
5: Todos nós. Eu tô acompanhando as redes.
3: Eu não fiz nada.
6: Ô, dá um desse aí pra mim, ô. Você é a Cacauquiz, mandou? É, mandou. E tu não divide? Não,
3: eu já peguei os seguidores.
5: Tá sem?
3: Já peguei, eu tava roubado. Sem.
5: Ah, agora, desculpa, agora tô... perdão.
3: Não, eu abri o medo. Já.
7: Aqui, ó. Eu aceito,
3: puxa,
7: claro.
3: Puxa aí, igual aquela...
7: Não, agora vocês decidam o que eu vou...
5: Calma, gente.
7: Não quero. Nossa. Mais nada.
5: Não,
7: mais
5: vou, nada. Te, vou te
7: repartir já. É o pai e a mãe que separaram e estão querendo
5: dar presente. Eu reparti. Eu nem encostei ainda.
3: Não, maior ou menor? Eu não fui no banheiro hoje ainda.
7: Eu vou comer um dos dois, então.
5: Aí, ó. Pronto. E isso, daí ficou... Mas daí tu ficou com o inteiro?
7: Nossa, não, calma lá. Aí,
3: não, fica.
7: Ó, daí você come um desse. Pronto.
5: Dividiu o pão. Cacau Kiss, tem que mandar mais, hein? Pronto, manda pra gente.
3: Olha a briga que deu.
5: Gostoso, também, né? Isso aqui é maravilhoso. E aquele canudinho que vem Nutella dentro?
7: É ovo maltine.
3: Ovo maltine.
7: Ô, Cacau Kiss, o Irineu ficou com uma inveja porque eu comi de café da manhã um dia desse.
5: É feio, né?
7: Ah, tu chegou aqui e falou assim, cadê? Eu falei, acabou.
5: Não deixa nada.
7: Só não acho justo. Então, Cacau Kiss,
5: mais um sargento.
7: Deixa o dia do Irineu e do sargento mais feliz também.
5: Uhum.
7: O Pedro Lemos também, que ele também.
3: Que delícia, quer. Hein?
5: E muda, tá?
7: Posso pros três aí.
5: Não sei pra você, mas pra mim.
3: Daqui a pouquinho pegar um cafezinho.
7: Aê, mira muito. Pessoal da Cacau Kiss tá sempre ligado aqui na Atlântida. Certamente essa mensagem chegará lá. Chegará. E como chegará?
3: Já chegará.
7: Muito agora. Bem, meninos. Ô! Que tempinho bom pra ficar em casa sem fazer nada.
5: Agado, né?
7: Vamos!
5: O pior, né?
7: Bora!
5: É?
7: Bota o programa do Jacaré Banguela aí.
3: Agora que era pra estar tá começando a Copa, pra nós ver a Argélia e Cabo Verde.
7: É verdade. Hoje teria jogo do Brasil
5: hoje?
7: Se nós
5: tivéssemos. Ah,
7: amanhã. Seria amanhã.
3: Amanhã.
7: Ah, que triste.
5: É um luto eterno, né? Enquanto não acabar essa merda.
7: Podia tá muito pra acabar? Podia já terminar, né?
3: Podia pegar as seleções que foram eliminadas. E botar elas pra jogar, né? De novo. Milagre que o Trump não pediu isso, né? Porque o cartão lá ele conseguiu reverter.
7: É verdade.
3: Agora eu chego. Não. Pera aí, tem que fazer uma repescagem.
5: É. O Irã saiu na primeira fase?
7: Saiu. Pô, o que fizeram com o Irã foi sacanagem.
3: Sacanagem. Nossa. Tem que ver lá o Cartoloco.
5: Cartoloco.
3: Ficou um dia com eles.
5: 4 horas da tarde hoje, Espanha e Bélgica.
7: Quem ganha?
5: Eu vou torcer pra Bélgica.
3: É, mas ilhota, né?
5: Bem difícil.
3: Ilhota.
7: Vou dizer que as duas seleções não estão jogando nada.
5: É, eu não tenho uma opinião formada, não.
3: Vai
5: conheço.
3: Ser um pega pra capar. Nós estamos numa sinuca de bico. Eu percebo pela grande massa, que tipo assim, ó. Eu tô percebendo um consenso de que ninguém quer a Argentina bicampeã pelo... Ali é 2022, no fim a gente, pô, o Messi merecia e tal, legal, foi bonito e tal.
7: Mas deu.
3: Também agora deu também, porque daqui a pouco passa o Pelé também, né?
5: Sim.
3: Já tem essa discussão. Mas o único que talvez pode derrotar o Messi e a Argentina é a França, que nós também não queremos muito.
7: Então...
5: Não, mas não vai ser.
7: Não, bora Noruega.
5: Eu vou Bélgica, tem a Noruega. Viu o que eu mandei ontem do Haaland?
3: Inglaterra. Tem dois nomes que vão salvar o futebol. Ou Erling Haaland ou Harry Kane.
5: Ele tá fazendo a...
3: É um desses caras aí.
5: A história tá bonita, né?
7: Uhum.
5: A história tá bonita, assim, se ele for campeão aí.
7: Imagina
5: tá
7: a Noruega ganhar a Copa do Mundo.
5: É uma baita história. Ia ser uma baita história.
3: O cara comandando a parada. Batendo só na base do
5: tambor. E, cara, e aí é o lance dos Vikings, né? Mas aí é fazer um golzinho e aquela retranca.
7: Claro. Uhum.
5: Isso aí dá pra fazer.
3: Aí
5: isso aí tem caldo.
3: Dá pra fazer. O time inteiro tem cara bom. É que o Haaland é tão bom que se destaca.
7: Ele é o extra classe.
5: É
7: que ele é grandalhão também.
5: Jogadas clássicas, né? Todo mundo muito alto na área.
3: Pois é.
5: Então, e não, tem uma seleção alta?
7: Eles são a seleção mais alta da Copa.
5: A
7: média de altura é maior.
3: A Inglaterra, né, os caras não são muito pequenos, não.
5: A Bélgica também, eu acho que não.
3: Vocês viram o vídeo do técnico do México? Pedindo a camisa do Bellingham durante o jogo. Ele meio que chama o cara lá no canto, tu arruma tua camisa pra eu dar pro meu pai
5: depois. Saindo na frente, né?
3: Aí o meu, ele
5: pensou sim, no sim, pai,
3: sim. Aí ele olhou pro outro jogador, ei, hey, Gordon, fuck you.
7: Meu, esse cara teve uma coletiva que
5: o cara Chapolin,
7: que o México ganhou, acho, 3-0 um jogo, daí perguntaram na coletiva assim pra ele, tem alguma coisa que você assim queria mais?

0: O cara começa, tipo, cala a boca. Tipo, quem manda ali é ele e... Primeiras damas.
1: É o Tuca Ferretti.
0: Tuca Ferretti?
1: É o treinador
0: Tuca
1: brasileiro que tá no México há
0: anos e anos. Quando a gente for pro intervalo, a gente vai fazer um react.
2: Ele é muito...
0: Fica muito puto.
2: O do Uruguai é low profile, que ele não... Ele teve sessão de fotos oficiais pra usar a imagem do cara durante a Copa e ele não olhava pra câmera. Ele ficava meio que assim, ó.
3: Assim. Escondido, meu. Tá devendo pensar.
2: Aí o cara postaram assim, ó. Quando meu pai me obrigava a ir na sala ver as visitas.
3: Vem cá, dá oi pras visitas.
1: Bom pra caramba.
0: Ai, maravilha. Encontrei o vídeo do técnico, daqui a pouquinho, cara, a gente...
1: Ele é muito bravo. Não, ele é muito esse bravo. Mesmo técnico ainda teve um... Tipo os negócios que o Renato Gaúcho fazia de humilhar os jogadores, que os caras não sabem fazer. Uhum. Ele falou assim... É só chutar a bola desse jeito, vocês são burros, vocês não conseguem. Dá a bola aqui. E ele com 50 e tantos anos. O cara jogava, ele... Pou! Golaço.
2: Ah, ele... Achei que era...
1: Procura aí também.
2: Tem um do Joel também, que agora... Vai um cara qualquer e tem que adivinhar se o cara realmente foi jogador ou não. Ah, legal. Eles ficam fazendo pergunta pra ver se o cara fala alguma coisa que entrega se é ou não. Uhum. E daí foi um cara que é goleiro. Aí o Joel assim... Joga a bola pra ele lá. Jogou a bola levinho... O cara defendeu, pior que era goleiro mesmo.
3: Confirmado.
2: Pior que confirmation. É goleiro.
0: Jogou na onda. Bom, vamos lá. Dia 10 de julho, sexta-feira, começando mais baita. Bom dia, Irineu Nicoletti.
3: Bom dia.
0: E aí?
3: Tudo certo? Tô falando certo. Que tá sem áudio no YouTube, já voltou?
0: Ótimo. Tão beleza. Bem, tão bom dia, pessoal do YouTube também. Sejam bem-vindos ao programa mais baita. Bom dia, Sargento Junks, recebeu cartinha?
2: Bom dia, recebi uma correspondência da nossa ouvinte Marina Bryant. Opa! A gringa, ela comenta aí de vez
1: em quando. Direto dos States?
2: E ela mandou uma coisa que ela mesma reclama, mas ela mandou uma lista sobre tipos de peido.
3: Ah, deve ser pra te falar tudo de uma vez e parar de falar disso.
2: Artista, ensaia antes de peidar. Assassino, enforca o peido. Atleta, peida e sai correndo. Azarado, vai peidar baixinho e acaba se cagando. Cavalheiro, responsabiliza pelo peido da namorada. Não, isso foi. Enfim, ó, nós vamos largando ao longo da semana aí. Obrigado, tá? Da semana que vem, né?
3: Lista de tipos de peido. É.
0: Muito bom.
1: Tinha uma maneira melhor de chegar na tua mão isso aí, né?
3: Não. É, aquela carta, ela peidou essa... na folha e mandou.
1: Deve ter se perdido no.
0: Dá uma cheiradinha.
3: Dá uma cheirada, dá uma cheirada.
2: Aquela do spray que eu trouxe.
3: Peido de flores. Bah, que
0: boa.
2: Precavido.
3: O peido da mulher é muito mais fedido falando isso, né?
1: Muito.
3: Que o do homem, né?
1: É muita repressão, né? Ela joga na cara dela.
0: Vocês são aí praticamente casados, deve saber melhor.
2: Olha a Catarina Guevara.
1: São anos de repressão.
0: Bom dia, Pedro Lemos.
1: Bom dia, Rafa. Eu tenho um elogio a fazer.
0: Tu tens? Faça.
1: Elogio a Tere.
0: Verdade.
1: O seu penteado novo.
0: Eu vi
3: hoje ali.
0: Ele chegou elogiando.
1: Não vi.
0: Fantástico.
1: Muito bem. Parabéns, ficou muito bem.
2: Eu quero pedir desculpas pra ela.
3: Toda boba.
2: Eu quero pedir desculpa pra ela, que ontem eu cometi um gafe.
0: Ah, não acredito.
2: Eu tô a semana inteira elogiando ela, me dando bem. Tá, ontem ela tava com um belíssimo casaco verde. Tá bom. Aquele casaco de Hebe Camargo, assim, sabe, estiloso. Eu chego e falo assim, ó, pegasse da caixa da doação.
1: E aí a pergunta que o Rafa fez no grupo, né?
0: Pra quê? Você
1: falou isso? Se fosse.
3: Eu achei que era um peido esse áudio. Cara. Porque, né? Pra sim. Quê? É isso. Tava em visualização única, daí eu nem vou ouvir. Daí hoje bateu um tédio ali, me dá uma cagola, pensei, vou ouvir esse peido do sargento. E aí era isso.
1: Seria melhor se fosse um peido, menos ofensivo.
2: Mas o cabelo tá muito bonito.
1: Muito bonito.
0: Parabéns. Muito bem, um beijo então pra dona Tere, que a gente adora de paixão.
1: Você que tá andando aí pela rua do NSC, entra, olha. Elogia e vai embora.
2: Elogio. Só bater na porta ali.
3: Só toca o telefone e fala.
1: Só vê assim, ó.
3: Belo cabelo.
1: Vê pela porta assim, ó. Isso. Consegue ver.
0: Eu vou ali dar uma espiadinha daqui a pouco. É que eu chego muito cedo, ela não chegou ainda. Ela vem depois das 8. Então eu não vi ela. Daqui a pouquinho, quando a gente for almoçar, eu beijo. Deixa eu agradecer aqui os nossos parceiros.
3: Opa!
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0: Aliás, teve um ouvinte nosso que ganhou aqui, ó. O voucher das Óticas Carol e mandou foto pra gente. Eu vou mostrar pra vocês. Calma aí, ó.
3: Eu vou mostrar pra vocês.
0: Aqui, ó.
1: Ganhou foi, ó.
0: Aí, ó.
3: É o Gustavo Porco Velho.
0: Aqui, pois ó. Valeu, cara. O programa mais baita.
3: Parece e Óticas que botou Carol. O filtro.
1: Tá bom demais.
4: Oi, gente. Tô velhinho.
3: Querido. Seu Kleber. Mostra o número da galera.
0: Aí, ó.
1: Kleber.
0: Aí é o Kleber.
1: É o Klebinho. Ele é o primeiro Kleber, né?
0: Valeu, Kleber.
3: Boa.

0: Bonito.
1: Muito bom, obrigado, ah, Kleber. Valeu, ótimo canal pelo presente. Essa semana já foi, né? Hoje é sexta? Segunda-feira tem mais.
0: Segunda tem mais.
2: Voucher. Que legal.
1: Você estava falando de flatulência?
0: Sim.
1: O Irene é muito educado.
0: Por quê?
1: Tu é educado. Ele fala assim, ó, não chega perto.
0: Payday.
2: Ah, tá.
1: Não vem, não vem aqui. Não vem aqui.
0: Fez no elevador.
3: Agradeceu todo mundo?
1: Não. Eu parei na Audi Cascarol porque eu fiquei emocionado porque eu lembrei da foto. Vamos continuar. Depois a gente continua falando sobre a educação do Irineu. 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Nossa, muito obrigado.
0: SHS.
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0: Bela.
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0: Vamos.
1: 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Ah, hoje eu tô com roupa de missa, hoje eu vou no Jornal do Almoço, como vocês podem perceber, né?
3: Então, ah, é verdade.
1: Por isso, eu vou ficar bonitão,
0: tá bonitão. Ontem a chefe foi visitar a Cooper.
1: Eu vi.
0: Tava foto da Patrícia lá com o seu Osnildo.
1: É verdade, eu vi. A
3: Patrícia é casada?
0: Não, mas é só modo de falar, né?
2: Juquinha. Juquinha, viu o penteado da Tere hoje?
0: Ah, é?
3: Elogiou.
0: Lindo.
3: Tem bailão sexta tarde? Ou é só segunda?
0: Quinta tarde no Nova Blumenau.
1: Aham. Uhum.
0: Né? E segunda tarde no Castilho Jordão. Digitem no Facebook Vanessa Influencer. Ela filma o pessoal dançando e posta.
2: Foi ela que filmou você.
0: Esses vídeos que vocês estão postando aí foi ela que.
1: Foi ela que posta, né? Aí é uma galera bonita, né? Eu sou muito fã. Eu tô seguindo, eu fico muito.
3: A melhor idade é isso aí, né?
1: É isso aqui. Quando chegar nessa idade tem que ser assim, ó.
2: Larga o Juquinha no meio aí,
0: meu sargento aparece de vez em quando nessas aí.
1: Tem que dançar,
0: O pai do sargento deixou a unha do dedão crescer.
2: Pra quê?
0: Aí ele vai dançar, ele passa a unha nas costas dela só pra ver se tá de sutiã.
2: E se não tiver também, tropeça, né? Se não tiver, então. Então é bom que seja.
3: Imagina a cara de felicidade da tua mãe ouvindo isso. Ela dando um sorrisão assim.
1: Ai, meu Deus.
0: Hoje eu fui pegar 3 gatos lá na mãe.
3: Nossa!
0: Pra doar? Pra levar pra castrar. E cara. É um let's to move do estresse ali do casal de gatos.
2: Complicado demais.
0: Eu cheguei lá e falei pra Marcele, cara, o que esses dois já brigaram hoje de manhã? Nós não brigamos no ano ainda.
4: Lourdes, por que pegar o gato? Coisa vai abrir ali, vai fugir e tal.
2: E pior que é só briga de coisa que poderia acontecer, né? Nada aconteceu de fato.
3: E fala um pouco mais alto, tá perdendo a audição, né?
2: Sim.
3: Daí parece que tá sempre brigando, bem só não tá brigando.
0: É o carinho, é o carinho.
3: Carinho.
1: Ah, que maravilha.
3: Mas o Juquinha foi ontem, então? Quinta?
0: Eu não vou pela música, pelo. Eu tô ficando com a voz do Raulzinho, né?
2: É convivência.
0: É que o ingresso do baile é 30, 40 pila. E ele dá direito a um café colonial. Se tu for tomar o café por aí, já é 50.
3: Nossa, esse é um rolê perfeito.
1: Vamos,
3: né?
1: Vamos um dia!
0: Segunda tarde.
1: Vamos na segunda tarde?
4: Bom demais.
0: Eu consigo ingresso.
1: Vamos,
3: então.
1: Vamos acompanhar.
2: Que baita
3: convite. Não, vamos acompanhar. Não, vamos.
2: Não, a gente vai.
1: Reunião.
2: Não. Faz lá.
0: Esse moço aqui.
1: Cara, perfeito.
0: Se chegar com esse bigode aqui. E elas tirar o óculos, vão olhar o bigode ali no meio embaçado, vão falar, meu Deus, é o meu falecido.
2: E vocês saem com os 2 iPhone por baixo.
1: O bigodinho faz sucesso,
3: né? Sacolado,
2: né? Tem que fazer.
1: Ah, então eu não conseguiria, né? Ó, deixei um pouquinho, ó. É isso aqui, não passa muito disso.
3: Passa.
0: Não. Mas passa. Esse do jeito que tá aí, ali, espetadinho, faz uma cosquinha. É uma passada na nuca e encharca.
1: É mesmo, Juquinha?
3: Encharca.
2: Tá louco.
3: Ai, ai.
1: Foi longe. Ô, locutor.
3: Bom dia.
1: Vamos trabalhar um pouquinho?
3: Bom dia.
1: Bora, bom dia.
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3: Pararam, pararam, pararam. Vamos de notícias, então.
1: Vamos nessa, locutor.
3: Bora. Rafael, hoje é o dia da pizza.
1: Opa!
3: O clima perde, verdade. Mais de 160 metros e 11 mil fatias. Como o Balneário Camboriú quer bater recorde de maior pizza linear do Brasil?
1: Olha!
3: Vamos saber daqui a pouco.
0: Qual é o maior prédio?
3: Cobra dormideira, olha aí, sargento. Cobra dormideira invade carro, se esconde na roda e assusta moradores no interior de Santa Catarina.
2: O perigo é a cobra dormideira se esconder na roda, né?
3: Meu Deus. E
2: se ela acorda,
3: tá, pode aí é fazer difícil. Um estrago. Aí é mistério revelado. Por que cachorro é visto com pastel na boca todos os dias?
0: Oh, viralizou, hein?
3: Que
0: viralizou.
3: Em Blumenau. 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
1: E aí, ô Pedro, foi treinar?
2: Não fui treinar, que minha esposa tá doente, né?
1: Mas o que tem a ver?
2: Eu tenho que cuidar dela.
1: Ué, mas...
2: Fala no microfone, foi me insultar, fala no microfone, tá. Covarde. Covarde, fala pra audiência de ouvir. Não, tá o cara conta. Falou aqui que você é educado. Não tô vendo essa educação.
3: Não
2: tô.
3: Pode sair.
2: Tá,
3: a gente treina cativeiro. Junto. A pior junto. Gripe, tá vindo uma gripe aí que é pior que Covid.
2: A gente treina junto, né, cara?
1: Ah, te ajuda no junto. Supino?
2: Sim, na hora de destravar a máquina.
3: No agachamento.
2: Sim. Bota a mãozinha assim pra ver se eu tô agachando
1: certo. Vai. Vocês sempre treinam juntos.
2: Sempre treinam.
1: Se ela não vai, daí tu não vai.
2: Ah, daí eu cuido dela, né? Você tá doente, no caso.
1: Ah, entendi.
3: Viva o amor.
1: Né? Ah, é bonito, né?
2: O amor é isso, né? Quando a pessoa fica doente, você cuida
3: dela. Vai embora.
2: E quando você tá doente, ela cuida de você.
3: Ela isso já cuidou é de ti?
2: Porra, muito. Ela fica mais doente
3: que mas eu. Mas a gripe do homem é muito mais forte.
2: Nossa, muito. É. Se eu tivesse com o que ela tem ali, com a sinusite, nossa, eu tava no caixão já.
1: Ah, é muito ruim esse sinusite, hein?
3: É tipo um parto. Terrível.
1: Eu vou passar o contato do meu otorrino. Ele me salvou
2: larino, já. Larino.
1: Ele já me salvou.
3: Eu fui num bom também.
1: É do mesmo lugar?
3: Mesmo? Ajudou.
1: É do mesmo lugar?
3: Não.
1: Mas é no mesmo lugar?
3: É?
1: É.
2: Então tá. Médicos rivais. E agora?
3: O meu falou mal do...
1: Ah, para com isso.
2: Pa, é um baita de um reality, hein? Um monte de médico numa casa.
1: O meu falou mal do teu.
3: Pois é. Rede de otorrino.
2: Eu sei. Quem desentope melhor?
3: Só ranho. Rinha de otorrino. Nessa terça-feira.
2: Depois o Globo Repórter.
3: Ah, mas os negócios que não pode, podia substituir, né? Tipo, rinha de galo não pode. Faz uma rinha de otorrino.
2: Não pode.
3: Mas
2: é o UFC, né?
1: Pode. Porra,
3: então tem que avisar o pessoal. Canário do Renan, acho que pode.
1: Não pode, não. Nada pode. É tudo vida, né?
3: Rinha? Mas o UFC.
2: O UFC é uma grande
1: rinha. Ah, mas daí rinha. São pessoas... Digamos assim, com.
3: Tem que ter o contrato, né? Se o galo soubesse assinar, sim.
2: Ia facilitar muito,
0: mas
2: né?
0: Mas é um instinto também, né?
2: Do quê?
1: Sobreviver?
3: Queria matar?
0: Não, o instinto do.
3: Ah, deu pra matar!
0: Da porradaria, né? O galo é um bicho brabo, cara.
3: Ah, o galo é brabo.
1: Mas é porque
3: esse eles são. Isso é galo!
1: Mas esse dali, o lance é que eles são estimulados a ficarem brabos pra agredir outro.
3: Galo, sim.
1: É, bota um. Não, eles não botam
3: assim. Bora!
1: É, uns negócios pro galo ficar mais forte.
3: Fora de ferro,
1: machuca mais.
2: E bomba. E o pitbull, que é criado nossa. Com carinho e ele vira uma.
1: Máquina.
2: Uma macias. Não. Pitbull, cuidado com carinho. Que fala, o pitbull, ele é agressivo,
3: nossa,
2: né?
3: Nossa, o meu cunhado tem dois, né? Ele mandou ontem, a mulher dele mandou um. Ele com um casaquinho no sofá.
2: Pronto.
3: Ela aí, falou, procura-se o pitbull, porque o meu ele estragou.
2: É isso aí, ó. Puta, que tudo barulho. É criação.
3: É que eles fazem pro animal ficar sim, perigoso. Sim,
1: pra
3: ele
1: ficar mais brabo, né?
2: É isso aí.
1: É... Oi, Irineuzinho, faz uma provocação pra galera mandar áudio pra nós.
3: Lógico. O que tu quer?
1: Ah, não sei.
3: Sexta-feira, tempinho cagado.
2: Qual o sabor de pizza preferido?
1: Ah, boa. Isso é boa.
2: E então, o sabor de pizza que você odeia?
3: A gente veio conversando no carro que a pizza é isso aí. Não tem um horário pra te comer, todo horário combina.
2: Madrugada, manhã, noite, tarde.
3: O sabor aí também dá pra comer todo dia.
2: Sabor.
1: Pizza. Mas eu tenho um sabor que eu não gosto.
3: Tem? Uhum. Eu tenho o Alite.
2: Puta, nunca experimentei.
3: Não experimente.
2: Não conheço.
3: É peixe, né? Não combina muito,
0: parece. Oi, Neto, querido.
3: Então manda aí, 47992497153, 47992497153, ou manda aí uma história que tu já teve com pizza.
2: Claro. Né?
0: Pizza de sovaco.
1: Qual o número do nosso fone WhatsApp? 47992497153.
3: Isso.
1: O que demais, que tu tá né? falando?
0: Pizza de sovaco, essa tua camisa aí é uma que...
3: Ah, sim.
1: Não cuidar, mas não tá, né?
0: Não. Mas o Marimbondo falou no chat que é a camisa do RR Soares.
3: RR Soares?
2: Não é.
1: Não é, ele não usa.
2: Não é. Ah, são todos falados. A cor é muito bonita.
3: Lava essa boca, mano.
2: É, a mistura do azul com bordô é a cor de eleito.
3: Como assim?
2: É a cor do político que é candidato.
1: E não, no político assim, tem um diferencial, tem que regaçar as mangas. Ele
2: não
1: é...
2: Já viu? Não, mas...
1: Porque tem um lance assim de ele regaça as mangas e faz.
2: Mas o Sargento falou certo. O político que ele tá em campanha é clarinho.
3: É o azul calcinha.
2: Sim, sim, sim. E a manga arregaçada. Ele tá eleito, ele começa a permitir.
3: Exato.
2: Você está se permitindo hoje.
1: Tem que regaçar. Porque demonstra assim, que ele trabalha, né?
2: Isso. E se tiver o capacetinho ainda, fica melhor.
3: Entendi.
2: Ou colete.
1: Entendi, mas também, eu não vou estragar aqui a minha manga, porque eu acho que eu vou entrar com a manga bonitinha.
3: Falando de pizza, vocês rendem muito ainda no rodízio? Vão ainda?
2: Nunca mais fui.
3: Ah, mas tu é porque...
2: Faz 5 anos
3: que eu não tá vou. Cuidando, né?
2: 5 anos?
3: 5 anos que eu não...
2: Eu, à época, o auge...
3: O cara vai pra arregaçar, né? O cara não almoça.
2: O auge da gordura, eu ia... Puta, eu arrebentava. Hoje eu tô mais fraco. Mas faz tempo que não vou também.
3: Tem aquele cara que chegou na pizzaria... Ah, vai ser no YouTube.
2: Vai.
3: Não vai.
2: Segura um pouquinho, então. Daqui a pouquinho.
1: YouTube. Já tá quase no YouTube. 11h31.
2: Lá no Reino do Garcia tem uma pizzaria, a qual o Rafa tem uma história com ela, inclusive.
3: Opa!
2: Que eles fizeram uma competição... podia ir 4 pessoas. Se os 4 caras conseguissem comer a maior pizza deles lá, não pagava a conta. Os
3: 4 juntos.
2: É.
3: Porra!
2: E cara, vale ia 4 caras, tipo lutador de UFC, ia tudo que tu imaginar.
3: Porra!
2: A borda que a pizza que os caras faziam era um pão francês, assim, ao redor.
3: Nossa!
2: É isso que mata o cara. O tamanho era como. Cara, era um braço, assim. Então
3: não tinha como.
2: Não tinha.
3: Que loucura, no rodízio.
2: O cara até usava aquela droga que desperta fome. E não...
3: Biotônico.
1: Não vai. Só pra quem ouviu a gente ao vivo, 28 minutos para o meio-dia, 11h32, oferecimento de Box Vale Auto Center, seu carro nas mãos certas. Uhum. 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
2: Olha, dá tempo ainda?
3: Olha.
2: Pra comemorar?
3: Uma broca.
1: Maravilhoso. Verdade. Hoje seria bom.
3: Hoje pede.
1: Ah, também. Hoje pede. Antes da gente trazer a baita curiosidade, Pedro Lemos. Ô, locutor, já que tu tá falando bastante aí...
3: Oi, tudo bem?
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1: Muito bem! Pedro Lemos, vamos lá então, meninos?
2: Vamos!
3: Vai da curiosidade!
2: Eu tinha preparado uma sobre o Calígula, que a gente falou ontem no Cinquinho.
1: Da comitiva.
2: Ah, do Calígula. O Calígula. Mas é, né? Vocês podem escolher, vocês querem sobre o Calígula...
1: É, não, isso aqui
2: é
1: Calígula.
2: Tá.
1: Isso aqui é mais...
2: Calígula. Vocês querem as curiosidades sobre o Calígula ou sobre a pizza? Que hoje é dia da pizza.
3: É o Calígula.
1: Vamos segurar o Calígula
2: pra segura. Fica
3: pra segunda,
2: porque dá pra gente guardar.
3: Hoje é dia da pizza.
2: Então, a pizza. Como que surgiu a pizza, né? Como a gente conhece ela hoje, ela tem sua origem em Nápoles, na Itália. Por isso que é aquela pizza napolitana.
1: Eu já adoro. Comeram? Pra mim é uma das minhas favoritas.
2: É muito boa, né?
1: Gosto.
3: Sério?
1: Eu gosto do basicão. É massa de tomate.
3: Marguerita.
2: Papai e mamãe.
1: Queijão mussarela. Né?
3: E calabresa, não?
1: E só.
2: Ela surgiu entre os séculos 18 e 19 e na época era um alimento simples e barato.
3: Sacana.
2: Consumindo principalmente pela população trabalhadora.
3: Opa.
2: E ela era, né? Como é hoje, uma massinha achatada, forno a lenha. E cobria com os ingredientes mais comuns na época: alho, banha.
3: Rinoceronte.
2: Jacaré, queijo, ervas
3: e
2: o tomate. Ele veio muito depois porque ele é oriundo das Américas, né?
1: Ah, não tinha ainda?
2: Não, não. E até a população da época via com muita desconfiança o tomate. O que é isso aí? Não é da nossa terra. Coisa estranha. Que
1: engraçado isso, né?
2: Mas depois ninguém
1: conhecia tudo que a gente já conhece.
2: E depois ele foi incorporado. E aí, pizza marguerita, todo mundo sabe a história.
3: Marmute.
2: O pizzaiolo Raffaele Esposito.
1: Por isso que eu gosto tanto. Será que eu não sou a reencarnação dele?
2: Raffaele. Ele preparou uma pizza
1: passou numa milha. Eu ainda comprei aquele pão com massa. É, como é que se diz?
3: Fermentada.
1: Fermentada?
2: Ah,
1: sim. Fermentação natural?
3: Fermentação desculpa. Natural,
1: sim. Isso. É. Putz, aquilo ali, com aquela pasta de tomate e um queijinho, já dá um sabor de pizza.
2: E um macarrãozinho delicioso. De massa fresca que você compra no mercado. Ah. Aquele mole.
3: Nossa, eu comi.
1: Muito bom.
3: Macarrão de arroz.
2: Macarrão de arroz é meio oriental, né?
3: É bom?
2: É bom demais.
1: Macarrão de arroz eu acho que eu nunca comi. É aquele que branquinho?
2: Isso. Acho
1: que eu já comi, sem querer.
3: E macarrão de palmito?
1: Não, isso não.
3: Bom também.
2: E de abobrinha?
3: Já.
2: É bom. Isso aí é o que o nutricionista...
1: É, parece, né, quando a pessoa faz assim,
2: levanta... Bota o microfone, bota o microfone. Não, bota o microfone.
3: Ciático?
2: Não sei.
3: Alongamento.
1: Acho que ele tá disfarçando. Vamos pro intervalo, daqui a pouquinho a gente já volta. Tem recadinho...
3: Sim, Rafael.
2: Sentiu o cheiro da dor nas costas.
3: Dia 16, quinta-feira que vem, estarei em Rio Negrinho, lá no Café no Bully. Dia 17, em Jaraguá do Sul, no Tobata. E dia 18, aqui em Blumenau, no Porão Comedy Club. Então garante teu ingresso em @IrineuNicoletti.
1: Vai me assistir. Sargento, tem recado?
2: Quero convidar o pessoal para me seguir no Instagram.
1: Visão totalmente gratuita. Então vai ser nesse sábado, na rua 2 de setembro, 3255 Itopava Norte, anexo ao posto Mimi, por isso que eu falei do posto. E-Mob, o futuro chegou, tem Blitz Atlântida, nesse sabadão, 10 horas, eu vou estar lá e espero vocês lá também, tá? Show do intervalo, a gente já volta, vai lá em youtube.com/programamaisbaita.
3: Vamos, querido. Programa Mais Baita é na Atlântida, querido.
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7: Pega sua dúvida da Karen. Doutor, as canetas emagrecedoras podem diminuir o desejo? Karen, a tua pergunta é boa, principalmente no momento, né, em que o consumo de canetas emagrecedoras aumentou muito no mundo todo e no Brasil não é diferente. Essa é uma questão que tem sido investigada. A maior parte dos trabalhos mostra um efeito neutro, ou seja, o uso das canetas não altera de forma significativa o desejo. Mas como esses medicamentos também agem no sistema nervoso central, modulando aí a questão de alguns neurotransmissores, impactando prazer e desejo por comida, por álcool e até, estão sendo investigados, né, a diminuição de desejo e de vontade de uso de alguns tipos de droga, eventualmente algumas pessoas podem ser mais sensíveis e ter um impacto no seu desejo, na sua libido. Por outro lado, muitas vezes, com os cuidados, com corpo, com a adoção de estilo de vida mais saudável e com emagrecimento, melhora a relação da pessoa com o seu corpo e isso pode fazer com que o desejo até melhore. O que a gente pode recomendar? Se você começou a usar as canetas e sentiu um efeito importante no seu desejo, eu conversaria com o médico que te prescreveu o uso das canetas para ele pensar eventualmente no ajuste de dose ou até numa readequação do tratamento, tá bom? Tá com dúvidas? Escreve pra gente no @JairoBoweroficial.
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0: Programa mais baita, vamos, querido!
1: Programa não recomendado para menores de 14 anos.
2: Essa é a Atlântida, a melhor vibe da FM, todo mundo tá ouvindo. Esse, opa, é o programa mais baita. Bloco Saideira comigo, Rafa Steinbach, Irineu Nicoletti, Sargento Junks e Pedro Lemos.
3: Sim!
4: Em Blumenau.
2: Em Blumenau. Também youtube.com/ programas baita. Lá no aplicativo Atlântida SC.
4: Isso, demais. Spotify.
2: Spotify também. Spotify. Obrigado à nossa audiência do Spotify, vocês são maravilhosos. E pode puxar a orelha
4: a
2: da
4: ficha.
2: Nossa
4: equipe. Puxa a ficha de todo mundo, tá todo mundo limpo.
2: quando não sobe no tempo exato. Vamos lá. Saideira do mais baita, o que, que a gente vai trazer agora?
4: O que vocês querem?
2: Oh, eu quero. Tem, eu fiquei curioso. Tem uma notícia que eu fiquei curioso, não tenho aqui. Vou deixar pra vocês. Ah. Do cachorro, do mistério do cachorro.
4: Cachorrinho.
2: Que é visto todos os dias.
4: Sim.
2: Com pastel na boca.
4: Viralizou.
3: Pastel e caldo de cana.
2: Tem aí? Eu não tenho ela aqui. Se vocês tiverem, pode falar. Pode falar.
3: Vou
2: eu não
3: te mandar
2: tenho.
3: Ali.
2: Querem
4: um
2: que
4: vídeo
2: eu...
4: viral.
2: Eu vi o vídeo, mas eu não tenho a notícia.
3: Te mandei a notícia.
2: Me manda a notícia, então.
4: Ah, eu não mandei, desculpa.
2: Eu vi o vídeo nas redes sociais aí, eu fiquei impressionado. O caso desse cachorro com
3: mistério revelado.
2: Boca, isso é ali no bairro Fortaleza. Aí, e viralizou aí nas redes, né? Quem publicou foi a Lana Siman, que mostrou aí o bichinho, né? É, atravessando a rua com um pastelzinho.
4: Eu
2: afinal
4: vi.
2: De contas, de onde vem o pastel que ele carrega todo dia? Todo dia o cachorro passa carregando um pastel na boca. Aí
4: sabor?
2: Ela pergunta, alguém sabe de onde ele vem e pra onde ele vai?
3: De onde vem, pra onde ele vai?
2: Mas
3: será
2: já
3: que o pastel ele vai comer hoje?
2: Mas já tem a
4: descobriram.
2: Descobriram.
4: Era pra ele tava fazendo só uma entrega. E aí?
2: Então, com a repercussão,
3: Motodog.
2: O mistério foi resolvido, foi revelado. O cachorro ganha todos os dias um pastel de uma funcionária da lanchonete Pipoca.
5: Au, au!
2: Que fica no terminal da Fortaleza.
3: Chega lá hoje assim, ó.
5: Au, au!
4: Au, au! Ela chega lá com o filtro do cachorro.
2: Aí todo dia a funcionária dá um pastelzinho pra ele. Daí todo mundo fica vendo, só volta o cachorro com pastel, na
4: pastel,
2: boca.
4: Tá certo. Ele vai comer em casa, né?
2: Ele vai comer em casa.
4: É pra viagem.
2: É pra viagem. A minha cachorra faz isso também. Tu pode entregar a comida dela, não come na tua frente.
3: Pastel.
2: Ela pega e sai correndo e vai lá pra caminha dela.
4: Cachorro pasteleiro.
3: Ela sabe que tu pode pegar de volta.
4: Cachorro beisola.
2: Não é que ela veio de um canil que era um por si, cada um por si.
3: Ah, ó, se como... o cachorro estiver ouvindo, passa no porão hoje que o Smash Burger é pro nosso
4: aqui. Ó, é perto lá, né? Mas tem que comer lá.
3: Tem que comer lá.
4: Não pode levar pra casa.
3: E é pet friendly ali o parque europeu.
2: Ah,
3: só
2: então...
3: para na frente,
4: boa.
3: Dá dois latidos que o Smash tá na mão.
2: Na pata. Muito bem. Então tá aí resolvido o mistério.
3: O mistério do pastel.
2: Do pastel. Bom, vamos lá. A gente ficou mais triste de fazer o Byte Sports agora, né?
4: Ele tá baixando a Copa, né? Tá finalizando.
2: Hoje tem. Então vamos lá de
3: Byte Sports. 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
4: É isso aí, rapaziada. nós não estamos mais naquele clima, mas tem vários países que ainda estão, né?
2: Verdade.
4: Até o cara que assiste o futebol pela arte. Ontem ele teve uma belíssima demonstração ao ver a França ganhar do Marrocos de 2-0. Time que passou, deu trabalho para o Brasil, Marrocos. Uhum. A França ganhou ao natural. Estão comparando o trio Mbappé, Olise e Dembélé com o trio Ronaldo, Ronaldinho e Rivaldo. Então, e tem outras coincidências que a França chegando nessa final... É a terceira final seguida, assim como o Brasil em 94, 98 e 2002.
2: Tão
4: em
2: bom,
4: 98, hein? A própria França parou o Brasil. Então, quem parará essa França?
2: Pararara. Quem que continua na seleção da França e que...
4: Aí é que tá. Essa geração que tá lá agora, se todo mundo ficar até 2030, O mais velho vai ser o goleiro, com 35 anos. Cara. Que ainda, pro futebol moderno, é novo. É uma geração muito nova, cara. Muito nova, então.
3: Perigoso.
4: Esses caras.
5: Se não ganhar essa, ganha a próxima.
4: Só que a galera que é mais da velha guarda aí vai lembrar que 2010 era falada a mesma coisa da Espanha, que é o imbatível, o que, que vai ser e tal, não ganharam mais nada, depois agora voltaram melhor. E 2014, a Alemanha aqui, depois do 7-1 do título, tinha matéria nos CT da Alemanha, qual que é o segredo do futebol imbatível e tal, nunca mais ganharam mais nada também. Então, maldição.
5: O segredo é não ganhar.
4: É 11 contra 11 ali na hora do pega pra capar. Tá? Mas eles passaram agora pra semifinal e vão jogar contra o ganhador do jogo de hoje, Espanha e Bélgica. Nós vamos torcer pela Bélgica aí, pela colônia de Ilhota ali, né?
3: Isso.
4: Comitiva. É. Amanhã seria o jogo do Brasil, né? Mas vai ser Noruega e Inglaterra às 18 horas. O ganhador desse jogo encara ou Argentina ou Suíça, que será às 10 da noite de sábado.
5: Pai, que imagina aquele sonho pra gente, se fosse nós, torcendo por um Brasil e Argentina.
3: Pai, a Suíça chegou muito na... Eu queria. Não sabe nem como tá ali, né?
5: Não, mas é.
4: Vai saber se o senhor Haaland não livrou nós de outro 7-1.
5: Pode ser. É melhor pensar assim.
4: Né?
5: O vídeo que eu mandei ontem do canal oficial do Haaland mostra ali o... O bastidores do jogo ali contra o Brasil, onde o pai dele encontrou o Ronaldo, o fenômeno, e presenteou ele com a camisa do City. Eles jogaram junto, né? O pai do Haaland
3: com o fenômeno?
5: O fenômeno.
3: Ah, é?
5: Não sabia disso. Tem essa história aí. E eles se elogiando muito.
3: Tem uma história fantástica do pai do Haaland com aquele Roy Keane, que é um irlandês que é figura histórica do Manchester United. Eles jogavam na Inglaterra, o pai dele no Leeds e o Roy Keane no Manchester. E o pai do Haaland dá uma entrada no Roy Keane que deixa o Roy Keane um ano fora.
5: Nossa!
3: E o Roy Keane volta no jogo contra o Leeds e ele dá uma no pai do Haaland que aposenta o pai do Haaland.
5: Caramba!
3: Tá doido! Cara,
5: foi vingança.
3: Vingança pura, esse Roy Keane era um demônio.
5: Caramba, cara. O legal desses bastidores aí é... É, muito ruim porque o Brasil perdeu, mas eles tratam ali como se fosse um jogo pra Noruega de pura diversão. A gente vai se divertir, a pressão tá com os brasileiros porque eles, pô, eles são o Brasil, né? Sim. Elogiando sempre. Nessa conversa do pai do Haaland com o Ronaldo, ele já fala, né? Pô, é o Brasil, né? Vamos ali, vamos entrar em campo, vocês que...
3: Sim.
5: Então essa humildade meio que deixa o vídeo e a história ainda mais legal. Com é o que certeza. Eu digo, se eles ganham a Copa hoje, a história tá perfeita, assim. A jornada do herói tá sendo construída de um jeito absurdo. É muito melhor do que entrar de salto alto, porque a gente é o Brasil.
4: Mas ele meio que botou ali, ele deu uma, né? Que também não dá pra deixar passar todas, né? Que o Rooney, o ídolo inglês, falou que se a Noruega chegasse nas quartas de final, ele ia remar num rio lá. Aí no comecinho do vídeo ele já fala, Rooney, eu espero que você tenha...
5: Mas é um gancho, né?
4: Um remo e tal.
5: Ele joga. De...
4: É bom. E amanhã, o Haaland virou meio que o queridinho aí também. Amanhã ele joga com um cara que também é muito legal, que é o Harry Kane, cara. O Harry Kane. Ele tem uma instituição aí que ajuda pessoas com problemas igual, assim, da dona Zeli, vamos dizer assim. Pessoas buscarem ajuda. Ele é um pai de família, um cara que nunca se envolveu em nenhuma polêmica, casado com a mesma mulher desde sempre, no sentido de não ter nenhum escândalo de traição, nada. Então, dois caras legais amanhã vão comandar suas seleções aí pra semifinal de uma Copa do Mundo.
5: A voz do Harry Kane voltou?
4: Voltou.
5: Ele, tá,
4: fez,
5: né?
4: Ele fez um vídeo
5: se dizendo emocionou que muito.
4: Os memes ficaram muito bons.
3: E o Harry Kane, ele tinha um negócio que ele era um craque até da seleção, do Tottenham, e ele nunca tinha ganhado um título.
4: Exato, zero
3: título. Ele vai pro Bayern, que ganhava tudo na Alemanha, o ano que ele vai, o Bayern perde o título.
4: É.
3: E aí daí Mick foi Jagger campeão, e agora talvez até seja campeão do mundo.
4: É igual o Mbappé que saiu do PSG pra ganhar a Champions League pelo Real Madrid. O PSG já ganhou duas Champions e o Real Madrid não ganhou mais nada.
3: Tome.
5: Que é isso?
4: Não parou.
5: Ah, os memes não param. É porque ele é muito parecido realmente com o Majin Buu, quando o Majin Buu tá fortão, né?
3: Sim.
5: É, muito lembra. É uma coisa meio Luísa Sonza com o Majin Buu.
4: Luísa Sonza pega a pilha, hein?
5: Ah, mas ela mesmo faz piada disso, ela postou também.
3: Mas só ela só pode.
5: Cuida, né?
3: Só ela pode.
5: É, mas tem que saber como brincar, né? A gente também.
4: Fechamos, rapaziada.
2: Fechamos?
4: Não é nada.
2: 3 minutinhos, então, faltando para o meio-dia. Deixa eu ver o que o pessoal tá falando. Vamos jogar pra galera? 47992-497153. Participação da audiência. Vai, audiência mais baita.
6: Bom dia, galera. Tudo bem?
2: Tudo bem.
6: Vocês viram o vídeo da mulher que apostou a tabaca no jogo do Brasil?
2: Tabaca.
6: O cara pegou e fez a proposta pra ela, ó. Se o Brasil ganhar, você me dá a sua tabaca. Aí ela falou assim, olha, mas eu também tenho que ganhar alguma coisa. Meu Deus. Então se o Brasil perder, você me dá a sua moto. Resumindo, Brasil perdeu. Quem disse que o cara quis dar a moto? Aí tem um vídeo dela, ela foi na delegacia da parte do cara porque o cara não quis dar a moto na aposta. E ela falou assim, eu tinha até tomado banho. Se eu tivesse perdido, eu teria cumprido e dado minha tabaca.
4: Deus
2: não
4: sei,
2: pode. Né? Cara, isso é real?
5: Situação. Tem aqui o vídeo.
2: Tem vídeo? Putz, vamos reagir se
4: esse tiver tipo vídeo. De dívida aí tem que. E, cara, tem que honrar. Ah,
5: tá lá na Rede Atlântida, inclusive.
2: É mesmo? Então vamos olhar, já que os parceiros da nossa maior rede de rádios do sul do Brasil já postou.
4: Mas cabe polícia?
5: Será? Hoje o WhatsApp
2: tem vídeo?
5: Tem.
2: Então poder, manda, né? Ali que a gente vai reagir daqui a pouquinho.
7: Bom dia, mais baita. Pizza melhor que tem, acho que é de bacon, né? Alexandre de Joinville. Aquele dia não deu pra ir lá não, tá, Rafa? Eu sou motorista de caminhão, passo todo dia aqui.
2: Porra, Alexandre.
7: Às 10 horas da manhã e volto meia-noite, uma hora de Rio do Sul.
2: Ah, que pena.
7: Abraço.
2: Valeu, querido. Abraço gente, pra você. Demais, obrigado.
4: Não
2: obrigado.
4: Vai faltar oportunidade.
8: É. Pessoal do Mais Baita, aí, ó. É só chamar o Corbucci. Do Corbucci Eats ali no Instagram. Ele vai lá e come essa pizza. Sozinho. Dá o nome aí no particular dessa pizzaria aí, sargento. A gente marca o Corbucci. Vamos ver se ele come essa pizza sozinho. O homem é ferro.
4: Ah, já participei de uma competição com ele ali. Foi uma coisa muito bom. Desesperadora.
5: Vamos lá. Dá uma agonia, né?
2: Ah, assistir aí. É que eles comem de um jeito feio, né, de ver, né? Eles vão jogando tudo com água.
4: Ele comendo aquele hot dog lá nos Estados Unidos é a pior coisa do mundo.
2: Nojento.
4: Que é melhor que bariátrica pra emagrecer.
2: E o cara é bom.
9: E aí, gurizada, que tal? Bom dia. Dia da pizza, que maravilha, não? É, Estados Unidos, o primeiro maior consumidor de pizza, Nova York, né? Em Nova York. E o segundo é o Brasil, né?
2: Aí,
9: São Paulo. 1.000 e poucas pizzarias, hein? Que categoria, né? Não é Itália como nós pensávamos. A maioria de nós. E, mas essa pizza de manjeridog, ela tem que ser feita assim, ó. Do modo assim, levar no programa pra apresentar.
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2: Valeu, gente. Até amanhã. Tchau.
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0: Vai começar a viagem. Meio-dia e 5 minutos. Bom início de tarde. De sexta-feira. Bom início de fim de semana.

Lady, que climão pra começar o Discorama da Atlântida, Mojo. 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Counting Crows, tema do Shrek.

Coração, o tema desse, aliás, a música, esta música que acabamos de ouvir é tema do Shrek, mas o Shrek 2 de 2004, ou seja, o tempo voou nesses últimos 22 anos. Ainda bem que tem o Discorama para trazer de volta, botar na cara da audiência a memória afetiva da música daquele tempo, que a gente era muito feliz e nem se ligava o quanto... Não sabia o quanto de boleto da vida ainda ia ter que pagar.

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19: Hoje a maior competição de futebol do planeta mobiliza torcedores em todos os continentes e atrai a atenção de bilhões de pessoas. Mas o início foi bem mais modesto. A primeira edição, realizada em 1930, no Uruguai, contou com a participação de apenas 13 seleções. Na época, viajar entre os continentes era um desafio. Muitas equipes europeias precisavam enfrentar longas jornadas de navio e outras decidiram nem participar. Mesmo assim, o torneio marcou o início de uma tradição que se transformaria em um dos maiores eventos esportivos do mundo. Uma história que começou pequena e ganhou dimensões gigantescas ao longo das décadas. Torcida SC. 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
20: Opa, tamo de volta!
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20: 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Segue a viagem. 29 minutos para uma da tarde. Pedido da audiência veterana da Atlântida no @realfetter no Insta. É o grupo Foreigner.

sucesso, que carga emocional que tem esse som do Foreigner. I want to know what love is. E esse coral gospel que tem no fundo é de uma igreja de New Jersey. Ah, deixa a música com outro clima, troço espetacular. Pedido de ouvinte no arroba Real Fetter no Insta. Tô catando ali a audiência veterana da Atlântida que lembra, pede, a gente curte junto. Que nem esse som aqui dos anos 2000, que nem é tão hit, tão sucesso assim. Nem mesmo dessa banda, também não é uma banda conhecida, mas tocou no rádio e vale ouvir de novo.

2013, tocou aqui na Atlântida, The Feeling. O nome do som é Without You. É lembrança da audiência da Atlântida. 19 minutos para 1 da tarde, a 1 tem o Pretinho Básico. Quem é que viu Grey's Anatomy?

0: Success. O nome desse som é By My Side.
1: Ô Féter, tá com uma bem boa pra mim? Toca.

nos anos 80, banda britânica chamada The Outfield, tocando no Discorama da Atlântida. Say It Isn't So. 9 minutos para 1 da tarde, tem um Chili Peppers na ponta da agulha. The Zephyr Song. 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

Que delícia de som do Chili Peppers, The Zephyr Song. Poderia ter sido a última de hoje, mas aí entrou um pedido de Charlie Brown Jr. E Charlie Brown Jr. é que nem água. A gente não nega pra ninguém. Zóio de Lula! Pra fechar essa viagem dessa sexta-feira aqui no Discorama. Show do intervalo e na sequência Pretinho.

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20: Olá, olá, olá, muito boa tarde, amigo e amiga ligados na Atlântida. Estamos chegando com o Pretinho Básico desta tarde de 10 de julho de 2026. Vou pedir licença para vocês rapidinho aqui para mexer no meu som, que eu não consegui.
21: Fique à vontade, o programa é teu, Fetter.
20: Obrigado, irmãozinho.
21: Não, valeu, tá, muito, obrigado. Parabéns pelo discorama hoje.
20: Pô, muito obrigado, Rafinha. Tava muito inspirado.
21: Pegou toda a minha playlist ali.
20: Não era a tua playlist, é, né, cara? É a música do mundo. Né? A música que o mundo produziu, não é a tua playlist, né, cara? Estamos chegando com o Pretinho Básico para Biscoito Zezé, carinho que vem de família há 58 anos. Muito boa tarde, garotão Vini Júnior.
22: Oi, aí, Alexandre.
20: Tudo bem contigo?
22: Ah, tudo ótimo, cara.
20: Essa jaqueta, mano, essa jaqueta. Sabe como é que tu fica aparecendo com essa jaqueta?
22: Okay.
20: Michael Jackson.
22: Michael Jackson. Uh-huh.
21: Antes ou depois?
20: Não, antes, né?
22: Durante o trailer. Antes,
20: não. No, exatamente, no clipe do trailer.
21: Exatamente.
20: 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Vamos conectar o nosso braço catarinense. Ei, Florianópolis, tá frio hoje em Floripa, porazinho. Boa frio. Tarde.
23: Frio em Florianópolis, Alexandre.
20: Frio em Florianópolis.
21: E aí piorou o som, né?
22: Troca a linha.
20: Troca a linha, vamos ver, porazinho. Troca a linha aí, tranquilamente.
21: Não, pode trocar.
20: É. 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
21: Ótima tarde, que bom, né? Deu um calorzinho para nós.
20: Deu
21: aqui,
20: uma esquentadinha.
21: Mas isso é sinal de chuva.
20: Mas daí o telefone mostra que tem risco de tempestade e muita chuva.
21: Por isso que eu vou pro mar.
20: Para aí, Porazinho, parece que não melhorou, hein?
23: Não, não melhorou, que legal, cara. Fico feliz que eu vim correndo pra fazer esse programa, eu tava lá no norte da ilha.
21: É o teu compromisso, né, Porã? Todos os dias
0: são mandados. Não é nada disso. Ai, me desculpa. Não é um favor.
21: Não é um favor, é o teu trabalho.
0: É porque tu ajudou a fundar o programa que tu vai meter essa daí.
21: Porã, eu vim correndo da escola da Lívia, eu não vou abrir o microfone dizendo isso, né?
23: O negócio é o seguinte, cara, é que não é por isso.
0: Hoje eu acordei e levantei.
20: Eu entendi. Veio cheio de vontade, exatamente.
23: Cheio de vontade, aí tem que ouvir essa porra de novo!
20: Exato, eu tô contigo, Porazinho. Pode...
23: Porra, vai se fuder, caralho!
21: Aí, eu acho que é o desabafo, né? Acho que é uma expulsão pra ele ficar calmo.
20: O melhor de tudo é que tem um delay absurdo na imagem. E depois dele ter gritado e berrado tudo, agora que nós estamos vendo a imagem dele gritando
21: e ele ficando puto, jogando a cadeira pra trás.
20: Nós precisamos entender, Porazinho, precisamos entender, Porazinho, se este problema técnico na internet é aí ou é aqui.
21: Isso a gente fala todos os dias,
20: isso,
21: né?
20: Até o fim dos 20 anos nós vamos entender.
21: Vamos.
20: 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Léo Oliveira, boa tarde.
0: Tudo bem, uma ótima tarde, Alexandre. Uma ótima tarde a todos.
20: A tranquilidade de quem tá de bem com a vida, sem problema técnico. Olha, que delícia.
0: O que mais me pega é que os caras estão em outro... Estão lá nos Estados Unidos.
20: E de lá pra cá o troço vem que é um foguete.
0: O Jory sozinho.
20: Verdade.
0: Jory sozinho. Verdade. Vai.
21: Não, vamos fazer justiça. Já falhou os dele também.
20: Pô, vocês viram que tem uma empresa nacional atrás do Jory. Boa tarde, Rafael Gomes.
0: Boa tarde, Alexandre.
20: Como é
0: tudo
20: que
0: bem?
20: Tá? Tudo bem?
0: 100%.
20: Tudo certo.
0: Tô tentando ajustar nossa live que não tá no ar ainda, mas não sei o que aconteceu.
20: Ah, não tá no ar a live também. Tô
21: vendo,
20: isso.
21: A gente criticou o
0: mais porão. Algum problema técnico.
20: Caiu a live. Né? Na Gaúcha não acontece, né?
0: Aconteceu ontem.
20: Então nós temos um problema. Se aconteceu na Gaúcha, nós temos um problema.
21: Ontem, ouvindo sala de redação, falhou.
20: Na Atlântida, ok. Na Atlântida pode acontecer, os guris de merda lá da Atlântida pode acontecer. Na Gaúcha nós temos um problema.
0: Cara, eu ouvi. Eu ouvi o pós-jogo de Brasil e Noruega e o Lucianinho parecia a turma. Ele começou a se emputecer.
20: Ah, peraí.
0: É tudo um delay, tá? Putaço depois do Brasil e Noruega.
21: E aí, Negro Nesso? Porra!
0: Tu não manda nada, vamos falar, tu não manda nada. Tu vai voltar ou não?
1: Olha só, tu paga um pau pra mim.
0: Ó, entrou na live, entrou na live.
1: Inacreditável.
20: Muito bem, eu quero saber se tu tem aqui na empresa uma ala com o teu nome.
1: Eu?
20: É.
1: Claro que sim. Olha pra mim, olha quem eu sou.
20: Onde é que é?
1: Eu tenho uma sala de reunião com o meu nome.
20: Com o teu nome? Sala Pedro Ernesto.
1: Sala Pedro Ernesto.
0: Ah, tem o Largo Alexandre Ferreira.
20: Tem um Largo, não é uma sala.
1: Parabéns pelo teu Largo, né? Que é bem frequentado.
0: Já foi no Largo dele, já? Bah, hoje nós vamos tomar uma no teu Largo.
20: Eu pedi e eu levei.
21: Tu deixou picando.
20: 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Muito boa tarde, Ivan.
0: Boa tarde, Alejandro.
20: Como é que tu tá?
0: Tô ótimo.
20: Que bom.
0: Boa tarde a todos os colegas.
20: Que bom, Ivan.
0: Todos os colegas aí e parabéns, hein?
20: Parabéns por quê?
0: Muito bom teu penteado novo. Gostei.
20: Que otário!
0: Olha pra mim. Gostei. Pikmin Street Fighter, tá bonito. Era. Aquele que tem a calça tática do Street Fighter.
20: Certo.
0: Esqueci o nome dele.
21: Tá parecendo o boneco Ken Soldado.
0: Ué, aí já
21: boa tarde,
0: vê que já
21: boa
0: tem
21: tarde,
0: um pouco Sandrinho. De desejo nessa vaga.
20: Tem, o Sandrinho, olha pra
0: eu
20: mim.
0: Eu só
20: ele
0: te
20: me
0: elogiei.
20: Quer.
0: Muito bom o teu
20: obrigado,
0: barbeiro.
20: Obrigado, depois obrigado.
0: Depois me diz onde é que é.
20: Obrigado, obrigado. Pra quê?
0: Não, eu sabia.
21: Pra passar longe. Do...
20: Achei grosseria da tua parte, né?
21: Que... Mas era isso que ele gostaria de dizer, só não teve coragem.
0: Não.
21: Peraí, essa é a piada.
1: Essa é
21: a
1: contigo.
20: Isso é real isso aí também. Mesmo.
21: Arregou. Ele veio com o personagem e arregou.
20: Meu irmão, hoje é dia da pizza, meu irmão. Sexta-feira é um dia de comer pizza, né?
21: É verdade.
20: É um bom dia pra comer pizza sexta-feira.
21: Tudo acaba em pizza. Tem que desconfiar de quem não gosta de pizza e batata frita.
0: Bela de uma frase, hein? Inventada por um jornalista esportivo.
20: É.
0: Qual? Tudo acaba em pizza.
20: País onde
0: Milton,
20: tudo acaba em pizza.
0: Milton Peru estava acompanhando uma reunião do Palmeiras, que ia acabar o Palmeiras, termina a reunião, todos os caras se reuniram e foram comer pizza junto. Aí ele botou no jornal, reunião termina em pizza. E aí se usou a expressão...
21: Uh-huh. Acabou,
0: tudo,
21: amigo.
0: Tudo em pizza. Olha o Galvão Bueno que chegou. Galvão Bueno, amigo. Esse é o Galvão.
21: É o Anão Bueno.
0: Anão Bueno. Fala,
20: o Anão Bueno.
21: E acabou, amigo.
0: E a Espanha hoje, amigo?
21: Ah, hoje vai passar.
22: É uma... Ô, meu, é a imitação mais aculhão que
0: tem. Não, assim, das aculhão nem se esforça. Ele nem se esforça.
21: Do mundo.
20: O Betinho básico deste episódio do Pretinho é o Steve.
21: Oh.
20: Steve. O Steve.
0: Hey,
20: o Steve é o gato dos tutores Andressa, Guilherme e Arthur.
21: Tá ali,
20: olha que lindo o Steve, cara.
0: Uhum. Pô, que gato mais...
20: É um frajola, né? É um frajolinha, frajolinha lindo.
0: Gato olha bonito. Ali.
20: Ah, que lindo.
0: Gato legal.
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21: Legal.
20: Como é que tá o teu gato, Léo Oliveira?
0: Ótimo.
20: É, tá fazendo
0: Luiz,
20: o que agora?
0: Dormindo, né?
20: Dormindo?
0: Dormindo, na tua cama. Dormindo na minha cama, é dele, né? Eu que a casa é dele, eu só tô morando ali, só.
20: Certo.
0: Um beijo pro Luiz.
20: Ele dele, que né? paga lá a prestação, a luz, a água, a casa é dele.
0: Não, quem paga sou eu.
20: Ah, tá. Então a casa é tua.
0: Não.
20: Tu tem um gato.
0: Não, não, não.
20: Deixa eu te falar uma coisa.
0: Não tem gato, não sabe.
20: Não, mas deixa eu te dizer, tu tem um gato.
0: Ele não sabe, não, ele não sabe.
20: É?
0: Cara, o gato é a casa.
20: É o gato que te tem, é isso?
0: Exatamente.
22: Ele é o humano do gato.
0: É isso. Certo. Aqui ali tem duas. Ele
22: e
0: sabe.
22: O gato é o dono da casa, né?
20: Tá bom.
22: Não pode te mudar porque o gato não vai se adaptar numa casa nova. Ah, isso é verdade.
20: Entendi.
22: Isso é verdade.
20: Entendi.
22: A casa é dele.
20: Daí vira refém gato do ali, gato, é isso?
0: Aí, cara,
20: refém do gato.
0: Refém, é isso.
20: É um... Como é que fala
0: o
20: aquela síndrome?
0: É
20: uma síndrome de...
0: Estocolmo.
20: Estocolmo.
0: Não é, mas enfim.
22: Aí tu pega o gato, tem que trancar toda a casa, botar a rede em toda a casa e tu fica trancado na
0: porque
22: casa.
0: Porque ao contrário do cachorro, o que o cachorro tem de legal, o gato tem de babaca. 1,15.
22: Só que o gato se vira mais, né?
0: Não, o gato é mais dependente.
22: É, o cachorro
0: ele é foda, né?
21: Não, depende do cachorro. O meu também é autossuficiente.
22: Ah, é?
21: Sim, pega a cama, vai pro sol, volta, vai pro lugar dele.
22: Dá uma banda.
21: Sim. A ração que servia, ele come.
22: Mas tu tem um pátio, né, Rafinha?
21: Tem
22: é meio caminho andado.
20: É mais fácil, né? Aí é mais fácil.
21: Bom, mas daí cada um com a sua caminhada.
20: Agora num condomínio de barão.
22: É só parar de pedir delivery.
20: Vizinho do D'Alessandro. Aí é mais fácil.
21: Que idade tu tem?
20: Oi?
21: Que idade tu tens?
20: 59.
21: Maravilha. Eu tenho 49.
20: E daí?
21: Bom, eu me planejei pra isso, né?
22: O que que tu fez pra isso?
21: Eu me planejei, né, cara? Eu guardei meu dinheiro.
22: Tá, e o delivery?
21: Paramos com tudo. É o que sobrou.
0: Tá,
21: eu comi a carreteirinha.
0: Tá, o delivery que vem pra
21: carreteirinha.
0: Tá, mas o delivery que vem na tua casa, então é toquinho, é isso?
21: Não, não, os caras querem me dar, eu tenho que negar?
0: Não, não pode negar, não, só pra saber.
21: Eu só como aquilo que eu realmente gosto.
20: Certo.
21: Entendeu, Alexandre?
20: Eu tô

0: antes do dia de hoje, começando com a mais importante para todos nós. A ouvinte da Atlântida.
1: Perfeito.
0: Gabriela Baesso. A Gabriela Baesso é estudante de medicina veterinária em Serafina Correia, fazendo 24 aninhos.
2: Serafina Correia.
0: Serafina Correia.
1: Legal.
2: É, medicina veterinária.
0: Parabéns aí, Gabriela Baesso. Exatamente. Saúde e prosperidade.
3: Posso mandar um abraço pro aniversariante?
0: Claro,
3: que é meu bruxo.
0: Quem?
3: Meu bruxo.
0: Quem é teu bruxo
3: que
0: tá de aniversário hoje?
3: Alexandro Garcia.
0: Tá.
3: Também conhecido como Soul Glow, o perdigão do protocolo.
1: Nosso
3: camarada.
1: Tá. Aqui da RBS.
2: Nosso brother, nosso irmão.
0: Nosso brother.
3: Soul Glow.
0: Cabeludo, nós.
3: Beijo do coração.
2: Soul Glow. É que nós tinha guardado porque ele tinha pedido às 18.
3: Não, ele pediu a uma. Eu falei com ele.
0: Talvez ele tenha pedido pra cada um num horário pra ouvir os dois.
2: Pode ser.
3: Ele queria alguém mandasse parabéns. Então,
2: tá, ele é dos nossos, ele é dos nossos.
3: Sou Glow, beijo teu coração.
2: Beijo, Perdigão.
0: Pessoal, aniversariantes famosos de hoje, começando com a Cláudia Leite.
3: Ah, uma droga, né? Péssima, péssima.
2: Para, que isso?
3: É ruim.
0: Não, é legal ouvir o som dela. É legal.
3: Não é legal.
0: Olha só.
1: Não, peraí.
0: Presta
1: tem uma só. Coisa.
0: É legal ver a Cláudia Leite no mudo.
3: Agora
2: não.
0: No mundo, deixa ela se mexer.
3: A melhor reação foi quando botaram ela pra cantar no show de rock.
2: Que
3: vaiara, cara.
0: É que eu não gosto.
3: É ruim,
1: pode não gostar, mas tu tem que respeitar o artista.
2: Ela é gigante.
3: Eu respeito.
0: Olha só, eu não tô brincando. Eu só não gosto do som, respeito total pela artista.
3: Quer ser Ivete Sangalo, não mata a chuteira da Ivete.
2: Desliga a TV.
0: É que eu também não gosto do som da Ivete Sangalo.
1: Também não.
0: Então pronto, entendeu? Mas eu respeito a artista.
3: Aí me admite.
2: Não, aí perdeu.
0: Eu não iria numa loja de disco comprar um disco da Cláudia Leite ou da Ivete Sangalo. É só isso que eu quero dizer.
2: Até porque tu tem Spotify.
0: Também não ouviria.
2: Ninguém mais compra
1: disco.
2: Mas
1: é diferente.
3: Não, compra sim, né? Não fala isso, cara.
0: Pera, mas
3: isso,
0: não fala isso. Vinilzinho, como assim ninguém mais compra disco?
2: Ninguém gosta da Ivete Sangalo?
0: Eu não falei isso, eu só falei que eu não gosto da música.
2: Liberamos uma besteira nesse programa.
0: Sandrinho.
2: Ele virou machão agora.
0: Sandrinho.
2: Barbaridade isso aqui.
0: Que besteira.
2: Mas pode não gostar da Ivete Sangalo.
0: Eu não gosto da música, eu gosto da artista,
2: que é
0: falo com ela, conheço ela.
2: Que vergonha isso aí, Alexandre.
3: O show da Ivete é mais legal que o disco
0: vou te dar
3: dela.
0: Uma
3: tá bom, aê! Olha o azul,
1: cara. Demorou,
0: hein? Amarelinho, só pra tu parar.
1: Foi expulso ontem por nada e o cara... Olha,
2: mas teve um planeta...
3: Quem fala da Ivete Sangalo na minha frente?
2: Teve um planeta que a Cláudia Leite tava ali no auge do show, pá, aquele guerigueri todo, ela meteu aqui, ó. Agora, planeta... Fecha o olho e imagina que tu tá. Que você tá no Maracanã.
1: Poxa,
2: porra, galera.
0: Tá aí.
2: Pô, meu, tu tá no planeta, velho. Fala que tá no Beira Rio e na Arena, no Olímpico.
3: Não faltou um brief, imagina que tá. Não,
1: mas a assessoria ali, né? Tem que chegar
0: lá. Parabéns, saúde, vida longa pra Cláudia Leite, 46 aninhos hoje.
1: Tá muito bem, Cláudia Leite.
0: Sofia Vergara, atriz, fazendo 54.
2: Jurada é gente boa, as entrevistas dela são sempre
1: Modern
2: boas.
1: Modern Family.
2: E a mais engraçada de Modern Family.
3: Colombiana.
2: Uma das atrizes de comédia mais legais que
3: tem. E também uma atriz de papéis dramáticos. Ela,
2: pô, ela fez a Griselda, a mulher do Pablo Escobar.
3: Não,
2: ela é um dos, ela é um dos maiores salários de Hollywood.
3: A Griselda era a mulher que o Pablo Escobar tinha medo.
2: Isso aí.
1: O Porã tá ali, ó.
3: Tem noção?
1: Ele tá pesquisando sobre a Sofia Vergara ali, ó.
3: Tinha uma traficante que o Pablo Escobar tinha medo. Grisel, tá na Netflix.
0: Que era ela.
3: A Sofia Vergara interpreta uma série
2: e detalhe, porrada. Ela faz toda a fortuna dela em Miami. A partir de Miami.
0: Certo.
2: Ela foge da Colômbia e fica em Miami que ela...
1: Mas é assim que eles fazem.
2: Não.
0: Tá bem. Vamos em frente com os aniversariantes do dia de hoje, o Neil Tennant. Neil Tennant é o vocalista da dupla Pet Shop Boys. Tá fazendo 72 anos hoje.
1: Elegância. Pet Shop Boys
2: Pet
1: é elegância.
2: Shop é um negócio.
1: Elegância.
3: Gente bonita.
1: Ah, festa boa, cheiro bom, bebida boa. Não é essa chinelagem que a gente vai.
0: Mas pode falar o que tu tá pensando.
1: Que? Festa putão?
0: Isso. Pode falar, não tem
3: mas
0: que
3: são as melhores festas. Vamos falar a verdade.
1: Ah, mas legal.
0: Com certeza.
1: Mas não tá errado, gente. Bonita,
0: com toda cheiro
1: bom,
0: cheirosa, com inteligente, sensível.
1: Isso. Não, essa chinelagem que a gente vai...
0: E sem preconceito,
1: não,
0: é lá que eu quero estar.
3: Ah, vamos falar, festa de putão não tem chinelagem.
1: Claro que não.
3: Festa de putão não tem.
0: Não tem.
3: Festa de putão não tem chinelagem. Não tem.
2: Tá bom.
1: E acabou, amigo.
2: Mas tem Ivete Sangalo.
0: Não, meu. Tá de aniversário também hoje, Faria, aliás, não Faria... Nick

0: Nikola Tesla pereceu em 1943.
1: Poxa vida, cara.
0: Faria 170 anos hoje o Tesla.
1: Força pra família.
2: O grande Rivelino.
1: Não deu tempo da gente conhecer.
2: Pepeu 70.
0: Pois é, uma pena, né?
3: Porque... Mas deixou a herança dos carros, né?
2: E dos Nicolas também, né? Dos Tesla. Entendi, Nicolas, por causa dele.
0: É meio certo na questão pra ti.
3: Sim, mas deve ser, deve ter alguma ligação.
0: A homenagem,
3: né?
0: Obviamente, a homenagem do Elon Musk pro Tesla a homenagem é pro Nikola Tesla.
2: Ah, não,
0: né?
2: Foi ele que inventou o
0: grande
2: carro?
0: Inventor, não.
2: Poxa, me pegou.
1: Ele inventou o nome.
0: Não foi. Não, o nome é dele, nome, né? Ele é sobrenome dele.
2: Ah, deve ser do pai, da mãe, tudo.
0: Isso.
2: Nunca conhece o primeiro nome do cara que fundou a família.
1: É, mas o que afundou, tu sabe?
2: Ah, sim.
3: Normalmente são os mais novos, né? Que ficaram ali.
2: Faz uma cagada.
3: Eles fazem
2: e quebra.
3: Um monte de merda.
2: Vem 80 anos, cuidou do emprego.
0: 1h22, vamos frente lá. Com os destaques aí do Pretinho, meu irmão. 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
3: Que baita incentivo pra galera trabalhar esse
0: baita incentivo. Nos destaques aí, meu irmão! E aí, da Pena?
2: E aí, meu irmão, que belo recado. Deus, só não trabalha quem não quer, meu irmão.
0: É isso aí, da Pena. Não trabalha quem não quer. Mulher aposta noite de amor na eliminação do Brasil, ganha moto de homem e cobra na delegacia.
2: Eu não entendi.
0: Mas que manchete ruim é essa, hein, Gomes?
3: Não entendi bem também.
1: Em Pernambuco, um homem e uma mulher fizeram uma aposta, tá?
2: Um homem.
1: Ele queria dela uma noite de amor, tá. E ela queria dele...
0: Ah, é noite
1: dele...
0: de amor o nome?
1: Sexo, Alexandre.
2: Tá com pouca paciência, tá feira, garoto.
0: Tá com pouca paciência hoje.
3: Não tava afim, tu tá que nem o porão hoje.
0: Tá com pouca paciência hoje, Gomes.
1: É. Ah, tudo que eu queria era estar em Floripa e dizer que foi problema técnico isso aí.
3: Não faz assim.
0: Não faz assim. Tu sabe que eu sou o primeiro, a reclamar do porão e das ausências do porão.
1: Eu tava inclusive, falando com a nossa equipe técnica.
0: Mas não é o caso. A gente viu que não é o caso.
1: Tá, seguinte. Eu vi.
0: Que merda! Oh,
1: meu Deus!
0: Vai tomar um amarelo pra deixar de ser bobo! Amarelo pra ti, Léo Oliveira!
2: Tem com medo de quebrar as crias,
0: agora explica o que aconteceu!
2: Eu fui alcançar a xícara ali pro ladrão, esqueceram de mim buscar um café pra gente, o nosso querido Marcelinho, e aí a xicrinha ficou no meio do caminho, e o meu braço curto dele também, aí perdeu tudo! A xícara ia ficar ali, que nem ficou esse buraco na mesa ali, aqui. Ai, ninguém arrumou a vida que ninguém alcança.
0: Então vai, Gomes, abre essa pra nós, Gomes.
1: O homem
0: e
1: uma mulher fizeram uma aposta em Brasil e Noruega.
0: O homem!
1: Se o Brasil ganhasse...
2: O que ela botou em jogo?
3: Puta que pariu, cara. O cara acabou de falar.
1: Uma noite de amor.
3: Uma noite de amor. E aí o outro era a moto, pô.
1: E aí ela pegou e falou... Então tá, então tu vai ter uma hora. Ele falou, não, eu quero... Eu quero uma noite inteira.
3: Ah, mas não é aguentar, por
1: isso. Aí
3: não.
1: Ela disse isso.
2: A Julai.
1: Tu não vai dar conta. Ele falou, é claro que eu vou dar conta.
2: Tem foto?
1: Não temos imagens. É claro que eu vou dar conta. E ela disse, então tá. Se tu quer uma noite inteira de amor, eu à tua disposição, se a Noruega ganhar, eu quero uma moto.
3: Mas CG, ela pediu?
1: É.
0: CG, é. Sério?
1: Sério.
2: Quanto é que tá a CGzinha pra nós poder botar na...
1: E aí ele disse, então tá fechado, tá apostado. E aí ela disse que sentou e foi assistir, porque ela, segundo ela, ela tinha certeza que a Noruega
4: ganhou. Antes,
3: e o Haaland, ó, vapo!
1: A Noruega ganhou e ela foi cobrar. Então, cadê minha moto?
3: É.
1: O rapaz fugiu e não pagou a aposta.
3: Cagalhão.
1: Ela foi à polícia fazer um boletim de ocorrência, porque ela iria pagar a parte dela. Ela deixa bem claro, não, eu tava ali.
3: Mas a gente teria certeza disso?
0: Não tem contrato? Né? Se eles não fizeram contrato...
3: É, aí que tá.
4: Porque se tá, obrigado, tá. Se não tá, não tá. Eu já acho que eu vi esse vídeo. Tá. Ela fala tabaco.
1: Isso, ela disse. Ela disse, eu apostei meu tabaco com ele e eu ia dar meu tabaco pra ele. E aí...
4: Tabaco é uma... Tabaco é um belo...
1: É uma gíria.
4: Um belo gíria pra falar de...
0: A famosa tabaqueira.
1: Isso. E aí, o rapaz, isso, nesse momento, ele tá sendo procurado, né? Porque ele tá devendo a moto pra moça.
4: Mas, isso se configura um crime, meu irmão.
0: Juridicamente, tem embasamento?
4: Tem embasamento teórico e jurídico.
1: Se tiver testemunha da aposta, sim.
4: Mas, e se tiver, mas não deveria ter um contrato? Aí como é que é?
3: De boa? Ele
0: não vai ser preso.
4: Tem um, mas, a não ser que tenha uma conversa no WhatsApp, aí é uma prova. É.
0: Tá, mas ele pegou a CG, né? CG, assim. Tu já teve CG, né?
3: Eu tive uma CBR 150.
0: Ah, uma CBR. Sabe o que significa CG? A CG 125, a primeira CGzinha da Honda 125.
3: Cristal Grafite.
0: Depois veio a 50.
3: É marca de preço.
0: Não, cara, é City General.
3: Não, por quê?
0: City, de cidade, é para uso geral na cidade.
4: Sentou na graxa.
3: Não, pô.
4: CG.
3: Não, mas daí...
0: Não, sentou na graxa, né? É com S, né? Sentar é com S do verbo sentar.
4: É com S?
0: É S. Ah,
3: mas a CGzinha a gente vê direto no trânsito. É ruim só trocar o escapamento, faz uma barulheira.
0: Vai ali, uns 15, 14 a 20. Não, ruim só reais. Quando é dois e tu tá sozinho na rua, né?
1: É escrito... Nós Neymar atrás da camisa da Argentina.
3: Né, e Nike Shocks, né?
4: Nós estamos com uma CG pra rolar, eu e o Joia, quem quiser comprar aí.
1: Eu gostei de ver que os garotões que falam do Porã pediram um café hoje pra um colega trazer um café.
4: Tu vai acordar com a boca cheia de formiga.
0: O que tu tem hoje? Fala com a gente.
3: Cocô diz assim, galera, hoje eu tô cocô.
4: Todo dia ele pede um café.
1: Toda vez que o Porã pede um café, os dois aqui são os campeões de
3: cornetar. Sim, só que o Porã tu vê na live entrando a mulher dando um bolinho com café.
1: Assim como a gente acabou de ver.
3: Nosso
0: a mulher não, a colega.
3: Não, é, uma mulher, assim, ó, né?
0: Tem que te afirmar, porque todo dia quase o Alexandre pede pra alguém buscar um cafezinho.
4: Não fala nada.
3: Quando não é cepa, né?
0: Amarelinho.
4: Por quê? Mas o cara é X na
0: amarelinho não. Pra ti. E amarelinho pra ti.
4: Por quê?
0: Os dois, óbvio. Porque eu nunca peço café pra ninguém.
3: E ceva?
0: Eu busco, eu não peço. Não, se eu quiser tomar uma cerveja, porque aqui a gente tem essa prerrogativa.
3: Exato.
0: Nós temos uma geladeira cheia de cerveja. Se eu quiser tomar uma cerveja, eu vou lá e busco.
3: Tudo por causa de quem?
0: Sabe por quê?
3: Tudo por causa de quem?
0: Eu vou te explicar, sabe por quê?
3: Não, fala
0: porque
3: pra ele
0: também. Porque o Marcelinho, porque o Igor, porque a Sofia... Eu não tenho nada contra a profissão de barman e garçom. Eles não são nossos garçons. Eles estão aqui para fazer social media, gerar conteúdo.
3: Calma aí.
0: Eles não têm que trazer cafezinho para vocês.
1: Tu pode até me expulsar, tá? Mas eu só quero te lembrar que...
3: Não arrega.
1: Eu fui estagiário nessa rádio.
3: Tá. Exatamente.
1: O lugar onde eu já te busquei muito café.
3: Aê! É parceria o nome disso,
4: Cordeiro. Tu não lembra? Cordeiro Restinho, era teu garoto.
3: Tu não lembra? Tu não lembra?
1: Aí eu tô falando
3: quando cara eu era boy, eu pegava tudo pra todo mundo.
0: Olha só.
4: Quando eu entrei aqui, eu buscava energético como pote no posto.
0: Pode ter buscado um ou dois cafés pra mim.
3: Sim, foi o que ele fez.
0: Muito café.
1: Não, sim. Eu fiquei dois anos de estágio aqui, nesse lugarzinho.
0: Que anos? Quais eram os anos?
1: 2018, 2019.
0: Eu não tava nem aqui, eu nem morava aqui.
1: Não.
0: Eu nem morava aqui.
3: Não,
0: eu nem morava aqui.
1: Não, tu sabe.
0: Não.
1: Beleza.
3: Não, mas assim, quando o Gomes pediu uma coisa, nós não vamos fazer mais.
4: Não,
3: tem razão.
4: Não vai pedir,
3: me desculpa, Patrick Swayze, nós não vamos mais pedir nada pra ti.
4: Também se me pedir, vou dizer
3: que... Desculpa. Parceria.
1: Não, Deus o livre.
3: Vai. É, vá.
1: E tu também não pede mais nada também.
4: Ai, me arruma aí uma piadinha, né?
3: É. Vai lá. Mas
0: não, eu vou te aliviar o amarelo aí.
3: Não, vai. Porque eu não fiz merda nenhuma. Não, eu disse que tu tomou uma ceva.
0: Não, ia dar outro, no sentido de ia dar outro.
3: Ah, tá, não. Não merece, o Vini não merece.
4: Não, restinho não merece. Restinho sentiu essa dor agora.
3: Vini, depois pega lá um café pra mim.
0: Vini, restinho. Pega uma ceva, então.
3: Isso.
0: Pega uma ceva pra todo mundo.
4: Eu não quero falar aqui, que eu já... Bom.
0: Então não fala. Quer falar ou quer falar? Quer falar ou não quer falar?
4: Quero falar.
0: Então fala.
4: Eu.
0: Tu, eu, Ivan.
4: Eu já te paguei churrasco.
0: Mas tu nunca me pagou nada. Tu não tem dinheiro.
1: Eu tava na jogada.
0: Puta, é verdade, ele pagou.
4: Eu paguei churrasco. Pagou. Entendeu?
0: que mais?
4: Outras coisas que eu não posso falar. Não, não, não. Guria.
0: Não, daí guria? Não. Como assim guria?
5: Figurinha.
0: Ah, figurinha. Ah,
1: figurinha.
0: Não, também não. É, também não. Não.
6: Tabaco, paguei.
5: Tabaco?
6: Tabacuda, paguei uma vez.
5: Bom, aí...
4: Vai sombrio, Heitor.
1: Ah, vai tomar mais
4: um. Não era tu?
0: Quando isso?
4: Isso aí, 90 e... Mas
1: vai... Fazendo os cálculos, espera aí.
5: 90.
4: 96, ali. É. Eu, tu e o falecido escova. Era nós.
5: Porra,
4: tu não lembra de mim, mas tudo bem. Não lembra de mim, era
1: mas fui eu.
4: Mas era eu, tu não
5: era
4: lembra.
5: Estagiário então, era escova. Ah, o estagiário do escova.
4: Eu era o motorista dele, cara.
0: Tá, podemos seguir?
1: Sim.
0: Mais um destaque.
4: Marcelinho, um X pra mim depois.
0: Brasileiro. Sem ovo. Brasileiro bate recorde e entra para o Guinness após dar 195 beijos na namorada em 30 segundos.
4: Cara, eu vi esse vídeo.
1: É constrangedor.
4: É uma das coisas mais constrangedoras que eu vi na minha vida.
0: Acredito que deva ser, porque sério, eu não consegui mais. Até mostra o vídeo aí pra nós.
1: Eu mandei pra live agora o vídeo.
0: Agora só?
1: Ah, ah, isso, eu havia esquecido. Tá.
5: Deixa eu ver só.
4: Deixa eu ver, se tivesse pedido pro Marcelinho, tava lá em cima. Pra vamos lá, todos os pede pra ele.
0: Vocês estão bons hoje, hein? Vocês estão bem.
1: Ai, ai, o médico brasileiro, o Renato, que mora em São
4: Paulo. Renato!
1: Sabia, eu não falei o sobrenome do cara.
4: Renato!
1: Eu não sabia que vocês iam fazer isso. O Renato Baimagaia mora em São José dos Campos. Baimagaia? Sim, são dois sobrenomes. Um é Baima. Baimagaia.
0: Ah, Baiman?
1: Não, é Baima.
0: Baima.
1: B-A-Y-M-A.
4: Se é Baima, é bom.
1: Não, é Baima.
4: Vai, mas legal.
1: Ele chamou a equipe do Guinness Book porque ele queria bater o recorde de dar mais beijo no rosto de uma pessoa.
0: O livro Guinness Book segundos. Dos recordes?
1: Isso. E ali, ó, tá ali o vídeo.
4: Olha,
1: ó.
4: Papel, Rafinha,
1: olha o vídeo.
0: Ah, cara,
4: eu quero o comentário do Rafinha depois desse vídeo.
0: Ah, pelo
1: e
0: amor
1: aí,
0: de Deus.
1: A equipe do Guinness publicou ali, ó.
0: Ah, tem vontade de falar uns
5: eu
0: troços,
5: chegaria com a mão aberta, dava na lata do magrão.
0: Eu tenho vontade de falar uns troços, mas não dá.
5: Ah, vai então lamber uma piroca, velho.
0: Que isso? Não, aí não dá.
5: Não, vai, não, foi não, errado não, mesmo. Não tem razão, tu me desculpa.
0: Amarelinho, né?
5: Amarelinho. Não, não tem, não tem.
4: Já tem, cara.
0: Tem amarelo?
4: Azul, azul,
5: foi do café. Do café, acho que não valeu, né?
0: Não. Valeu. Tu já tinha amarelo?
4: Azulzinho.
1: Completamente descabido.
0: Azulzinho.
1: Completamente descabido.
5: Foi, né?
0: Azulzinho.
4: Mas
0: tá?
4: É claro, o cara dá o tapa no cara e barateia. Tira.
0: 4 minutos, Rafinha. 4 minutos, por favor.
1: Eu não lembro a última vez que o Rafinha fez um programa inteiro.
0: Mas vai ter
4: traz que... Ô, Rafinha, traz um cafezinho pro Fred.
5: Uma semana, tribuna de destaque. Os dois primeiros só agora.
0: Aqui hoje ele não tá bem. Vai lá, tô contando, cronometrando.
4: Pede um, Rafinha.
0: Foi. Quer ir junto? Quer ir junto com ele? Quer junto?
4: Quem?
0: Tu. Quer junto?
4: Não, tá bom aqui, tá tribo. O programa tá tribo hoje, parabéns.
1: Parabéns, obrigado. Então, 195 beijos em 30 segundos, esse é o recorde mundial pertencente a um brasileiro.
4: Que mongolão, velho.
1: Por dar bitocas no rosto.
0: É o mongolão brasileiro.
4: É o mongolão brasileiro.
1: Inacreditável.
0: Bitocas, né?
4: A gente podia tentar.
1: Ele tem pinta de mangolão, ele tem jeito de mangolão, ele é mangolão, gabardo!
4: Eu acho que a gente tinha que tentar bater esse recorde.
0: Qual?
1: Recorde,
4: assistia muito, gosto muito, vejo
1: de manhã, gosto de mais cedo. Recorde é uma proparoxítona, como a palavra recorde não é acentuada, recorde é a palavra em inglês.
0: Então tá, Aurélio.
4: Então tá, Aurélio, olha só, eu que achei que tentar bater esse recorde aí. Recorde.
1: Então tu dá beijinho no rosto do Fetter e eu cronometro.
0: Não, olha só.
4: Ah, isso é legal. Pra nós ganhar do cara.
0: Não, eu não quero que a gente bata esse recorde aí.
1: Ah, eu gostaria de ver.
0: Deixa assim, cara. 196 tá, deixa o cara.
1: Beijinhos.
0: Deixa o cara. Viralizou, nós estamos aqui falando dele.
4: Meu avô, ele tinha boquinha assim, mas não era eu.
0: Quê?
4: Meu avô tinha boquinha assim, depois de mais certa idade, né?
1: É, derrame.
0: O que, que ele fazia?
4: É foda, né? Ah. Meu avô nunca teve derrame. Respeito meu avô. Nunca teve derrame.
1: Mas Alzheimer, às vezes, faz derramar as coisas.
4: É feio isso aí. Nem lembrava disso. Parkinson que faz derrubar. Alzheimer, ele vai esquecer. Feio isso aí.
1: Eu gosto de dar uma baixada no programa.
4: Baixou. Que isso, cara? Baixou.
0: Tipo assim, como é que eles conseguem fazer isso, cara?
4: Eu tinha o meu cara de DJ que
0: ele tocava... O programa é uma roda gigante, na real. Nós estamos aqui e em 30 segundos nós estamos aqui.
4: Eu tinha um amigo meu que ele conseguiu trabalhar como percussionista de uma banda do Link Parkinson. Ele ficava... Aí ele perdeu o emprego, que ele se atrapalhava nas batidas.
1: Linkin Park. O que, que o Cedrinho falou que teu avô teve?
0: Último destaque aqui, rapidamente, meu
4: Deus. Não.
0: O que, que houve, cara?
4: Não, repete a pergunta. Fecha o homizinho, ó o Michael Jackson. Fala, Michael Jackson.
1: O que, que o Cedrinho falou que o avô do Ivan teve?
4: O que, que ele falou, Fetter? O que, que ele falou que o meu avô tinha?
0: Eu não ouvi.
4: Não, o que, que tu falou, Gomes?
0: O que tu falou?
1: Eu falei...
0: o Sandrinho...
1: Derrame.
0: Tá, e aí o Ivan disse que ele não tinha derrame.
4: Não, mas o que, que tu falou, Vinícius?
1: Eu falei derrame.
7: Então abre a boca.
0: Não.
7: Olha que bagaceira. Olha isso aqui.
4: Cara, tu fez o Rafinha parecer um santo.
1: Olha isso aqui. Já tem amarelo também.
7: Não, assim, olha só.
4: Olha só.
1: E há dois minutos ele disse: ai, eu não lembro o último programa que o Rafinha fez inteiro. Olha aqui.
4: Foi expulso, campeão.
7: Não fui ainda.
1: Mas tá sendo.
7: Não fui ainda.
0: Sai, tu tá expulso, tu não pode abrir a porta. Sai, falta dois minutos ainda. Um minuto.
7: Calma, olha só.
4: Olha só.
7: Eu falei de fundo assim, ó.
4: Não, o mestre de bateria da Vai-Vai, que ele tá com esse apito de... Vem, bateria, vai, estoura o tempo.
0: Baixa aí.
7: É?
0: Dá quatro minutos.
7: Muito
0: vai.
7: Ruim isso aí.
0: Muito ruim.
4: Não pode falar de rêmea, se abre a boquinha.
0: Aí tu sai e outro entra já.
1: É, sabe o que acontece?
7: Ele entrar, ele...
0: Isso.
1: Tu fez a piada que os gordos se assustaram.
0: Vai.
4: É que eu me assusto que tu é um guri do bem, um ventor de branco,
0: pode
4: bonito.
0: Pode entrar, Rafinha, antes aí.
4: Um pouco comer massa hoje. Hoje é massa com molho, vai sujar a camiseta. 40
0: segundos antes, hã?
4: O que foi?
1: Ele te trouxe um café.
0: Obrigado. Eu não sei se eu vou tomar, talvez ele tenha cuspido dentro.
4: Não.
1: Esse ninguém derramou nada.
7: Tá louco?
4: Tu pediu cappuccino? Cacanato?
0: Pingadinho?
1: Leite batido?
0: Pediu leite batido?
4: Ó! Deixa eu
0: botar aqui. Meta! Meta lança novo criador de imagens artificiais que vai para o Instagram.
4: Instagram.
1: Não, falando sério agora, vai mudar a rede social que a gente mais usa, né? Nós brasileiros, a rede social que a gente mais usa é o WhatsApp. A segunda rede social Facebook. Que a brasileira mais usa é o Instagram.
4: E o Facebook?
1: É o Instagram.
0: Só
1: que
0: cala a boca e deixa
1: o cara falar.
0: Muito
1: em breve, até pode ser ultrapassado pelo TikTok, mas ainda é o Instagram. Então, o Instagram, que é a rede social pública que a gente mais usa, ele vai mudar nos próximos meses, porque a Meta tá criando Muse Image, que é a super inteligência da Meta que... cria imagens. Aquela velha história do Mark Zuckerberg. Ele vê um outro aplicativo para onde as pessoas estão migrando, assim como foi o Snapchat.
4: Ele
1: tava
4: quis
1: todo
4: comprar,
1: mundo indo pra lá,
4: não venderam,
1: ele não conseguiu comprar, ele foi lá e criou o Snapchat dele, que são os stories que tá aí até hoje.
4: Mas o Snapchat
1: então,
4: ainda é bom, mano, no Brasil
1: tá
4: só,
1: tá todo mundo indo pro ChatGPT, pra outras criadores de imagens e vídeos de inteligência artificial... pra postar no Instagram. A gente cansa de ver foto, vídeo e coisas com IA no Instagram. Então, o que o Instagram tá fazendo? Ele tá lançando a sua inteligência artificial pra que as pessoas não precisem mais sair do Instagram e possam ficar dentro dele. Vai ser liberado inicialmente nos Estados Unidos, mas nos próximos meses tudo leva a crer que o jeito de se produzir conteúdo pro Instagram, tanto nos stories quanto no feed, vai mudar.
4: Vocês viram que agora quando alguém comenta alguma postagem em todo lado, tá escrito ali tipo arroba Sandra29 Bambarê, criadora de conteúdo de IA.
3: Não reparei nisso.
4: Tem nos comentários ali, criadora de conteúdo de IA.
3: Não aguento mais ficar dando telefone, a gente tem que começar a se policiar mais.
4: O quê?
3: Muito tempo dentro dessa merda, cara.
0: É verdade.
3: Essa é real. Daí quando tu vê, tu tá cansado, tua cabeça tá cansada, tu não te dá conta.
0: Sabe uma coisa que aumentou?
3: Um tempão
0: eu
3: em nada.
0: Eu sigo muitos perfis de medicina e enfim, né? de qualidade de vida. E aumentou o número de casos de hemorroidas. Porque as pessoas vão para o vaso com o seu telefone
3: e ali ficam
0: 20, 30, 40 minutos sentados com a força da gravidade atuando sobre o reto.
3: É verdade.
4: Boqueando ali o reto. Ali,
0: exatamente.
3: Vai... Não, faz o peso.
0: E fica aquele negócio...
4: A gravidade vem boqueando. Cara. Quando vê,
1: boqueando solta... é um baita verbo.
4: Vem boqueando.
0: Quando
4: lá,
0: vê, tem
4: cara...
0: uma boca.
4: Aí solta só o gomo da bergamota. É perigoso isso aí.
3: Ah, não, daí é foda.
4: O que que houve? O que que ele quer lá na porta? Lá,
3: calma, é 4 minutos. Ah, que nem
0: é o árbitro. Falta meio minuto ainda, cara.
3: Eu tenho o cronômetro dele, agora, né,
0: fica tranquilo.
3: Meu, parecia que eu fiquei uns 20 minutos ali fora.
0: É que tu é hiperativo, né?
3: Não
0: é,
3: que aí eu não posso perder muito o gingado.
1: É que tu ficou dentro do telefone, meu.
3: Não, não. Pior que não.
0: Então bota uma pra nós aí, Rafinha.
3: Improviso, porque eu não leio, né, Feto? Boa tarde, PBs. Se o e-mail puder ser lido pelo Rafinha, agradeço. Olha, coincidência. Sou ouvinte de vocês desde 2014.
0: Não é uma coincidência. Tem uma produção que vai lá, coleta os e-mails e entrega para quem é pedido que seja.
3: Mas é que eu não li, daí coincidentemente tá, peça que eu esteja lendo, né?
0: É que não é coincidência.
4: É que não é, cara.
1: É que eu entreguei na
4: Há 20
1: mão.
4: Anos os caras que produzem o programa fazem isso. Tipo, nem entregar para mim esse papel, irmão.
3: Tu é produtor?
4: Sou.
3: Agora tu produziu o programa?
4: Não, hoje eu não tive oportunidade ainda.
3: Sempre fala que tu não é mais produtor.
4: Não,
3: é
4: eu não
3: Natan.
4: Sou, mas quando
0: cara,
4: eu
0: consigo enredar na leitura.
3: Sou ouvinte de vocês desde 2014. Parei por um tempo devido à rotina corrida da faculdade, trabalho para custear a mesma. Retomei a ouvi-los em 2021 e desde lá sigo firme na audiência pelo YouTube e pelo Spotify. Falo, escrevo da cidade de São Joaquim, Santa Catarina, uma das cidades mais frias do Brasil. Sem mais delongas, gostaria de relatar a diferença entre o PB das 13 horas, apresentado pelo Fetter, e o das 18, apresentado pelo Rafinha Pelegazzo.
4: Ah,
3: deve vir uma
0: agora
3: botada.
0: É assim.
3: Agora deve vir uma botada em mim aqui que eu vou te dizer, né?
0: Nada.
3: Não é que, como eu falei, eu não li. Fetter, eu te admiro imensamente pelo seu talento no que tu faz, por ser esse cara culto e justo, mas ultimamente tem deixado o programa com muitas travas. Qualquer coisa é cartão expulsão. Pô, deixa rolar o jogo.
1: Olha o programa de hoje.
0: Rapaz.
3: Rafinha, no PB das 18, tu foi o cara, divertido, certo nas suas piadas e colocações. E acabou, amigo. Que é o anão bueno. E fez com que o programa flua com mais leveza e aproveitamento máximo de todos os presentes. Admiro todos do elenco, que tanto me diverte dia a dia. Rafinha, sou teu público, mas também sou público do Feta.
0: É nóis.
3: Os dois extremos que fazem eu gostar cada vez mais do programa.
4: Os dois extremos.
3: Muito café. Vida longa ao PB, abraço, o Andrigo Fernandes, dois extremos. É aquilo, né? De uma ponta ao outro. Norte-Sul, né?
0: Ô, Andrigo, obrigado, irmão.
3: Andrigo.
0: O que eu falei?
3: Drigo.
0: Andrigo.
3: E é íntimo do cara, então.
0: É da Andrigo.
3: Ah, eu entendi Drigo.
0: Mas eu falei Andrigo.
4: Não, Andrigo não
3: e tu tem razão, amigo.
1: Ah, ninguém chama Drigo.
0: É?
3: Claro que sim, deve ter algum parceiro deles. A Mina, por exemplo. Aí, Drigo, Driguinho, traz um café pra
1: tá,
3: mim.
1: Tá, mas aí é o apelido, né?
0: Ou Driguinho, ou Driguinho.
4: Driguinho.
3: Sim, é que eu achei que você tava muito íntimo do ouvinte.
0: Eu não sei, que eu não conheço o ouvinte. É Andrigo, o nome dele. Eu falei Andrigo.
3: Ele é o nosso cliente número um. Nossos melhores amigos são o Jade.
1: Olha aqui. Mandaram o WhatsApp. O que aconteceu que vocês estão muito loucos hoje?
4: Quem tá louco?
0: Quem mandou?
4: Quem, tá louco? Quem mandou
0: isso pra ti?
4: Quem mandou isso pra ti?
1: Um amigo meu me mandou.
4: Ah. Que amigo?
3: No WhatsApp dos ouvintes, provavelmente. Claro. Tu tá,
4: tá pegando.
3: Ou não?
1: Não, no meu.
3: Ah, no teu?
1: Ah, tá usando o teu WhatsApp.
4: Não, não, ele pega, no do Pretinho e joga pro dele.
3: Não acredito.
0: Ah, vai. Vai, Vini Moura. Joga uma bola pra nós aí.
1: Boa tarde, Pretinho.
0: Boa tarde.
1: Segue a saga do Vini Moura.
3: Qual que é a saga
0: cara,
3: do Vini Moura?
0: Eu tô preocupado com o Porã, que o Porã tá parado ali na mesma posição.
3: Ele
0: faz uns 40
3: congelou
0: minutos.
3: De irritado.
1: Ele é o melhor do mundo em estátua.
4: Eu sou o melhor,
0: melhor do mundo em estátua.
1: Tá,
4: o Palmeiras tá, chega
1: o homem,
4: lá. O homem
1: entra no bar e pergunta. Tem pão?
3: Ah, não, de novo, essa merda.
4: Vai apanhar.
0: E morreu.
1: Tem pão. E aí o cara fala aqui. Não tem pão, moço. Isso aqui é um bar.
3: E aí o cara...
1: E aí o cara surrou o
4: garçom. Não, não.
0: Não, o cara surrou o garçom.
1: Meu, todo dia.
3: Não é que isso aí é uma trilogia quase, assim. Ele tá vindo todos os dias contando uma.
4: É a série, né?
3: É a série.
4: É o Grey's Anatomy dele.
1: Ontem foi o do sorvete de ervilha, né?
4: Isso.
1: Hoje o cara volta...
4: 1h45.
1: Pra padaria e pergunta. Tem pão? O cara falou, não tem. O garçom falou, não tem. Isso é um bar. Ele surrou o garçom. Veio o segundo dia, o cara chegou no bar de novo, abriu a porta. E aí, xa, tem pão? E o cara...
3: Bar Galdério aqui, né?
1: Não, o bar aqui, né? E aí...
4: Bulixe.
1: E aí o garçom... E aí, não, não tem pão. E o cara foi lá e deu mais uma surra no garçom. O garçom todo fudido, olho roxo, garçom, todo quebrado. Cara, uma violência absurda.
4: Uma barbaridade, assim. Né?
1: Esse garçom tem apanhado nos últimos dias.
4: Ele deu um troquete de profissão.
1: O garçom logo pensou, cara, não aguento mais apanhar, velho.
3: Não aguento.
1: Eu vou ele atravessou a cidade pra comprar o melhor pão. Ele comprou 10 pães, cara. E levou lá pro bar dele. E aí chegou no outro dia, o cara abriu a porta, o garçom já nervoso, né? Puta que pariu, chegou o cara. E o cara faz a clássica pergunta.
8: E aí? Tem pão? E ele fala assim: tem. Tem pão fresquinho, do jeito que o senhor gosta. Toma aí. E o cara: pô, muito obrigado. E mortadela, tem?
3: Não, não, as outras estavam melhor. Essa aí, hoje, essa aí tu me pegou um pouco.
0: E aí o garçom, o cara respondeu o que é.
8: Aí acaba.
3: Aí a piada.
8: Aí a Avenida Brasil.
3: Com a dela. Aí a Avenida Brasil, né? Ah, ei, ô Fetter, fiquei sabendo que tá com tá dificuldade de dormir, né? Tá não, te rolando nenhuma. Direto na
0: nenhuma,
3: cama.
0: Nenhuma, nenhuma. Não, eu deito e durmo direto. Não durmo.
8: Mas não dá, dificuldade. Não dá. Mas tu é um cara saudável, né? Faz exercício.
3: Eu vou, faço.
8: Toma muita vitamina? Tu gosta de vitamina?
3: Não, só a creatina. Não, faz que nem ele, não. Não entrou na brincadeira.
8: Ah, não, mas o Fetter já falou que gosta de vitamina aqui no
0: programa. Vitamina, eu tomo vitamina.
8: Então bate uma com uma mão pra mim.
3: Ah, essa aí.
0: Tá, vamos ver a do sono. Tá. Não tem dormido bem, tem acordado.
3: Tá com insônia, tá te rolando muito na cama.
0: Muito.
3: Quantas roladas tu precisa pra dormir?
8: Todo dia ele fazendo
1: todo
8: essa.
1: Todo dia. Ele fica vendo o cara que não veio no programa.
3: Claro!
0: Que beleza, cara. 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
3: Ah, boa. 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
0: Vamos ali fazer o show do intervalo, a gente já volta com o Pretinho Básico.
1: 1h49.
0: Obrigado, maionese.
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0: Cara, não vai ser assim. Não vai ser assim.
1: Cara, deixa eu te falar uma coisa, cara.
0: Assim. Tá, não, já entendi aqui.
1: Tamo de volta com o Pretinho Básico com 4 minutos para as 2 da tarde. Deixa eu ver o que eu tinha para fazer aqui. Já fiz isso
0: eu
1: aqui.
0: Eu tenho pedido de sangue.
1: Já fiz, então, pô, prioridade, pedido de sangue,
0: pedido
1: irmão.
0: Pedido de sangue direcionado aqui para Maria Irene Oliveira, o Hospital Padre Jeremias. Eu confesso, não sei se isso aqui é Porto Alegre, grande Porto
1: Nunca
0: Alegre.
1: Nunca ouvi falar no Padre Jeremias,
0: mas, enfim,
1: aqui em Porto Alegre.
0: Doações feitas no Hemocentro de Porto Alegre. Hospital Padre Jeremias, o nome da paciente é Maria Irene Oliveira. Mas onde quer que você esteja nos ouvindo, é sempre legal doar sangue em qualquer horário e momento, em qualquer cidade.
2: Cachoeirinha. O Hospital Padre Jeremias, ele fica em Cachoeirinha, mas o Hemocentro, quando tem pedidos assim, eles acabam transportando e realocando o sangue pro local do pedido.
0: Quando mas tu aí vai... dá o nome da paciente,
2: isso,
0: né?
2: Se tu vai ao Hemocentro e diz, é pra esta paciente, pra este hospital, eles enviam para que seja...
1: Eu tenho um e-mail que eu gostaria de trazer aqui pra vocês e, obviamente, a nossa audiência vai gostar de ouvir. É um feedback para o Pretinho.
0: Ah, isso é importante. Ah.
1: Tem dois tipos desse esse tal de back aí, tem dois negócios. É o feedback ou o fodback. Esse aqui é um feedback. É uma crítica construtiva,
0: Não
1: feedback.
0: Não é nenhuma crítica construtiva. É crítica, é crítica. Vamos ser honestos.
3: De repente é sobre isso o e-mail.
4: Parem de falar que as críticas construtivas...
0: É crítica, porra!
1: É que tem gente, especialmente os inteligentes emocionalmente falando, que crescem com a crítica.
0: Ah, é verdade, mas ninguém aqui tem a inteligência emocional legal.
1: Não, fala por ti.
0: Não, todo mundo viu. Outro dia tu enlouqueceu aqui também, amigo, e acabou!
1: O que que é isso,
0: é o Galvão,
1: cara?
0: Né, cara?
1: É o
0: Anão Bueno.
1: Ó, sou um ouvinte do programa há bastante tempo, gostaria de compartilhar um feedback de forma respeitosa, pois gosto de vocês e quero vê-los cada vez melhor. Uma situação que tem me incomodado com frequência é que, em muitos momentos, os participantes os participantes acabam interrompendo uns aos outros. Quando alguém está tentando desenvolver um raciocínio ou contando uma história, é comum que este seja interrompido antes mesmo de concluir, e isso acaba prejudicando a conversa e a comunicação entre vocês. Como ouvinte, muitas vezes, fico curioso para saber onde a pessoa queria chegar com o seu raciocínio, com o seu pensamento, mas a interrupção mal educada faz com que o assunto seja perdido ou mude completamente e nós da audiência ficamos putos porque ficamos boiando sem saber o desfecho da história. Eu entendo que o formato do programa seja descontraído, espontâneo, e isso faz parte do sucesso, da fórmula do Pretinho. No entanto, acredito que dar um pouco mais de espaço, respeitar um pouco mais o espaço de cada participante para que conclua seu pensamento, deixaria os debates ainda mais interessantes e agradáveis de acompanhar, visto que alguns de vocês na mesa são muito inteligentes.
0: Alguns, né?
3: Alguns.
0: E o outro gosta, olha ali, ele vai. É, ele é malandro, né?
1: Escrevo esta mensagem como um fã do programa.
0: Ah, então não enche o saco. O que é? Não, vai, eu recebi uma mensagem.
3: Tem que sair de dentro do telefone, né?
0: É foda.
1: Escrevo esta mensagem como um fã do programa, com o intuito de contribuir com uma crítica construtiva. Espero que este feedback não desagrade, especialmente ao Rafinha, e seja recebido com carinho e consideração. Gordo Léo!
4: Oi.
1: Dá uma segurada.
3: Ele tava quieto.
1: Que? Agradeço pela atenção, desejo muito sucesso a todos vocês.
0: É uma mina.
1: Atenciosamente, André Melo, de Torres, Rio Grande do Sul.
0: Bom, tá aí hoje de noite aí.
1: O que, né? Que houve?
4: Não, tá bom.
3: Ah, vai ficar cocô.
1: Ah, não precisa acusar essa.
0: Não, essa aí não tem como acusar.
5: Não tem como acusar essa aí. Se o cara acusa essa aí, não, o cara não tem inteligência.
2: Papelão, não, é papelão, é papelão.
0: Realmente tá a inteligência...
1: Tá fazendo papelão agora.
5: É papelão.
2: Tá faltando inteligência emocional. Raquel tinha razão.
1: Faltou bastante inteligência emocional. Agora você vai acusar por isso aqui.
5: É, não. Pô, não, não essa aí não. É a mais leve.
2: É a mais leve.
5: Você é a terça-feira no e-mail do
2: Pretinho. Só que estão te mandando todo dia.
5: Exatamente. É foda também.
1: Duas da tarde, já tocou o sinal da Atlântida. Vamos abrir a votação para o craque do episódio. Lembrando que nesta edição das 13 horas, o craque do episódio, o quadro, o craque do episódio, está procurando um apoio, um patrocínio. 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
2: É uma loucura. Um abraço pra galera do Dissola que reagiram ontem a um corte nosso.
1: Ah, muito bom aquilo ali.
2: Era o Vitor Sérgio Rodrigues, o Pedro Certezas e...
1: Muito bom aquilo
5: é
1: ali.
5: É o terceiro que eles reagem, nossa.
2: Mas eles acham muito engraçado. Eles fizeram um tier list e tinha um corte do Pretinho.
1: Muito legal aquilo ali. Abraço pros caras.
2: Que eles são muito divertidos também.
1: Bah, então dá teu voto aí, Gomes.
2: Eu vou votar em ti, Alexandre.
1: Obrigado, Gomes. Por algum motivo especial por hoje?
2: Ah, porque eu gosto muito quando tu vem nos programas.
0: Ah, olha só.
1: Tá de sacanagem comigo.
0: Vai, expulso.
1: Sacanagem comigo. Tá amarelinho pra ti.
0: Ele já tinha até
2: amarelo.
1: Vai-te embora.
2: O alemão te expulsou. Você ficou cocô. Então te vejo às 6. Pega o seu banquinho e saia do banquinho.
5: Te vejo às 6, então. Se eu tô sendo expulso,
0: tá expulso.
2: Tá expulso, tá expulso. Sai.
0: Tá expulso.
2: Sai.
0: Tem que sair.
2: Sai, vaza.
5: Quando ele é expulso, ele reza também.
1: Eu faço todos os programas. Deixa eu te falar uma coisa.
2: Te vejo às 6,
1: então. Eu fundei este programa.
2: Eu te vejo às 6.
1: Eu criei este programa. Eu faço este programa há 20 anos. Não aguento mais. Mas eu faço este programa há 20 anos.
2: A audiência tá mandando muito recado no WhatsApp e no e-mail dizendo que quer que tu não saia às 6.
1: A audiência tá dizendo isso?
2: Tá.
5: É pior que é verdade.
1: Então eu tenho que agradar a audiência, eu tô aqui pra isso.
2: Mas eu fui expulso, eu tô saindo.
1: É isso aí, obrigado, tu foi expulso, tá saindo.
5: É, falou demais pra
0: quem tá expulso. Exatamente, né?
1: Não, Gomes, não!
2: Não.
1: Gomes, não, volta.
2: Não.
1: Me arrependi.
2: Não.
5: Vamos largar, meu.
2: Vamos largar. Não. A bagunça. Se é o cara é expulso.
1: Deixa eu só fazer uma pergunta pra você, uma pergunta bem clara e simples, ela não é difícil. Não. Quem é que manda aqui, cara?
5: Tu.
2: O Gomes, obrigado.
1: Pelo Gomes,
2: jeito,
1: pode voltar.
0: Quem manda tem que dar o exemplo.
1: Eu dou o exemplo.
0: Firmezinho até o final.
1: Firmezinho até o final. Gomes, fica aí porque eu quero votar em ti. É, Rafinha vai votar em quem?
0: Não, eu abro mão do meu voto hoje.
1: Tô ok, tá, pode abrir mão. Não tem problema nenhum. Vini vai votar em quem?
5: Porazinho, né?
1: Porazinho não vale, ele não fez o programa.
2: Ele não fez o programa.
1: Mas o programa... Tá bom, tem razão.
2: Mas o Rafinha foi expulso e voltou esses dias também.
1: Tem
2: então,
1: razão. Pode votar no Porã. Léo Oliveira. Porã também.
2: Porã bem no programa.
1: Vota no Porã também. Certo. Rafinha, vou te dar mais uma chance. Quer votar, não?
0: Vou votar no Porã.
2: Porã, craque do programa. É isso aí. Se votem vocês dois aí.
0: Votem entre vocês aí.
2: É isso.
0: Ah, vamos cagar.
1: Isso, o nome disso é motim. Vocês têm certeza?
2: Tem certeza hoje.
1: Que vocês querem se amotinar.
2: Hoje sim.
1: Vocês querem se amotinar contra o Gomes e eu. É isso?
0: Eu vou queimar os colchão.
2: Só nisso.
0: Eu vou queimar os colchão.
2: Nós vamos cair, vamos botar fogo no bagulho. E o Caio, vamos queimar o cartaz do Magrão.
1: Eu quero saber onde é que vocês vão botar fogo no bagulho.
2: Vamos botar
0: ali na garagem.
2: Na garagem ali, mas.
0: Ou no sétimo andar.
2: No sétimo andar.
1: Seis da tarde, a gente volta com mais um Pretinho Básico. Volte com a gente, é um prazer e um privilégio fazer esse programa pra ti. Um abraço, boa tarde, Gomes, o meu voto é teu.
2: Muito obrigado, Alexandre, mas não adiantou.
1: Não adiantou, infelizmente ganhou o Porão, o craque do episódio. A gente volta às 6, tchau!
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Eu, arroba Adri Teló, tô chegando por aqui com mais uma edição do nosso programa das Minas. Sextou finalmente, gente, dia 10 de julho de 2026. A temperatura agora aqui, pelo menos em Joinville, é de 23 graus. Tá nublado, mas o dia tá gostoso demais, bora aproveitar.

0: e fazer desse dia um melhor dia das nossas vidas. E claro que assim, né, sexta-feira a gente já chega, né, com muita postura aqui para trazer os melhores temas para o nosso estado de Santa Catarina sempre, porque hoje o tema promete render, viu? Porque todo mundo já passou por uma situação parecida, gente. A frase é simples: se você não faria, não tolere. Ponto, ok? Se você jamais mentiria pra alguém que ama, por que aceita mentira, hein? E se você nunca faria uma pessoa se sentir pequena, por que aceita isso de alguém? Mas será que essa frase faz sentido em todas as situações? Afinal, ninguém é igual a ninguém. Onde termina a diferença de personalidade e começa a falta de respeito, Edna Ferretti? Já abriu mão de algum limite seu aí? Boa tarde, amiga.
1: Boa tarde, Minas. Boa tarde, Santa Catarina. Já sim, mas a lição foi aprendida. E agora vamos às perguntas da tarde das Minas nessa sexta-feira, tá? Você toleraria uma traição? Já tolerou? Já tolerou mentira? Falta de consideração? Um vácuo imenso de dias? Algumas curtidinhas suspeitas? Ou você vive dizendo, ah, é o jeitinho dele, é o jeitinho dela, só pra evitar a briga, aquele desgaste que na sua mente é desnecessário? Então, hoje o PDM fala sobre essa frase que viralizou: se você não faria, não tolere. Será que ela realmente faz sentido, gente? Ou a gente tá criando expectativas irreais sobre as relações? Bora debater muito, porque esse assunto divide opiniões. Santa Catarina, tenho certeza que é um estado onde as pessoas prezam muito pelas conversas. Então, bora conversar, porque eu tenho certeza que temos muito pra falar sobre isso. Duda Martins, adorei a sua posição aqui na live. Tá incrível. Você que tá aí no FM, corre pro Atlântida SC, porque a Duda Martins, além de passar agora os contatos que você vai participar do programa, você vai conseguir ver uma cena que até agora, pelo menos, era inédita. Boa tarde, Duda.
2: Boa tarde, Edna. Boa tarde, Santa Catarina. É isso aí. Hoje eu tô aqui comandando a operação do nosso FM, então eu vou soltar as vinhetas. Mas eu já fiz isso essa semana. É porque eu tava escondidinha aqui, né?
0: Mas, ó. Mas desde ontem já tá aparecendo, né, Dudinha?
2: Isso aí. Agora eu tô aparecendo. Agora estou aqui disposta a conversar com vocês. Eu quero entender. Eu quero entender qual é aquela situação que tu tolerou e hoje em dia tu pensa, eu nunca mais tolerei isso na vida. Manda tua mensagem pro WhatsApp Floripa, que é o 48991881009, ou pro WhatsApp Joinville, que é o 47992496532, ou pode mandar direto pra Edna lá em Blumenau no 47992497153.
0: Exatamente, dados os recados, vamos começar o nosso PDM lá no YouTube, Atlântida SC. Vem com a gente porque o PDM tá no ar. 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
1: Todo mundo tá ouvindo essa Atlântida. Estamos de volta aqui para toda a Rede Atlântida Santa Catarina. Que delícia estar por aqui nessa sexta-feira, gente. Hoje o tema é forte, viu? Se você não faria, não tolere. Nós, minas, já estávamos falando e muito lá no YouTube, onde a fofoca rola solta e a gente recebe para passar vergonha, né? E a gente ama isso. Mas a Edna tava falando aqui um ponto muito, muito importante sobre pessoas que mudam. Minha amiga, as mudanças das pessoas.
0: Ai, gente, vamos falar a verdade, né? Tem uma galera aí que muda pra bem, mas tem uma galera que muda para pior. É assim. E eu acho que tem aí um grande mistério que eu acho que talvez a gente nunca consiga desvendar. Mas todo mundo conhece alguém ou já teve uma pessoa que, tipo, depois que aquela relação terminou, a pessoa tá muito bem. E a pessoa cresce, a pessoa muda, melhora. Tipo assim, caramba. Antes, vamos supor, não queria ter família, não queria casar, nem nada. Aí, do nada, 3 meses depois, tá casado, tá tendo, iniciando uma família, ou etc. E eu acho que, tipo, muitas vezes você não conhece bem o teu parceiro porque vocês não trocam ideias. E eu acho que, gente, me desculpem, mas eu acredito muito que existem pessoas que são incompatíveis e se elas ficam juntas, elas se estragam, assim. Elas se fazem mal, eita, literalmente. É sério.
1: Eu
0: acho que aí devia estar aqui. Tem combinações, exato, de signo que não dá, meu amor. Aquário e peixes, como. Tenso, horrível, não dá certo.
2: Daí agora vai vir lá no nosso WhatsApp, vai vir um casal de aquário e peixes.
0: Vai, obviamente
2: que a
0: tem.
2: Tá errado.
0: Mas aí, exato, é uma minoria. É uma minoria, tipo, gente, sério, com a pessoa... Eu não acredito que exista a pessoa certa, a pessoa errada. Mas usando aqui a linguagem, mas eu acho que com a pessoa errada, eu acho que... Cara, a mesma coisa de amizade e tal. A pessoa que tá do teu lado, convivendo contigo, dividindo problemas e tal, ela tem muita, muita importância. Então, tu pode se tornar uma pessoa infinitamente maior, essa pessoa te impulsionar, como aquela pessoa te travar. E travar no sentido, não é que, eu te proíbo de fazer tal e tal coisa. Mas eu vou te deixando cada vez menos feliz, eu vou te deixando desmotivada.
2: Eu vou te podando
0: e
2: aos pouquinhos.
0: Aí, quando esse relacionamento acaba, o ex-parceiro que fazia isso pensava: nossa, não gostava de ir pra academia, tá indo pra academia? Não gostava de não sei o que lá, tá fazendo não sei o que lá. De repente, era você que travava essa pessoa, sabia?
2: De repente,
0: por isso que ela
2: eu
0: mudou.
2: Não gostava porque você ficava me obrigando.
0: Aham.
1: E ontem nós estávamos falando sobre isso, né? E eu acredito muito que propósitos são unidos. Em qualquer tipo de relacionamento, seja de amizade, seja amoroso, eu acho que propósitos são unidos. Eu quero que venha aqui um de peixes e um de aquário pra falar pra gente e pra provar também que são propósitos. Porque assim, eu também acho que é difícil. Só que quando o propósito é o mesmo, por exemplo assim, eu quero crescer, eu quero construir uma família, eu quero ter 2, 3 filhos, eu quero uma família linda, maravilhosa, eu quero morar, sei lá onde, no Nordeste, entendeu? Os propósitos, eles são o mesmo e vocês vão trabalhar em prol daquilo pra fazer acontecer.
0: Quem tem propósito em 2026, meu Deus? A maioria das pessoas não tem o propósito, é aí que tá o problema.
2: Mas às vezes
0: o
2: propósito muda também. Então assim, vou fazer a chamada aqui. Audiência, mande a sua mensagem pro 48-9988-1009 com aquela coisa que você disse que nunca ia negociar na vida, você nunca ia tolerar aquilo, você nunca ia mudar aquilo.
0: Tolerou.
2: E hoje em dia, ou tu tolera, ou tu já tolerou uma situação dessa. Manda pra gente que eu quero saber aí. Porque eu, por exemplo, jurava de pé junto que eu nunca ia namorar. Porque homem nenhum ia mandar em mim, entendeu? Porque eu sou uma mulher independente. Porque eu não preciso de homem pra fazer nada, nananana. E agora eu namoro com um homem, entendeu? E às vezes, ele manda um pouquinho em mim. E às vezes, eu preciso sim dele um pouquinho pras coisas. E tá tudo bem, é sobre isso. Às vezes as coisas mudam.
0: Olha, exato, e aí ele chegou e acabou com tudo, né, Duda?
2: Ai, sim!
1: E às vezes a gente morde a língua, né? E muito nessa frase de se você não faria, não tolere. Cara... Eu vou fazer de novo essa pergunta no ar pra vocês.
2: Tá bom.
1: Vocês já toleraram algo que não fariam na vida de vocês?
2: Eu acho que não. Nunca cheguei nessa situação. Edna.
0: Já tolerei, mas não tolero mais, entendeu? Porque eu aprendi a lição. E assim, gente... Eu não vou falar aqui, gente.
1: Eita.
0: Mas assim,
1: é muita exposição.
0: Sei lá, eu acho que agora não tô pra isso. Mas... existe uma situação que eu posso responder.
2: Tá.
0: Que é, tipo assim, ó, uma atitude que eu prometi nunca mais tolerar. E eu realmente nunca mais vou tolerar. Quebra de confiança em qualquer nível. Fundamental.
2: Como você
0: então,
2: não pensou duas vezes antes de fazer isso, né?
1: Exato. Isso não tem consideração, não tem amor, não tem respeito, não tem nada, né, gente? Sabe uma mania que eu relevava, assim, como uns pequenos desrespeitos, porque eu achava que eu tava sendo madura.
2: O quê?
1: E aí eu aceitava alguns desrespeitos.
2: Agora a gente quer saber,
1: deixa eu continuar aqui. Aí hoje eu percebo que a maturidade não é você engolir tudo, é você saber colocar os seus limites.
2: Sim.
1: Entendeu?
2: E nem eu acho que nem sempre o teu limite é um nunca também. Nem sempre dá pra gente dizer assim, eu nunca mais vou escutar isso. Eu nunca mais vou discutir isso. Não. Às vezes tu vai ter que voltar pra aquela discussão. Tu vai ter que voltar pra aquela DR. Nem sempre de forma negativa.
0: E tem muita gente que, assim, vai ficando... Sei lá, vai ficando, assim, desrespeitoso consigo mesmo, né? Tipo, vai tolerando. Porque tu tem medo de se posicionar e dar uma opinião em vários setores da tua vida. E num relacionamento também assim, sabe? Tipo, tu começa a parar e pensar, caramba, eu não vou falar isso porque tal coisa não vai ser legal, ele vai interpretar mal. E não, às vezes a gente também tem que humanizar quem tá do lado. Porque tu pode pensar assim, meu, essa pessoa não vai me entender, ela vai me julgar, ela vai achar que eu tô doida. Mas há maneiras e maneiras de você falar. Às vezes, justamente essa conversa que tu acha que vai ser super péssima, ela vai ser uma ótima conversa.
2: Gente,
1: exatamente.
2: E vou trazer um contraponto aqui, que nossa querida Marina está de férias, mas que eu sinto que a opinião dela bate bastante com o que a gente está falando no programa. Que todas as vezes que a gente conversa sobre traição aqui dentro deste programa, sempre uma grande polêmica, né? E a Marina fala que ela nunca trairia alguém, mas que ela também não diz que ela nunca perdoaria alguém que não fez uma traição. Então a Marina também vai um pouco no contrário do se você não faria, não tolere. Porque às vezes você tolera algumas coisas que você não faria. Por exemplo, Bruna Biancardi, mulher de Neymar Júnior, a gente acha que ela não trai, mas ela tolera a traição. E aí, será que ela tá certa ou será que ela tá errada?
1: Aí vai do excelente dela, né? Ponto levantado que a gente vai discutir lá no nosso YouTube Atlântida SC, porque agora 28 minutos faltando para as 3 horas da tarde. Precisamos pagar o nosso show do intervalo. Já voltamos pro rádio. Enquanto isso, Atlântida SC. Tem música?
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17: De volta com o programa das Minas. Nessa sexta-feira, é isso que eu diga, voltamos? Minas. Voltamos!
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17: De volta com o nosso programa das Minas aqui para todo o nosso estado de Santa Catarina. Hoje com o tema, se você não faria, não tolere. Então mande aqui no 489-9188-1009 o que você não faria e não tolera que os outros façam com você por nada. Manda para cá sua participação. Enquanto isso, vamos falar da nossa Corrida Verde, que vai acontecer. Já aconteceu em Blumenau, onde Edna correu 10 quilômetros, né, amiga Edna?
19: É isso mesmo, gente. E olha, a Corrida Verde, ela tem uma temática muito interessante que acaba na correria do dia a dia, literalmente, né, Dri? Tu fica tão, assim, imerso na cidade, nas coisas que estão acontecendo, que a Corrida Verde, ela propõe um percurso super interessante e tem até opções de 5 ou 10 km pra você estar na cidade, mas também parar e apreciar o que tá ao teu redor, que é a natureza.
17: Exatamente, porque seja você profissional na corrida, já corre há bastante tempo ou vai pela primeira vez, dá pra dar uma paradinha, apreciar o tempo que você está vivendo, contemplar a natureza, entendeu? A próxima etapa acontece em Florianópolis, no dia 26 de julho, largada na beira-mar continental às 7h30 da manhã, percurso de 5 km, 10 km, além da corrida Kids gratuita para crianças de 2 a 13 anos, tá bom, gente? E depois, aqui em Joinville, no dia 9 de agosto, na Avenida Doutor Paulo Medeiros, em frente ao Mercado Municipal, largada também às 7h30 da manhã, nas modalidades de 4 e 8 quilômetros, além da Corrida Kids gratuita também para crianças de 2 a 13 anos. 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
17: 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Então não tem desculpa para não correr.
19: Bora correr
17: e
19: com
17: é
19: a
17: isso,
19: gente.
17: Vamos... Exatamente, vamos correr com a gente, porque nesse dia, inclusive, Duda Martins vai fazer um vlog da sua primeira corrida,
19: fui
17: tá bom,
19: desafiada,
17: gente?
19: Oficial. Fui desafiada. Dri Teló me desafiou, como corredora totalmente inexperiente que eu sou, a correr 5 km e fazer um vlog mostrando todas as minhas dificuldades, entendeu? Todas as minhas dificuldades, porque qualquer um consegue, só se inscrever.
17: É. Exatamente, então bora lá. E já quero saber se tem participações aí em Floripa ou Blumenau, Minas.
19: Temos áudios, bora de áudio. Bora?
17: Bora, agora.
20: Pergunta do programa das Minas, tu pecaria uma traição, Pei?
19: Não.
21: Por quê? Por que não?
22: Porque não traiu por opção, então já fez a sua escolha.
21: Traição não.
19: Tipo, entrevistando.
21: Não. Se eu tivesse traído, não me perdoaria.
22: Não.
21: E tu acha que eu te perdoaria?
22: Não.
21: Também não.
22: Tu ia falar que perdoaria da boca pra fora, ia infernizar minha vida. Então não perdoou.
21: Tá vendo? Essa é a sinceridade dentro do carro.
19: Essa é a sinceridade dos ouvintes do VDM, adorei.
17: Se não faria, não tolere. Eu adorei. Nenhum faria, nenhum tolera. E é sobre isso, entendeu?
19: Exatamente.
17: Amei.
19: Temos mais um aqui.
17: Vai aí.
23: Boa tarde, suas lindas. Ah, eu nunca tolerei namorada que fumasse. Hoje em dia, eu tolero. Não gosto, mas tolero. Né? A gente tem que abrir exceções. Às vezes. Tchau.
17: Não fume,
23: tudo de bom, hein?
17: Faz
23: beijo.
17: Mal pra saúde.
19: Beijo, querido. É, cara, eu também sou dessa,
17: mas...
19: tá?
17: Mas vocês percebem, ó, que é um ponto muito importante que o ouvinte trouxe pra gente aqui. Ele não tolerava até encontrar quem ele quer que esteja ao lado dele. Aí agora ele começou a tolerar.
19: Agora,
17: entendeu?
19: É, agora
17: eu
19: tem que abrir exceção.
17: Vezes... Exato, a gente coloca umas regras na nossa vida, e eu falo por mim também, tá? De tipo assim, não quero determinado tipo de pessoa, se tiver tal hábito, não vou querer na minha vida. Mas é até bater um match aí, na intimidade, da conexão, que aí, cara, tudo que você falou que não tolerava, você vai tolerar porque você está amando a outra pessoa. Só que aí tem um ponto muito importante, desde que não passe por cima dos teus princípios e você não se desrespeite para estar vivendo aquele relacionamento.
19: Gente, mas assim, ó, eu jamais toleraria que o meu noivo saísse de sapatênis na rua. Esquece.
0: Por que sapatênis?
19: Eu acho que o sapatênis é da mesma laia do que a sapatilha, daquela lá que fede. Pra mim, não dá, velho.
0: Tá, dá, é pelo chulé, então?
19: Não, é por tudo, né? É o contexto todo da obra. A estética. Não me agrada. A estética.
0: Nada contra quem usa sapatênis. Nada contra.
19: Nada contra. Só não é meu estilo mesmo, assim. Não gostaria muito.
0: É aquela coisa, nada contra quem fuma. Eu só não quero fumar e não quero que fume.
19: Exatamente, é bem isso. É por esse caminho, gente. Mas assim, ó, antes da gente continuar, eu quero saber de vocês. Qual acessório que vocês não tolerariam nem a pau que os seus parceiros usassem? Quero dados na mesa agora.
0: Tá, como eu estou em um relacionamento heteronormativo com um homem, tem uma coisa que eu não gosto muito e que ele já teve vontade e eu falei, não, por favor, que é brinco.
19: Brinco.
0: Porque assim, nada contra quem usa brinco sendo homem, mas o meu namorado não pode, entendeu? É o sapatênis.
19: Ah, eu acho legal o brinco.
0: Eu não curto, eu prefiro que ele não use, mas nada contra quem usa. Inclusive, Ricardinho está aqui do meu lado, Ricardinho usa brinco e é um homem. E tá tudo certo, exato. É o estilo dele. Eu particularmente não gosto, entendeu? E não tolero. E tudo.
17: Cara, eu não sei.
0: Caraca, Ed. Pesou, hein?
17: Pesou o clima, amiga. Pesou o clima.
19: Tá, vamos lá, Adri. Uma mulher super antenada na moda, já tem uma carreira bonita lá fora. O que você não toleraria?
0: Fala.
17: Cara, eu não consigo pensar em nada.
0: Ah, não. Sério? Você aceitaria qualquer coisa?
19: Eu aceitaria um homem de calça... Como é que era aquela calça lá? Corona? Que era um negócio no meio, assim? Que era muito famosa.
0: Saruel, é. Nossa, mesmo. Verdade.
17: Cara, dependendo o festival, vamos lá.
0: Tá.
19: Top. Posso dar um exemplo? Camisa polo listrada.
17: Não.
0: Isso aí, o exemplo, a calça é pior do que a camisa polo listrada.
17: Não é não, cara. Polo listrada não dá.
0: Ai,
17: não dá.
0: Bem normalzinho.
17: Bem normal, entendeu? É de gosto, né? Olha aqui, gosto, ó, Ale mandou sapatênis e pochete. Bah, cara.
19: É que a pochete, num contexto, ela funciona. Tipo, às vezes a pessoa tá indo pra uma festa eletrônica, daí ela tá com uma pochete que tá combinando com a calça, com a camiseta.
0: Às vezes a pessoa tá indo pra uma viagem, e daí, tipo, não quer ficar com bolsa. Não, a pochete dá. Só que
19: a pochete rola.
0: A galera tá indo fundo, né? Acho horrível cueca cavada, só aceito cueca box. A galera é bem específica, né? Bem específica. Não, é. Mas real, tem gente que não quer mandar, mas assim, tem gente que quer adaptar com até nas roupas íntimas do cônjuge.
19: Ô, gente, olha aqui, ó. Mas olha o que a nossa ouvinte maravilhosa, Thaís, mandou. Boa tarde, Minas. Regata Perateta. Perateta? Já ouviram falar de regata Perateta?
17: Ah, que é aquela largona que a galera vai na.
0: Aquela
17: academia?
0: De academia?
19: Mesmo na academia, não dá. Ela falou exatamente isso.
0: Meu Deus, é um pouco. Concordo. Nada contra quem usa.
19: É too much.
0: Deixando extremamente claro, nada contra pessoas que têm esse estilo. As minas aceitam todos os tipos de estilos. A gente só não usaria. E não gostaríamos que os nossos cônjuges usassem também.
19: Tolerassem isso, né, gente?
17: Exatamente. E olha só o me chamando aqui, ó. Agora estão usando umas pochetes atravessadas no peito. Tem também.
0: Ah, as bagzinhas.
17: Já saí com gente assim.
0: Ah, eu acho
17: legal,
0: bagzinhas.
17: Não acho estranho.
0: Não é pochete, não. É bag. É a bagzinha.
19: Gourmetizaram a bag. Gourmetizaram. Agora, a pochete, gente, quando ela se chamava pochete, era 20 conto. Agora uma bag é 200 pila.
0: É 200 só pila. Exato. É de
17: marca. Exato. Ficou caro esse negócio, esse rolê aí, gente. Pelo amor de Deus. Vamos fazer o seguinte, vamos de indicação já. Só faltam 11 minutos para as 3 da tarde. Bora de indicação de série, filme ou livro para esse fim de semana, Dudia Martins?
0: Bora.
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17: Vale o Play no ar nessa semana e vamos começar com Edna Ferretti, gatinha?
19: Vamos começar. Essa semana, gente, eu recebi um convite muito legal de ir para o cinema em plena segunda-feira, opa, eu e meu amorzinho. E aí a gente foi para o cinema e é um ótimo dia, inclusive, de ir no cinema porque, cara, a sala estava vazia só pra gente e nós assistimos o filme Dia D. É um filme que tem muita gente odiando e tem muita gente gostando. Eu faço parte do grupo que gostou muito, porque eu achei uma produção fantástica e o mais interessante é que fala sobre aliens, só que não aparece alien até o final do filme. Então, há um negócio, você que gosta, tipo, não acho que seja um grande spoiler, porque na verdade, tipo, você vai entender teorias que fazem parte do imaginário que a gente vive há muitos anos. Então, eles conseguem ter tanto, eu curti muito a parada do som, assim, sabe? Eles têm efeitos visuais e efeitos de áudio que são muito reais. E o longa tem grandes nomes do elenco, como a Emily Blunt, e foca no mistério e no pânico global. É uma obra super tensa, mas que traz uma visão reflexiva e emocionante sobre como a humanidade lida com tudo aquilo que é desconhecido. E você vai poder assistir esse filme apenas indo no cinema por enquanto. Então, se você quiser dar um rolezinho nesse final de semana, pelo que a gente tá vendo, todo estado vai estar meio nesse climinha de chuva aí, no sábado e no domingo, aproveita, sai de casa, vai pro cinema, assiste aquele filmão e volta depois pra casa com muita história pra contar.
17: Boa, Edna Ferretti. Duda Martins, o que você tem pra gente?
0: Cara, vale o play pra esse final de semana, pensando no que a Edna falou, né? Que Santa Catarina tá nesse climinha meio chuvoso, tá nesse friozinho aqui, nessa frente fria. Vamos ficar em casa, né? Vou recomendar uma série, uma minissérie, teoricamente uma série, da Netflix, que lançou recentemente, chamada Eu Vou Te Encontrar, I Will Find You. A série é um suspense meio policial, assim, que basicamente um cara é preso pela morte do filho dele. Ele é acusado e condenado por ter matado o filho dele. Até que 5 anos depois que ele é preso, a cunhada dele aparece lá na prisão pra visitar ele e mostra uma foto e diz assim, essa foto foi tirada ontem. Esse menino aqui não é o teu filho? E daí, pá, a criança tá viva, a criança não tá viva. Eu deixo pra vocês descobrirem. Eu Vou Te Encontrar na Netflix. Tem 8 episódios. Eu vi em uma madrugada.
19: Assisti, é muito bom.
0: É uma série muito, muito boa. Atores extremamente bons. E dá pra conferir, dá pra ver em um final de semana. Chama o teu parceiro, chama os teus amigos, chama a tua família e vê essa série muito boa.
17: Que sensacional, baita indicação. E aqui, ó, rapidinho, a minha indicação é o filme Meu Ano em Oxford, que tá disponível na Netflix, onde uma estudante americana realiza o sonho de estudar na Universidade de Oxford e acaba se apaixonando por um professor encantador, mas que guarda um segredo inimaginável. Ele é baseado no livro escrito pela autora Julia Whelan. E é um romance muito legal, fica a dica aí. Eles acabam ficando junto e prometem um ao outro que o relacionamento será estritamente casual, mas os sentimentos tomam conta com o passar dos dias e assim, ó, gente, vale a pena conferir, tá bom? Assiste na Netflix neste fim de semana, como as meninas já falaram, climinha gostoso pra ficar em casa, Netflix, casalzinho, curtir um pouquinho. Então fica a dica, bora emendar já um Fala Que Eu Te Julgo?
0: Bora!
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19: Essa pra fechar o último Fala Que Eu Julgo dessa semana, vai. Minas, boa tarde. Preciso de ajuda. Eu sempre fui aquela pessoa que faz tudo por quem ama. Escuto, apoio, lembro das datas super importantes, pergunto como foi o dia e tento resolver as coisas conversando com muita clareza sobre tudo. O meu namorado é completamente diferente. Quando eu tô mal, ele muda de assunto, esquece as datas, demora pra responder e diz que eu sou emocionada demais quando eu cobro carinho. Às vezes eu fico pensando, se eu nunca trataria alguém desse jeito, por que que eu tô aceitando ser tratada assim? Sinto que eu tô exigindo demais e deveria respeitar ele ser quem ele é, dessa maneirinha aí. O que vocês acham, Minas? Eu tô sendo muito babaca? Manda aí, Dri, o que você acha?
17: Cara, eu acho que ela tá passando por cima de um limite dela. E se ela já expôs isso pra ele e ele não quer mudar, temos um ponto de alerta. Eu acho que se ele realmente ama ela e quer estar com ela, como a gente já falou aqui diversas vezes, num relacionamento, é um ajudando o outro, um evoluindo pelo outro. Então eu acho que ele não tá cedendo, ele tá pensando só nele, egocentrismo gritando, entendeu? E você que tá tendo que se adaptar completamente nesse relacionamento, acho que temos um ponto de alerta aí, Duda Martins, Edna Ferretti.
0: Gente, assim, o que que tem nesse relacionamento então, minha filha? Porque ele esquece as datas, ele demora pra te responder, e tu tem que cobrar carinho? O que que ele tá te dando, então? O que que ele tá te proporcionando pra tu ainda tá nisso aí com ele, entendeu? Concordo com a Adri, acho que ele tá, assim, sendo egoísta. Eu sou totalmente do time que acha que tudo se resolve numa conversa, mas honestamente, para e pensa, o que que esse relacionamento tá te proporcionando? Ok, tu respeitar ele da maneira que ele é, mas o que que ele tá te dando, então? Se ele não te dá carinho, ele não te responde, ele esquece datas que pra você é importante, chega e dá um ultimato pra ele e fala, pô, isso é importante pra mim, se não é importante pra você, ok, mas tem que começar a dar importância, senão eu vou cair fora. Eu acho que é isso, Ed.
19: E eu percebo muito que esse ultimato aí, ele parece ser uma coisa que já tá tão passada, né, que o pessoal fala assim, ai, dá esse gelo e tal, só que nada funciona mais do que um gelo. Porque antes de ir embora, eu acho que é sim papel de quem tá na relação avisar sobre o que tá acontecendo, sabe? E se, às vezes, esse papel, assim, de pegar e falar é chato de realmente fazer, mas tem muitas relações que progridem horrores quando as pessoas falam sério, ó, eu estou indo embora, ou isso aqui muda, ou não dá mais, eu não consigo mais. Só fala claramente antes de partir e coloca na balança aquela lista de coisas boas e ruins, o que eu ganho, o que eu perco. Ela sempre tem um impacto maravilhoso, porque o nosso cérebro tende a olhar só a parte boa. Então, quando tu começa a escrever mesmo e visualizar aquilo na tua frente, tudo muda. Então, vai nessa, gatinha. Você é carinhosa, acho que as coisas vão fluir pro seu lado.
0: Isso aí.
17: Olha, acho que arrasamos no conselho pra diva, viu? Mas assim, ó, não passe por cima de limite seu nenhum. Dói terminar, mas às vezes é necessário se ele não te ouvir, não te respeitar, tá bom? Dados os recados e mensagens por aqui. Edna Ferretti, muito obrigada pela sua presença e participação nesse nosso programa essa semana.
19: Valeu, Minas. Estou muito feliz de estar aqui no programa das Minas em mais uma semana. Agora eu sigo com o Vibe Atlântida, trazendo as fofoquinhas dos famosos, previsão do tempo e tudo mais aqui no Vale do Itajaí. E você pode me acompanhar em @ednaferretti. Quero tirar uma dúvida, Adri. Opa. Marina volta quando pra estar com a gente?
17: Segunda-feira, programação já, normal.
0: Teoricamente, exatamente. Hoje, 11h59, acabam as férias dela.
19: Até segunda. Então, excelente.
0: Quem quiser incomodar, valeu, lá no @marina.soares no Instagram, já pode incomodar, pode a partir de amanhã de manhã.
17: Exatamente, tô perfeito. Dudinha, muito obrigada pela sua presença. Você foi espetacular essa semana. Parabéns pela operação do programa das Minas, tá bom? Você arrasou muito.
0: Muito obrigada, Adri. Gente, vocês podem me acompanhar lá no @amartinsduda no Instagram. Semana que vem, óbvio, tô de volta aqui pra participar do PDM. E também continuo aqui durante a programação da rádio com vocês nos Pop News. Beijo.
17: Sensacional, eu sou @AdriTeló, tô ficando por aqui, Santa Catarina. Segunda-feira a gente volta junto e misturado. Agora com o Vibe Atlântida pra toda Joinville em região. Beijo no coração, até daqui a pouquinho.
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5: E olha só a dúvida da Cláudia. Doutor, tenho me sentido muito ansiosa e o médico suspeita que talvez eu tenha hipertireoidismo. Pode ter relação uma coisa com a outra?
6: Sim, pode ter relação sim. O hipertireoidismo é uma condição de saúde em que a glândula da tireoide, que fica na região do pescoço, passa a produzir hormônios tireoidianos, o T3 e o T4, em excesso. Isso vai fazer com que o nosso metabolismo fique mais acelerado, você pode ter perda de peso inexplicada, palpitações, ansiedade, insônia, sentir mais calor ou ficar mais intolerante ao calor. Isso tudo são sintomas de hipertireoidismo. A principal causa do hipertireoidismo é uma doença autoimune chamada de doença de Graves. Até 90% dos casos de hipertireoidismo podem ter relação com Graves, mas também nódulos na tireoide, inflamações na tireoide, tudo isso pode levar ao hipertireoidismo. Para fazer o diagnóstico, é importante que você procure um médico, de preferência um endocrinologista, que vai dosar os seus hormônios, tentar diagnosticar se você tem mesmo o hipertireoidismo e aí pensar no tratamento. Mas é muito importante que, se existe essa suspeita, que você procure o seu médico para fazer uma investigação completa.
5: 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Escreve pra gente no @JairoBauerOficial.
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13: 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Mas o início foi bem mais modesto. 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Na época, viajar entre os continentes era um desafio. Muitas equipes europeias precisavam enfrentar longas jornadas de navio e outras decidiram nem participar. Mesmo assim, o torneio marcou o início de uma tradição que se transformaria em um dos maiores eventos esportivos do mundo. Uma história que começou pequena e ganhou dimensões gigantescas ao longo das décadas. 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
2: Essa é a Atlântida, a melhor vibe do FM, a rádio das nossas vidas. Uma boa tarde pra você. Chegamos em mais um final de semana, praticamente. Eu sou a Edna Ferretti e chegando com um oferecimento de aniversário Angelone. 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Bora nessa, que hoje é dia de curtir os melhores sons para fechar nossa semana em grande estilo. Tô muito feliz de estar com você nesse 10 de julho de 2026. Uma sexta-feira meio preguiçosa. E eu já tô mega curiosa para saber o que é que você tá fazendo enquanto tá curtindo a Atlântida. Manda aí lá no nosso WhatsApp, que é o 479-9249-7153. O que que você tá fazendo agora, 3h13 da tarde, curtindo a nossa rádio? A rádio da nossa vida. Manda aí. São 18 graus agora em Blumenau e a gente começa com David Guetta, I Am Good, pra dar aquela acordada, que tem coisa ainda pra fazer, tem demanda pra entregar. Então te desejo aí uma excelente tarde. Se prepara, porque a partir de agora vou mandar só as brabas aqui no Vibe e também, é claro, trazer muita fofoca dos famosos aí pra você e previsão do tempo ao final do programa. Bora curtir a sexta-feira, já tô sentindo o clima.

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1: Lançamento do U2. A banda irlandesa retornou com tudo pro mundo dos lançamentos inéditos. U2 lançou o single Street of Dreams com uma sonoridade clássica, acompanhado por um videoclipe que também resgata a atmosfera do auge do grupo. A faixa chegou de surpresa como a primeira amostra do próximo álbum de estúdio da banda, que ainda não foi anunciado oficialmente. Esse novo projeto vai ser o primeiro disco completo de inéditas desde Songs of Experience de 2017. Segundo o comunicado, o clipe foi gravado enquanto a banda estava na Cidade do México para o torneio final da Street Child World Cup 2026. E parece que esse novo disco deve chegar ainda esse ano. 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

0: 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Por aqui rolando o nosso Vibe Atlântida. Estamos de volta nessa sexta-feira, 10 de julho, agora 3 horas e 43 minutos. Fazem exatos 18 graus em Blumenau e eu quero saber como é que tá a sua sexta-feira. Não sei direito ainda, porque você ainda não respondeu, mas eu acho que vai ficar melhor agora com o som dos artistas locais no nosso Paredão.
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0: Bora já começar com Dreadlocks logo cedo, porque vem aí uma banda de reggae aqui do Vale do Itajaí chamada Yeti Reggae Club. Hoje você vai ouvir a canção Corpo e Mente aqui no Paredão. E se você também é artista ou conhece alguém que é desse universo musical, pode já passar o som, hein? No e-mail paredãobnu@nsc.com.br no formato MP3. Depois voltamos então para o nosso pop rock com Harry Styles, Delon, Coldplay e logo mais teremos convidados aqui no Vibe Atlântida para trocar uma ideia nessa tarde. Agora bora de Paredão com Yeti Reggae Club.

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9: Atlântida, a melhor vibe da FM, a rádio das nossas vidas. De volta por aqui com o Vibe Atlântida. Agora são 4 horas e 8 minutos. Nesse sextou, 10 de julho. E olha, sexta-feira normalmente vem com boas notícias. Aquele encontro com os amigos, aquela coisa toda. Mas hoje a gente vai falar de algo que é incomum em todos esses rolês. O sorriso, gente. Afinal, é através dele que a gente consegue mostrar a nossa felicidade, consegue falar daquilo que a gente tá gostando. Então, quando uma pessoa tá sorrindo, tá tudo bem, tá tudo legal. Mas para sorrir com segurança, a gente precisa contar com parceiros que tragam justamente essa segurança. E é por isso que hoje, aqui no Vibe Atlântida, a gente recebe a Thaís, da Odonto Premier aqui de Blumenau. Boa tarde, Thaís.
12: Oi, oi, gente. Tudo certo? Um prazer enorme estar aqui.
9: Ai, que legal. 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
11: 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E seguimos agora para o nosso Dreadlocks. Você curte uma regueira, Thaís?
12: Opa, com certeza.
11: Então a gente vai curtir Armandinho e Soldier com o feat do Di Ferreiro, acredita?
12: Arrasou, vamos com o vídeo.
11: Bora, play!
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3: 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Agora 4 horas e 31 minutos e depois de curtir por aqui o Dreadlocks com simplesmente Rosa Norte do Armandinho, Time on Hawaii do Soulja com o feat do Di Ferrero, algo que eu não tava realmente esperando, mas veio aí, ficou realmente bom. Harry Styles em American Girls, Budapest com George Ezra e Summer. Agora a gente vai fofocar, hein? Bora falar da Madonna, que não cansa de bater recordes.
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3: Ô galera, é sucesso, tá? A Madonna colocou Confessions 2 no topo da parada de álbuns do Reino Unido e se tornou a primeira artista feminina norte-americana a emplacar discos no primeiro lugar ao longo de 5 décadas diferentes. É muita coisa, hein? A cantora iguala o feito, na verdade, de Kylie Minogue, que detinha o recorde até então. Com o feito, Madonna também conquistou seu 13º álbum a alcançar o topo das paradas britânicas, igualando Elvis Presley entre os artistas internacionais com mais discos número 1 no país. Agora, a expectativa é para que a estreia do Confessions 2 realmente venha para marcar grandes coisas na Billboard 200. Principal parada dos álbuns dos Estados Unidos, onde a cantora disputa o topo com Olivia Rodrigo. E aí, essa novinha tá com tudo aí, gente? O que você acha? Você acha que Madonna leva ou Olivia Rodrigo? Manda pra gente sua opinião no 479-9249-7153. Quero aproveitar para mandar um abraço para a Bárbara Peixoto, que mandou pra gente. Salve, Edna Ferretti, boa tarde, Vibe Atlântida. Só você para animar essa sexta chuvosa, só musicão, bom fim de... Pode deixar comigo, tô me dedicando e a gente vai nessa vibe positiva que só a Atlântida tem. Seguimos agora para um rápido show do intervalo. Logo mais você vai curtir comigo o Top Hits do Streaming e a previsão do tempo.
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4: Nutricionista Camila Passold. Alimentação tem influência na qualidade do nosso sono? Isso é fato ou fake?
5: Nós, seres humanos, somos feitos para comer de dia e dormir à noite. Portanto, hábitos de alimentação impactam muito na qualidade do nosso sono. Procure iniciar o dia com um bom café da manhã e distribua suas refeições ao longo do dia, evitando jantar tarde. Ideal que a última refeição seja realizada até no máximo às 20 horas. O consumo de carboidratos de baixo índice glicêmico, como a batata doce, aipim, e a diminuição dos alimentos que contêm o açúcar simples também auxiliam nesse processo.
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3: Rivalidade feminina? Aqui não. 5 anos atrás, a possibilidade da Olivia Rodrigo e da Sabrina Carpenter trabalharem juntas parecia bem improvável. Só que agora, a Olivia afirmou que está aberta uma colaboração com a loirinha. A relação entre as duas se tornou alvo de polêmicas quando a Olivia lançou o single Driver's License em 2021. Naquela época, os fãs associaram o trecho que mencionavam uma garota loira à Sabrina. E depois de muitos vai e vens entre músicas, as duas já demonstraram publicamente que não há desentendimento entre elas. Segundo a Olivia, ela está aberta a todos os tipos de colaborações. 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
6: 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Estamos de volta, hein? E agora é a saideira do nosso Vibe Atlântida. Mais uma semana entregue com sucesso. Já já você vai curtir junto comigo o Top Hits do streaming. Mas antes, bora entregar a previsão do tempo?
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6: 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A gente conversa agora com a Defesa Civil de Blumenau. Emily Ramos já está na área. Boa tarde, Emily.
8: Boa tarde, Edna. Boa tarde todo o pessoal da Atlântida. No restante desta sexta-feira, o tempo vai seguir instável aqui em Blumenau. Vamos continuar com a ocorrência de chuva de fraca a moderada intensidade. Mas para amanhã sábado, a instabilidade ainda segue aqui na nossa região por conta da atuação de uma frente fria. Já a partir do final da madrugada do sábado, vamos ter a ocorrência de pancadas de chuva com trovoadas e também o risco para chuva intensa em curto espaço de tempo. Mas essa condição de chuva se alterna naqueles períodos de melhoria. A temperatura máxima para amanhã sábado varia em torno dos 18 graus. No domingo, a instabilidade se afasta aqui da nossa região. Vamos voltar a ter uma condição de tempo mais firme, com o sol aparecendo ao longo do dia. E a temperatura máxima já varia em torno dos 23 graus. Da Defesa Civil de Blumenau, meteorologista Emily Ramos.
6: Valeu demais, Emily. Obrigada pelas atualizações. E agora seguimos para o nosso Top Hits. Você vai ouvir Eu Vim de Lá do Xadi, One Republic, Olivia Rodrigo, Isabela Rocha e já já o Desprogramados para todo o estado de Santa Catarina. Eu sigo online, @ednaferretti, e quero te agradecer aí pela semana maravilhosa que a gente viveu. E se prepara, tá? Segunda-feira estamos de volta com tudo para curtir mais ainda tudo que é sucesso. Agora aumenta o volume e curte o Top Hits do streaming. Bom fim de... 1, 2, 3, 4.
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4: Tá na Atlântida e todo mundo tá ouvindo. É a melhor vibe do FM na rádio das nossas vidas. 5:04 e tá começando o Desprogramados. Para toda a Rede Atlântida Santa Catarina e para o mundo no nosso canal Desprogramados no YouTube. Vem pra gente, vem pro canal, vem pra live. Vem com a gente, vem pro canal, vem pra live no canal Desprogramados. E...
5: vem para a live,
4: vem para a live.
5: Ah, ah, ah, ah,
4: vem para a live,
5: vem para a live. Ah, mas nós fomos muito bem, ensaiados.
4: Fomos bem, é nada como uma sexta-feira.
5: Não, e nada como pessoas que se conhecem há muito tempo.
4: É verdade.
5: Que trocam mensagens sensíveis.
4: É isso.
5: Trocam mensagens de entrega absoluta, de uma amizade grandiosa, de lealdade um para com o outro, de confiança, de acolhimento, de cumplicidade.
4: Esse é o bastidor do programa que ninguém sabe.
5: Exatamente.
4: Porque acham que eu sou escroto contigo,
5: yeah.
4: Um chefe abusivo.
5: É.
4: Acham que eu não gosto de ti, tu não gosta de mim, que é uma verdade também.
5: É, também.
4: Mas no fundo, na vida íntima, a gente se respeita.
5: Sim, nos respeitamos e muito.
4: E muito.
5: Muito, verdade. Muito. E hoje foi mais um caso desses. Ainda ontem também conversamos
4: um pouco. Ainda ontem chorei de saudade.
5: Falando em chorar, aconteceu ontem.
4: A música.
5: Tocou uma música que eu chorei.
4: Qual delas?
5: Eu não lembro. Mas lembra que a gente falou no
4: programa? Sim, a gente fez essa pauta aí.
5: Um desses programas dessa semana a gente comentou.
4: Uh-huh.
5: É, e eu me comprometo aqui a lembrar que música eu ouvi que... espontaneamente comecei a chorar, cara.
4: É?
5: Sim. E lembrei de vocês, né? E lembrei
4: sim,
5: do
4: foi
5: programa.
4: Foi tema do programa.
5: Isto.
4: Essa semana. Tu vê só, nossas vidas, elas não estão assim tão diferentes. Porque ontem à noite tava ajeitando umas playlists minhas no Spotify. Eu tenho lá várias playlists, se você quiser seguir. É o Som do Porã. Tem playlist de tudo. Procura o Som do Porã, tu vai achar minhas playlists.
5: Tá bom.
4: Né? E ontem eu tava ajeitando umas músicas que eu tenho ouvido com uma certa frequência nesses últimos tempos aí.
5: Certo.
4: É, que são músicas que têm uma certa sensibilidade, umas músicas que falam de amor, que falam de paixão, que falam de encontros e desencontros amorosos.
5: Uhum.
4: E aí eu criei uma playlist nova lá.
5: Opa!
4: Que chama Derretendo. Derretendo.
5: Mas o nome não ficou bom, porra.
4: Mas é que o nome é provisório.
5: Tá.
4: Porque a primeira música desta playlist é Derretendo Satélites, do Herbert Viana.
5: Não, é bonita a música, mas o nome pro...
4: pra playlist não, eu vou mudar. Eu vou mudar.
5: Tem que ser mais explícito pra poder
4: tipo assim, sexo
5: gerar
4: explícito.
5: Interesse. Não.
4: Botar não. Playlist do sexo.
5: Não.
4: É playlist... É, me dê uma sugestão. Vocês podem me dar uma sugestão.
5: O que é que tem ali? Quantas músicas tem?
4: Tem 50 músicas.
5: Ok, todas assim, falando de amor.
4: Todas são relacionadas a amor e paixão.
5: Então
4: é uma
5: já
4: playlist,
5: tá...
4: playlist pra transar. Ou pra sonhar. Ou pra fazer aquela pergunta, posso sonhar?
5: Falando aqui, de amor é o nome da playlist.
4: Mas eu acho muito piegas, eu acho.
5: É piegas? Lembra o que eu escrevi ontem?
4: Não.
5: Quando tu me mandou a música do Tim Maia...
4: Ah, é verdade.
5: Eu te disse...
4: Então a playlist vai ser Lábios de Mel, que é o nome da música do Tim Maia. Não, não é direta.
5: Não, eu
4: acho... Eu te mandei aquela música...
5: Eu acho que é legal, mas...
4: Ó, o que que tem nessa playlist?
5: Não, não fala, deixa
4: tu
5: aí.
4: Tu perguntou...
5: Não, eu só vou o dizer... que eu perguntei do conteúdo.
4: É, o conteúdo é amoroso.
5: Então
4: amoroso.
5: Tá. Então
4: conteúdo
5: tá.
4: Amoroso e apaixonado. E aí começa com o Derretendo Satélites do Herbert Viana, aí passa por Erykah Badu, vai a Frank Ocean, Thinking About You, Você Pra Mim, de Fernanda Abreu.
5: Já sei o nome.
4: Ah.
5: Só Pra Quem Ama.
4: Ah, muito bem! Muito bem, editarei agora.
5: Isso.
4: Editarei agora a playlist, não vou conseguir editar aqui no Spotify.
5: Vou dar o crédito aqui, que eu alterei o nome.
4: É...
5: Ao falecido tio Antônio.
4: O tio Antônio faleceu
5: quando? Tio Antônio, que era
4: quando?
5: Casado com a minha Dinda Veroca.
4: Que que
5: faleceu,
4: houve?
5: Eu acho que tem um ano e pouco.
4: Faz pouquinho que o tio Antônio se foi.
5: Foi, e ele era espetacular e costumava fazer publicações no Face dele. Às vezes no Instagram, mas mais no Face. E ele publicava sempre grandes clássicos. Grandes clássicos, músicas maravilhosas. E a legenda era sempre essa, só pra quem gosta.
4: Só pra quem ama.
5: E aí, não, aí eu alterei agora, em função do amor,
4: muito
5: só pra quem ama. Então, em homenagem
4: ficou
5: a ele.
4: Perfeito.
5: Maravilhoso.
4: Ficou perfeito.
5: Vou ouvir.
4: Só
5: hoje.
4: Pra quem ama. Será que eu consigo editar aqui no meu.
5: Ah, é legal.
4: No meu perfil?
5: E eu
4: aqui?
5: Te digo que hoje à noite eu vou colocar pra tocar.
4: Coloca pra tocar, mas coloca na ordem. Coloca na ordem, não bota no aleatório.
5: Não, aleatório.
4: Não, na ordem do criador. Na ordem do criador da playlist.
5: Tá aí um playlist que eu vou fazer, hein?
4: É.
5: Na ordem do criador.
4: Na ordem do criador.
5: Eu vou fazer esse playlist.
4: A playlist tem momentos assim, é o pré, é o durante, é o também...
5: É o depois.
4: O pré, o durante e o depois.
5: Legal.
4: É, contempla todos os momentos dos amantes.
5: Tá.
4: Né?
5: Não, e detalhe importante, quando se promove uma sequência de canções desse tipo, não significa que literalmente é preciso estar como alguém naquele momento.
4: Não.
5: Estar no sentimento, no sentir, na sensibilidade, já é o suficiente.
4: Porque todo mundo que já se apaixonou, tá apaixonado, ou vai se apaixonar, vai entender aquelas canções.
5: Exatamente.
4: Vai entender aquelas canções.
5: Tu sabe que, às vezes, não é nem uma questão de paixão. Pode ser gostar.
4: Gostar.
5: É legal gostar.
4: É legal.
5: Gostar, eu gosto da pessoa.
4: Isso, gosto. Entendeu? De ti.
5: É bonito
4: e
5: isso.
4: E também,
5: cara,
4: tem o legal, eu gosto de ti mais do que eu deveria.
5: Ah.
4: Também tem isso.
5: E menos do que eu podia.
4: É, pode ser.
5: Aí já deu uma deprê.
4: Deu uma deprê. É sempre trazendo o lado melancólico,
5: exato,
4: né, Everton? Até para o amor.
5: Exato.
4: Mas é Só Pra Quem Ama é o nome da playlist.
5: Só Pra Quem Ama.
4: E você já
5: conseguiu?
4: Pode... Não, não consegui. Eu vou pegar meu computador, vou fazer no intervalo. Eu pego ali.
5: Legal.
4: Eu não consegui editar o nome aqui da playlist.
5: Tá bem.
4: Mas depois eu posto ali. Posto no Instagram. Né?
5: Isto, não.
4: Pode
5: inclusive,
4: ser?
5: Me marca.
4: Marcarei.
5: No Stories,
4: marcarei.
5: Que eu vou compartilhar.
4: Marcarei, entendeu? Marcarei.
5: Muito
4: bem.
5: Legal, muito bom.
4: Agora 5:11, tem tanta coisa pra dizer, tantos sonhos pra cantar, né?
5: É.
4: E que a gente até se perdeu nas temáticas aqui do programa e esquecemos de dizer que quem nos acompanha, quem acompanha esse programa, o Desprogramados tem o oferecimento de Atacadão, lugar de comprar barato. 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E Yuri Land está entre nós também, o nosso diretor de lives, que não é tão ditador assim. Hoje tivemos algumas reuniões importantes e eu percebi que ele tem mudado seu perfil ditatorial. Boa tarde,
5: sim,
4: Yuri Land.
5: Sim.
4: Seja bem-vindo ao Desprogramados. Teu microfone tá ligado, mas não tá saindo... Peraí. Agora foi.
3: O estilo de comandar tá mudando, né?
4: Tá mudando.
3: Tá mudando.
4: Está um ditador mais colaborativo, que pede passagem. Não
3: pede conselhos.
4: Pede conselhos ditatoriais. E aí, Yuri, tudo certo?
3: Tudo certo. Falar pro pessoal, né, sobre o Papo Desprogramado que vai lançar essa semana.
4: Muito
3: acho que
4: bem. Amanhã, né? Amanhã temos o nosso novo Papo Desprogramado.
5: Com quem?
4: Que foi com os grandes atores Reinaldo Giannichini.
5: Ah, mas é amanhã.
4: E Maria Casadevall.
5: Mas olha que coincidência, justamente com o Reinaldo Giannichini, que eu falei pra vocês agora há pouco que eu nunca tinha percebido que ele é parecido com o George Harrison.
4: Ele é parecido,
5: é.
4: Realmente,
5: tá,
4: com o Beatle George Harrison.
5: Mas isso não tem nada a ver uma coisa com a outra, de qualquer maneira.
4: De qualquer maneira.
5: Mas que legal, é amanhã,
4: é
5: cara.
4: Amanhã.
5: Ah, não, olha aqui, ó.
4: Amanhã, no canal Desprogramado, 17h30, será postado o nosso Papo Desprogramado com Reinaldo Giannichini e Maria Casadevall, dois dos grandes atores da TV, do teatro, do cinema brasileiro.
5: Eu diria o mais bonito...
4: Nossa,
5: episódio de todos.
4: O mais bonito, que os dois são lindos.
5: Exato,
4: né?
5: É isso mesmo
4: os
5: que eu tô dizendo.
4: Os dois são lindos. Então, se você não gosta de nós, vá, inclusive, só pra ver a beleza dos atores da Globo.
5: Eu fiquei...
4: Impactado.
5: Impactado. E eu exercitei durante todo o tempo do podcast, da entrevista, da conversa, exercitei o controle pela minha vontade de me declarar.
4: É, eu percebi.
5: Entendeu?
4: Eu percebi.
5: De convidar, vamos sair, jantar, nós tudo, daqui a pouco, fazer alguma coisa, dançar, vamos dançar.
4: Boa. Eu percebi que tu tava balançado.
5: Tava, fiquei muito balançado.
4: Balança,
5: e,
4: então.
5: E aí, mas realmente foi muito bacana, eles foram muito gentis.
4: Sim, muito gentis.
5: Eles chegaram direto no aeroporto, cansadíssimos, tiveram que pegar trânsito. E vieram direto dar entrevista pra gente, então...
4: Foi legal demais.
5: Muito obrigado à dupla, que foi extraordinária. E foi realmente uma grande conversa.
4: Eles estão em cartaz no Brasil com a peça Um Dia Muito Especial. E tem vários assuntos ali que a gente trocou com eles. Amanhã, no canal Desprogramados. Papo Desprogramado, segunda temporada, tá maravilhosa, né? Na outra semana tem Pedro Luiz e a Parede, né?
5: Que foi espetacular,
4: foi
5: também.
4: Lindo, MV Bill.
5: Porra, tem MV Bill ainda.
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5: E eu lembrei da música que eu chorei.
4: Qual é a música?
5: É... Noturno, do Fagner.
4: Ah, bonita canção.
5: Eu lembro.
4: Bonita.
5: Porque ela é um absurdo, né?
4: É absurdo. É.
5: Tá.
4: Fagner tem coisas maravilhosas
5: também. Essa agora, turminha, né?
4: Essa turminha. Não, Fagner, é que tem Belchior. Uma turma enorme, né? Tem. No Brasil, dos anos 70, 60 pra cá, né? Que uma obra diversa, né? Que vai desde Rita Lee, Caetano Veloso, a Gilberto Gil, ao Seu Valença, a turma do Nordeste, o Fagner, o Zé Ramalho, o Belchior, a Maria Bethânia, a Gal Costa.
5: Eu não sei tu. Mas
4: o Milton Nascimento, mas é muita gente boa.
5: Eu coloco no meu pódio, assim, Djavan, Belchior, e eu acho que Djavan e Belchior é certeiro. O terceiro eu não vou me arriscar. Então o terceiro deixo para outra hora, mas esses dois estão.
4: A gente já falou sobre isso aqui no programa, eu acho. Eu boto o Jorge Ben, o Gilberto Gil.
5: Mas cada um tem os motivos para nos emocionar, né? Tem alguma coisa que o artista acaba nos pegando. Eu não sei muito bem, assim, de forma específica.
4: O Belchior também poderia estar. O Belchior poderia estar nos meus três.
5: Ah, para mim ele tá. Não tem como.
4: A obra dele me emociona muito mais recentemente do que na época. Assim.
5: E eu já te disse que eu fui num show dele em Novo Hamburgo, num teatro. E foi um dos shows mais bonitos que eu assisti. Porque ele não só cantava, como ele contava histórias. Então ele sentava na beiradinha do palco, contava, bem contador de história mesmo. Ele era um maravilhoso contador de história. E aí ele linkava aquela história com uma música. Aí cantava. Depois voltava, contava mais um conto.
4: Show de 5 horas.
5: Eu acho que a gente começou lá no show às 8 e saímos 8 dias depois, às 4 da tarde.
4: Muito bem. 5h17.
5: Ah, e lembrei que eu fui, inclusive, jantar também com ele depois.
4: Olha só que incrível. Isso é legal, hein?
5: É.
4: Uma baita para sua biografia.
5: Tu vê como a gente lembra, né? Eu lembro também quando eu entrevistei a Cássia Eller.
4: Eu também entrevistei a Cássia Eller.
5: Que foi legal pra caramba depois.
4: Foi. Pra mim também foi.
5: Puxa vida, né?
4: Tá bem. 5h18, a gente tem muitos assuntos hoje no programa. Não saia daí, a Copa do Mundo tá...

0: Tá ótimo.
1: Vamos fazer os assuntos que estão por aí, estão por aqui, vamos, porque tem uma manchete maravilhosa aqui hoje,
0: seria,
1: ó.
0: Por favor.
1: Ney sexual, eu falei ney sexual. Como se definem homens héteros que têm desejo por quem? Por Neymar. Homens héteros que têm desejo por Neymar. Essa é a pauta do programa de hoje, mas antes de chegar lá, tem os aniversariantes de amanhã, os aniversariantes do fim de semana.
0: Vai ter assunto.
1: Vamos correr para fazer essa pauta
0: mas essa
1: do programa.
0: Do Neymar vai ser maravilhosa. Vamos correr então.
1: Temos enquete. Fala aí, meu
2: querem
1: querido.
2: Querem saber, né, se a nossa galera é mais ney sexual ou menos ney sexual?
0: Claro.
2: Tá. 11% diz que, claro, tô 100% com o Neymar. 33% diz que não chega a isso, mas gosta dele. E 56% diz que odeia tudo que o Neymar representa.
1: A maioria da audiência está muito alinhada aos apresentadores desse programa.
0: Sim.
1: Sinto
0: sim,
1: dizer.
0: Sim.
1: É?
0: Sim.
1: Oh, isso é bom, né? As pessoas que se identificam com a gente. Quem não se identifica também não é obrigado.
0: Não é obrigado.
1: Claro, o importante é discordar com elegância.
0: Isso.
1: Né? Não discordar com ignorância, como recentemente o mundo... Entender
0: que o mundo é bem maior do que direita e esquerda.
1: Muito maior, muito mais complexo.
0: Isso, eu tomar um café agora não significa eu ser de extrema direita ou de extrema esquerda.
1: Não.
0: Entendeu?
1: Nada.
0: Não. Dizer que eu não gosto de café não significa que eu seja de extrema esquerda ou extrema direita.
1: Isso. Não quer dizer que pelo café está na sua mesa
0: isso,
1: e tal, né?
0: Isso, entendeu?
1: É, não tem
0: que
1: nada a ver.
0: Eu uso o cabelo colorido.
1: Não tem nada a ver.
0: Vamos às boas do programa.
1: Tá na hora.
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4: Os assuntos que estão por aí, estão por aqui.
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6: Tá na batida
5: de Santa Catarina.
1: Na batida de Santa Catarina, que cortou a vinheta aqui.
0: Cortou
1: a vinheta, mas estamos na batida de Santa Catarina.
0: Os assuntos
1: que estão por aí, estão por aqui no Deus Programado.
0: Rapidamente, tu me permite.
1: Por favor.
0: Dentro dessa linha.
1: Se for rapidamente.
0: E vai ser rapidamente pelo seguinte, ó. Nessa semana, o jornalista chamado Trajano.
1: Sim.
0: Sabe quem ele é, né?
1: Claro, Trajano, clássico jornalista esportivo do Brasil.
0: Porra, que hoje tem, eu acho que já mais de 80 anos.
1: Por aí.
0: Maravilhoso ele, espetacular, extraordinário, grande jornalista. Ele fez uma publicação pedindo desculpas para um outro colega, porque ele percebeu que havia...
1: E se exaltou.
0: Se exaltou. E aí ele fez uma publicação bonita pedindo desculpas.
1: Uhum.
0: Publicamente, tranquilo. Eu achei isso tão bonito, né? Tão bacana.
1: Uhum.
0: Ainda mais de um jornalista exemplar como ele, que eu fui lá na publicação dele, curti e comentei. Atitude exemplar e tranquila de uma pessoa grandiosa. Abraços, Trajano, assim é a vida. O primeiro comentário respondendo o meu comentário diz assim: tu adora um esquerdista, né, Pi?
1: Porra! Tá difícil de viver.
0: 5h22.
1: Vamos lá pros aniversariantes do final de semana. Mas quem sou eu, versão, se eu fosse um craque de futebol? Quem sou eu se eu fosse um craque de futebol? Quem sou eu se eu fosse um craque de futebol?
0: Ah, pá. Quem, não, mas nós vamos ir no mesmo, eu e tu.
1: Quem tu seria?
0: Eu pensei no Éder.
1: No Éder? No Éder, eu não pensei
0: no
1: Éder.
0: Não, vamos pensar a Copa do Mundo,
1: eu seria,
0: né?
1: O Dr. Sócrates.
0: Pô, mas então nós pensamos parecido.
1: É, na Copa
0: porque
1: de 82.
0: Porque nós pensamos na mesma seleção,
1: claro,
0: na mesma época.
1: Que é a seleção dos nossos sonhos e dos nossos pesadelos.
0: Ah, então pode ser, né?
1: Pode ser. Eu vou ser o Dr. Sócrates.
0: Tá, e eu vou ser o Éder.
1: Podia ser o Casagrande.
0: Não, eu ia ser o Casagrande também, daí pensei, porra, já vem comentário.
1: Não, mas Sócrates e Casagrande, democracia corintiana!
0: Não, então vamos escolher dessa Copa.
1: Tá, pode ser.
0: Tá, tem umas coisas que quando a gente brinca e é pequeno, a gente já sai dizendo, ah, mas isso não pode, porque senão dá briga. Porque todo mundo vai querer.
1: Não então... pode Messi, Cristiano Ronaldo.
0: Exatamente.
1: Não pode Messi, Cristiano Ronaldo.
0: Nós podemos brincar junto, porém. Porque é isso, não pode Cristiano.
1: É isso aí.
0: Não pode Cristiano Ronaldo.
1: Olha lá, estão pedindo pênalti para a Bélgica, mas o VAR não deu.
0: E aí, então, quem tu vai ser?
1: Eu, de craque dessa Copa, eu vou ser o Harry Kane.
0: Pô, escolheu bem.
1: Artilheiro matador.
0: Eu, pela postura, vou ser o Mbappé.
1: Mbappé, bom, foi muito bem. Sagitariano.

0: vi hoje num post falando sobre sagitarianos.
1: E aí,
0: é engraçado isso, né? Quando tu,
1: a gente gosta,
0: tu
1: né?
0: Fica num assunto, o Instagram vai te mandando aquele assunto várias vezes. Até o Mbappé sagitariano apareceu.
1: Yuri?
0: Fala aí, Yuri.
2: Eu acho que eu vou ser companheiro do Pi no, na seleção e eu vou ser o Olise. Eu acho ele cracaço.
1: Ah, baita jogador.
2: Baita jogador. Parece que joga brincando.
1: É. Não, e ele vocês já repararam que ele flutua?
0: Não,
1: ele tem um movimento corporal que parece que ele tá flutuando,
0: que
1: cara.
0: Que coisa, hein?
1: Ele é leve, entendeu?
0: Incrível.
1: Não percebe o movimento dele.
0: A gente pode se encontrar
1: dele.
0: Na semifinal, França e Inglaterra?
2: Pode.
1: Claro.
2: Inglaterra pode. Vai com a Argentina se vencer da Noruega. E se a Argentina vencer da Suíça,
0: então a gente não pode se encontrar na semifinal.
1: Semifinal. Só na final.
0: Tá bem. Então tá, vou ser o Harry Kane, tu vai ser o Mbappé e o Yuri vai ser o... Como é que é o nome do cara?
1: Olise.
0: E
1: ele
0: muito
1: é Olise mesmo.
0: Olise. Tá bem. Esse é Liso. Olha aqui, aniversariantes de sábado, Netinho de Paula, 56 anos do Netinho.
1: Tá bem.
0: É, Netinho.
1: Qual era o conjunto musical mesmo?
0: O Netinho era o Só Pra Contrariar. Não, era Só Pra Contrariar. Não, era o Negritude Júnior. O Netinho participa de um dos primeiros discos dos Racionais MCs.
1: Ah, é?
0: É, se eu não me engano.
1: Eu comecei a ver o documentário do Racionais.
0: Legal, né?
1: Assisti 30% até agora.
0: Bacana. Quem mais está de aniversário? O César Lattes, o inventor do currículo.
1: Lattes.
0: 102 anos. Ele tá de... Ele morreu em 2005. Ele faria 102.
1: Tu sabe que dificilmente ladrões... entravam na casa do César.
0: Por quê? Por quê, Everton?
1: Porque César Lattes.
0: Tu nunca deve ter feito um currículo Lattes.
1: Mas tem uma outra
0: Lattes.
1: Coisa, né? Tu sabe que o César não morde.
0: Não. Por que ele?
1: Porque todo
0: cachorro
1: aquele que tanto late, não morde.
0: Não morde. Tu nunca deve ter feito um currículo Lattes na
1: não.
0: tua vida, né?
1: Por quê?
0: Por quê?
1: Eu te pergunto. Não tem resposta?
0: Não sei. Não, porque tu nunca fez currículos, né?
1: Não.
0: Só no início da tua vida.
1: Nem no início.
0: Sempre trabalhou por indicação.
1: Exatamente.
0: leva o
1: vai
0: Neto
1: lá.
0: O Neto tá demais.
1: Vai lá e diz que é meu conhecido.
0: No começo era assim, era o teu pai, tua mãe. O Neto tá demais, não tem uma vaga pra ele aí em algum lugar, né? Que precisa fazer alguma coisa.
1: Não, olha aqui, ó. Sabe o que é legal isso aí, Porã? Porque o primeiro emprego foi o meu vô que mandou eu ir lá conversar com o seu Carlos. Carlão? Vai lá e fala com o Carlão, diz que tu é o meu neto. Depois, o segundo emprego foi o meu tio, tio Doca, que mandou. Vai lá e diz que tu é o meu sobrinho. O outro foi o meu pai, que aí disse pra falar com o seu Hernani. Fala com o seu Hernani lá e diz que tu é o meu filho. Depois, na rádio, foi o meu irmão. Meu irmão disse, vai lá e diz que tu é meu irmão. Diz que tu é irmão do Gerson.
0: É.
1: E a partir da entrada no rádio, aí eu fui sendo convidado para tudo até lugar.
0: Sim.
1: Mas, então, tem
0: é
1: razão. Tá,
0: isso,
1: tá explicado, né? Por que eu
0: nunca fiz um currículo.
1: Nunca fiz, que não tenho currículo. O meu currículo são as pessoas.
0: Isso.
1: Meu currículo é o seguinte, ó. Meu vô, meu tio, meu pai, meu irmão.
0: Isso aí.
1: Entendeu?
0: E
1: fala
0: aí foi,
1: com eles que eles
0: embora.
1: Vão te dizer.
0: Isso é importante. Isso tem que estar na tua biografia. Aliás,
1: muito
0: ontem,
1: legal
0: hoje
1: isso.
0: Eu estava anotando ali os nossos projetos futuros envolvendo a tua pessoa. A gente precisa começar rápido a tocar isso aí.
1: Tá bom. Mas o que tu quer dizer com isso aí?
0: Não. Que a partir de daqui a 16 dias tu é um sexagenário.
1: Ah, tu não consegue desligar isso aí, né?
0: Essa palavra é pesada, né?
1: Ah, mas ela é o que é. Eu não me importo. Eu tô bem pra caramba.
0: Dá pra notar. Não, mas aqui tu sabe por quê que eu fiquei com essa palavra na cabeça? Eu vou te falar por quê. Porque o Muriel, uma vez, Muriel das Aranhas, nosso amigo Muruca, uma vez ele veio aqui e falou: quantos anos tu tá, Porã? Aí eu falei, na época eu devia ter uns 52. E aí eu disse: 52, Muruca. Daqui a 6 anos tu serás um sexagenário.
1: Ah, e aí marcou.
0: Aí marcou, porque eu fiquei com isso na cabeça e ele tava me dizendo: tem que viver, tem que fazer as coisas, tem que, né? Se mexer. E é por isso que eu fiquei com isso na cabeça.
1: É, essa palavra é muito difícil pra
0: ela
1: mim.
0: Ela é pesada.
1: Não é pesada pra mim.
0: Mas ela
1: só
0: representa
1: é
0: o quê? Ela representa o quê? A vaga exclusiva nos estacionamentos. Que mais que ela representa? A passagem livre no ônibus.
1: Não, e tem uma coisa que ela representa aqui pra mim. Vai
0: a
1: ser
0: prioridade
1: difícil.
0: Prioridade no embarque.
1: Não, Mas tudo isso aí, para mim, nada é vantajoso em relação a uma desvantagem que eu passo a ter, que é terrível para mim.
0: Por quê?
1: É terrível mesmo. Mesmo, eu tô falando sério agora.
0: Tá.
1: E tu sabe.
0: Qual que é a desvantagem?
1: Eu não posso mais sentar na saída de emergência.
0: Ah, e para ti é importante, tem mais espaço essencial, para as pernas.
1: Essencial, e não é nem... não adianta nem, por exemplo, o espaço na frente, que com, às vezes paga a diferença, porque o espaço não é o mesmo.
0: Mas com esse cabelo, com esse estilo todo, o pessoal vai te confundir com 54, 56.
1: Mas aí eu vou burlar as regras, né, por lá.
0: Ah, isso não é legal.
1: Exatamente.
0: Isso não é legal, tu entendeu? Usar da tua imagem, isso gera um conflito de interesse, inclusive, claro, com o teu papel dentro dessa empresa.
1: O que eu vou tentar, cada vez que eu for embarcar... É a poltrona, às vezes, atrás da saída de emergência, que também tem um espaço grande e
0: não é tão bom.
1: A saída.
0: Não é tão bom.
1: Não, mas eu não tenho culpa.
0: Então não pode, acima de 60 não pode na saída de emergência.
1: Estão
0: achando que os velhos são fracos.
1: Muito bom, Porã.
0: Não pode.
1: Vai ter, eu vou...
0: 70 pode ir lá.
1: Cadê o Romário, senador, para botar essa nova discussão, isso em pauta no Senado? Não, tem que ser na Câmara. Depois
0: muito bem. 5:30. É, vamos lá. Quem mais tá de aniversário amanhã? É o Emerson Leão, foi goleiro do Grêmio, campeão. Campeão.
1: Tá de aniversário amanhã?
0: Amanhã, 77. Campeão com o Grêmio em 1981, primeiro título brasileiro do Grêmio.
1: Claro.
0: Mas foi goleiro da seleção brasileira. Ele era goleiro reserva no Tri.
1: Sim.
0: Ele era reserva no Tri. E depois ele jogou a Copa de 74.
1: Jogou.
0: Eu acho que 78 também era ele, 78. Né? E 82 ele não foi, que era o Valdir Pérez.
1: Isso.
0: Ou ele foi reserva de novo.
1: Não, foi 82,
0: não, acho que ele era
1: o
0: reserva.
1: Carlos.
0: O Valdir Carlos
1: Pérez,
0: era o segundo.
1: O Carlos e era um... Não, era um outro.
0: Ele não era o terceiro?
1: Não era o Leite?
0: João Leite. João Leite, goleiraço Leite, do Atlético Mineiro.
1: Isso, acho que
0: verdade,
1: sim.
0: Verdade, tu acertou.
1: E o Leão, um dos maiores goleiros do Brasil.
0: Verdade.
1: Da história do futebol
0: brasileiro.
1: Da história.
0: É, aniversariante de domingo.
1: E era o famoso... Pernas maravilhosas.
0: Ah,
1: né?
0: Minha mãe falava que o meu irmão, que jogava bola, o Carlinhos...
1: Tinha as pernas parecidas.
0: Esse menino tem as pernas do leão.
1: Claro, as mulheres
0: adoram. A minha avó falava, as pernas do leão.
1: As mulheres eram loucas pelas pernas do leão,
0: verdade.
1: Pelas coxas.
0: Tens toda a razão. Aniversariante de domingo, falando em pernas, Vinícius Júnior, 26 anos.
1: Legal.
0: Não vai ter nada o que fazer, amanhã no aniversário vai fazer festa. Porque poderia estar jogando, porque amanhã seria o jogo do Brasil.
1: Seria um grande jogo com ele.
0: Brasil e Inglaterra,
1: né?
0: Seria amanhã. Amanhã nós estaríamos vivenciando mais uma vez um Brasil e Inglaterra! E o Brasil não conseguiu passar!
1: Calma, porra.
0: Incompetentes!
1: Calma.
0: Desculpa, me exaltei.
1: É, te exaltou. Não há necessidade.
0: Exaltei, mas eu já tô lidando bem com isso.
1: E eu tô vendo.
0: Com essa eliminação.
1: Não, a gente percebe que tu aceitou bem.
0: Tô sereno.
1: Tá muito bem.
0: Tô sereno. Olha aqui. Quem mais?
1: Mais sabe jogador? Quem mais está sereno?
0: Quem?
1: A Williams.
0: Serena Williams.
1: Isso.
0: Muito bem, parabéns. É, o James Rodrigues.
1: Porra, mas só jogador?
0: De aniversário.
1: Leão,
0: no domingo.
1: Vini,
0: o Leão é no sábado, esses aqui são no domingo.
1: Sim.
0: A menina Malala está de aniversário também, 29 anos.
1: Perfeito.
0: O Pablo Neruda faria 122 anos.
1: Maravilhoso, Pablo.
0: Foi
1: Neruda.
0: Lá na casa do Neruda, no Chile?
1: Não foi.
0: Eu fui fazer esse passeio.
1: É mesmo?
0: Cheguei lá, a casa do Neruda estava em reformas. Aí não podia acessar toda a casa do Neruda.
1: Bah.
0: É uma na cidade de Valparaíso, no Chile, né? Uma cidadezinha onde tu vai subindo uma colina, assim, um morro no, na cordilheira. E aí tu vai subindo as casinhas coloridas, assim, um lugar aparentemente...
1: Que legal,
0: um lugar...
1: e tu visitou, é.
0: E aí tu pode fazer esse passeio, que é visitar a casa do Neruda.
1: Porra.
0: Pô, cara, entrou o goleiro reserva da Bélgica, deve ter acontecido alguma coisa com o titular, que é aquele grandão bom, eu não lembro o nome, joga no Real Madrid.
2: O Courtois saiu,
0: cara. Aos 26 do segundo tempo, machucou.
1: Ué.
0: Machucou ruim, hein? Ruim pra Bélgica, hein?
1: Ué.
0: 27 pra 6, seguindo com os aniversariantes. Olha só, mais jogadores.
1: Mas só pra lembrar, né? Que tu falou ali do Pablo Neruda. Quantos anos estaria completando?
0: 120 anos, 122 de Neruda. Morreu em 1973.
1: Um dos filmes mais bonitos que eu assisti na minha vida é o Carteiro e o Poeta.
0: É lindo.
1: Lindo filme.
0: Lindo demais.
1: Lindo.
0: Ficou meses em cartaz esse filme, né?
1: Sim.
0: De tamanho era a paixão do público por esse filme.
1: Que ano deve ter sido?
0: Faz isso, tempo, acho que anos 90.
1: É?
0: É, acho que sim. É, aniversariante de segunda, tá jogando agora Lamine Yamal. Vai fazer 19.
1: Eu pensei que tu fosse dizer algum nome, Tashi Mahal. Tu disse
0: tá
1: jogando.
0: Lamine Yamal, tá jogando agora. 19 anos. O Murilo Benício vai fazer 55.
1: Pô, esse é o maior namorador das maravilhosas da TV brasileira.
0: É verdade. É... Namorou a Alessandra Negrini.
1: Não, ele só namorou...
0: Teve filho.
1: Maravilhosa.
0: Namorou quem mais? Carolina Ferraz.
1: E ele parece um bolha, né?
0: Parece.
1: Parece
0: tu
1: um
0: vê,
1: bolhão,
0: né? As mulheres gostam dos bolhas. Seis.
1: Ah, mas agora
0: mulheres gostam de bolhas.
1: Mulheres gostam de bolhas. Agora, é uma pergunta, né? Você conhece uma mulher, um homem, né, que namora alguém que você olha e diz...
0: Isso não, faz sentido.
1: Não faz sentido.
0: Não faz sentido.
1: Mas o que quer com aquela figura ali?
0: Tudo bem, acontece muito.
1: Claro.
0: Acontece muito, inclusive o Murilo Benício.
1: Sim, porque eu não entendo a Alessandra Negrini.
0: É, nem eu. Pega aí, faz uma pesquisa rápida, Yuri Land, com quem foi casado Murilo Benício.
1: E olha,
0: ele foi casado com essas mulheres, com a Débora Falabella, ele foi também.
1: E tem um rumor recente aí de um...
0: É, de um grande nome. Fala aí, Yuri.
2: Alessandra Negrini, como vocês falavam, entre 95 e 99, Giovanna Antonelli.
0: Ah, Giovanna.
1: Pelo amor de Deus, cara.
2: É. Em 2001... E casaram-se e viveram juntos até 2005. Guilhermina Ginli.
0: Maravilhosa.
1: Olha, não tem explicação.
2: De 2006 a 2011. É. E Débora Falabella entre 2012 e 2019.
0: Olha aí, cara.
1: E agora, recente,
0: são
1: vê com quem ele anda flertando,
0: se não
1: aí
0: é
1: tu vai ver.
0: Qualquer casamento.
1: Não. E ele tá flertando aí, ultimamente saiu uma boataria de também, olha...
0: Com quem?
1: Não. Agora,
0: a pesquisa?
1: Pesquisa.
0: A pesquisa, boatos sobre a relação de Murilo Benício com...
2: Seu último relacionamento público foi com a jornalista Cecília Malan.
1: Olha aí, cara.
0: Cecília Malan,
1: maravilhosa, Cecília Malan.
0: Gosta da Cecília Malan.
1: Mas, pelo amor de Deus, acabaram recentemente.
0: Olha só,
1: eu acompanhava.
0: Que incrível.
1: Não, mas eu tô falando sério, ela é maravilhosa.
0: Não, ela é mesmo, ela é.
1: E aí tu, né?
0: Ai, ai.
1: Ou seja, tu gostaria de ser o Murilo Benício um dia na vida, né?
0: É com a gente.
1: Claro que é com a gente.
0: É claro. É óbvio.
1: Não dá pra entender, cara.
0: Não.
1: A audiência vai ter que nos explicar. Você que nos ouve agora.
0: Você, mulher.
1: O que ele tem?
0: Você, mulher, me
1: explica. Não, explica.
0: Ai, meu Deus. Ó, quem mais tá de aniversário?
1: Hoje o programa tá, olha.
0: Quem mais tá de aniversário amanhã? A Lília Cabral vai fazer 69, grande
1: atriz
0: brasileira.
1: Maravilhosa.
0: O Harrison Ford, de 83 anos. Eu, uma das pessoas que eu queria ser quando eu era pequeno era o Harrison Ford.
1: Não,
0: eu adoro o Harrison Ford.
1: Tu parece ele.
0: O Indiana Jones, o Han Solo. O cara lá que fez o Blade Runner também era ele no Blade Runner.
1: Não, tu lembra ele, mas é claro, numa fase já... avançada de quem não faz mais atividade física e tal.
0: Ele não faz mais. Eu tô fazendo todos os dias, por mais que não pareça. Eu aceitei meu corpo.
1: Tu emagreceu bastante.
0: Eu aceitei meu corpo.
1: Tu tá muito bem, eu já te elogiei.
0: Obrigado.
1: Tu tá muito bem, mas é que...
0: Muito obrigado.
1: Ele é mais magro, então... Tu é ele de férias.
0: Tá bom.
1: Se largou um pouco.
0: Tá bem, obrigado. Por sempre me jogar pra cima.
1: Não, tu tá muito bem.
0: Obrigado.
1: Tu tá muito bem.
0: Patrick Stewart tá de aniversário na segunda, 86 anos.
1: Legal ele, hein?
0: O Dr. Xavier, do X-Men.
1: Ok.
0: Cara, o João Bosco, 80 anos. João Bosco, outro gênio maravilhoso da música brasileira.
1: Maravilhoso.
0: Eu assisti ele em Porto Alegre só com voz e violão. 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
1: Aí vem a parte boa.
0: É bom demais. É, cara, e quem faria?
1: Ah, para aí um pouquinho, cara. Tem a outra música dele que é maravilhosa, que foi da novela.
0: Minha pedra ametista.
1: Essa música me faz chorar.
0: Minha cor. O amarelo.
1: Eu acho um absurdo essa música, cara. Um absurdo essa
0: música. Cara, e tem uma música dele, num dos primeiros discos, que é o Galo de Briga, se não me engano, é o segundo ou terceiro disco dele. que tem uma frase que ele fala, né, dos amantes e tal, e tem uma frase que é assim: esqueci nosso começo inesquecível.
1: Pô!
0: É bom demais.
1: Mais ou menos como esqueci de te esquecer, do Roberto Carlos, né?
0: João Bosco, 80 anos, e o Ricardo Boixá, faz tanta falta no jornalismo brasileiro. Bah, 2019 morreu o Boixá,
1: cara. Naquela forma absurda do helicóptero,
0: um acidente de helicóptero,
1: né?
0: Em São Paulo, 74 anos. O cara que falava o que muita gente gostaria de dizer, inclusive eu gostaria de dizer.
1: É verdade.
0: As coisas que o Ricardo Boixá dizia nos programas dele.
1: E nem um pouco agressivo, nem um pouco raivoso.
0: Sempre
1: ponderado.
0: Na elegância e na sabedoria.
1: Ah, que exemplo de pessoa, de profissional.
0: Dos grandes jornalistas do Brasil. 74 anos faria o Ricardo Boixá. E agora acabou.
1: Bom, mas acabou. Tivemos muitos.
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1: Que festa vai ser, hein?
0: 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E segunda, dia 13, também tem o Dia Mundial do Rock.
1: Okay.
0: 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Agora nós vamos à pauta do programa de hoje, uma pauta incrível, bicho, que é a seguinte: Ney sexual. Como se definem homens héteros que têm desejo por Neymar? Tá rolando uma enquete ali no nosso canal dos programados no YouTube. Quase gol da Espanha. Ney sexual. Como se definem homens héteros que têm desejo por Neymar? Olha isso, que coisa misteriosa. Durante a Copa do Mundo, Neymar, camisa 10 da seleção, dividiu opiniões. Nas redes sociais, publicações chamam a atenção. Admiradores do jogador com uma camisa dizendo: eu sou Ney sexual. Expressão definida como: sinto atração apenas pelo Neymar. Olha só. Rodrigo Torres, psicólogo, sexólogo, explica o termo e a fascinação de alguns homens por Neymar. Essa fixação pelo Ney tem muito a ver com a idealização do sucesso financeiro, com as mulheres, o acesso que ele tem a tudo. Por mais que ele nem jogue tanto futebol, mas conseguiu, dentro do marketing esportivo, alcançar o sucesso. Segundo Rodrigo, ele foi um excelente jogador e acabou encantando muitos homens dessa geração. E segundo o próprio psicólogo, é um jogador de 10 anos atrás que soube fazer a sua imagem de sucesso. Isso tem a ver mais com idolatria do que com erotização. É como se fosse uma paixão, diz ele. Para a Thelma Abraão, que é neurocientista, o que a Thelma diz?

0: Eu parei,
1: não é mudei, né? Eu parei.
0: Cara, essa música é um absurdo, né? Nem Mato Grosso. Absurdo,
1: mas é legal e a original é bonita, né?
0: É bonita.
1: A original é bonita.
0: Legal, legal demais. Olha aqui, ó. Segundo a Thelma, neurocientista, o cérebro humano tende a criar uma sensação de familiaridade e conexão com pessoas que ocupam um espaço de grande relevância social e midiática. E Neymar reúne atributos associados a sucesso, status, competência, reconhecimento e visibilidade, tornando-se uma figura sobre a qual as pessoas projetam desejos, aspirações e até aspectos da própria identidade. Já Fabrício Oliveira, psicólogo e sexólogo, diz que o comentário masculino sobre corpo e beleza geralmente vem com humor. Não sou gay, mas... Uhum. Às vezes a gente fala aqui, né? Ah, esse aí, se eu gostasse, eu gostava.
1: Claro.
0: Né? E aí, esse tipo de frase é um recurso comum, porque permite expressar admiração, desejo, sem assumir nada, protegendo a imagem de hétero de quem fala. Para o psicólogo, esse costume apenas reforça a ideia de que só se pode elogiar outro homem na brincadeira, nunca a sério.
1: E é curioso porque vai ao encontro também do Cristiano Ronaldo, que gera um pouco disso. A prova maior é que o Messi, quem admira, admira o futebol do Messi.
0: Não tem nada além.
1: Nada. Nenhum comportamento.
0: Que ele seja um bom pai de família, um marido exemplar.
1: É só isso.
0: É só a
1: marido,
0: bola.
1: Beleza. Tá? Mas e o Cristiano Ronaldo tem o corpo... As
0: todos os atributos parecidos
1: os carros,
0: com o do Neymar.
1: Exatamente, só que a diferença é que aí ele tem uma família, né, os filhos, tudo,
0: sim,
1: aquela
0: os filhos
1: família
0: todos
1: tradicional.
0: Com a mesma mulher.
1: Isso, aí já é mais tradicional.
0: E não um filho em cada país, em
1: exatamente.
0: Cada lugar.
1: Exatamente, então mexe muito com... Não, mas mexe esses dois, é bem isso mesmo. E o Neymar é um capítulo à parte no Brasil. E de novo, né, isso tudo só acontece em função da politização. Isso. Se não fosse a questão política, isso não ia estar em pauta. Não ia. Tanto é que quem critica o Neymar na Copa do Mundo agora já ouve direto o esquerdista. E quem apoia ouve de outro lado. Entendeu?
0: É inacreditável
1: não tem...
0: o que virou esse país.
1: Mas claro.
0: Agora, 16 para 6. Como é que está a nossa enquete aí, meu querido amigo Yuri Land? Fala para a gente qual a pergunta e como é que está a enquete. Peraí, vai.
2: A enquete de você é neissexual... terminou, né? Já encerrei ela com 56% dizendo que odeia tudo que o Neymar representa, 22% dizendo que tá 100% com o Neymar e os outros 22% dizendo que não chega a isso, mas gosta dele.
0: Tá bem, muito bem. Então tem os 22% aqueles que ficariam com o Neymar.
1: Olha aí, ó.
0: Né? Que estão com ele pra tudo.
1: Pra tudo, parceria.
0: Pra tudo.
1: Tô contigo e não. Tô contigo e não mabro.
0: Os parça. Exatamente.
1: É, eu tô fora.
0: Agora 15 pra 6, tá. Vamos fazer
1: um
0: show.
1: Eu ia te perguntar uma outra coisa que tu falou de música, mas é rápido, porque a gente
0: pergunta,
1: falou ali
0: pergunta
1: do
0: rápido.
1: Bem
0: tem que ser rápido.
1: Eu descobri hoje, sem querer, a música Erva Venenosa, que foi gravada pela Rita Lee pelo Erva Doce.
0: Isso.
1: Lembra? Venenosa.
0: É uma versão.
1: Eu não sabia.
0: De Poison Ivy, dos Stones.
1: Isto.
0: Poison Ivy.
1: Incrível, né?
0: Os Stones que lançaram disco novo hoje, né?
1: Hoje?
0: Tá nas plataformas. Saiu o novo disco dos Stones. Já tava lendo até uma crítica sobre... Esse disco tem a canção... O cara falou super bem sobre a música que tem o Robert Smith do The Cure.
1: Tá,
0: a gente precisa ouvir isso. Vamos ouvir isso na sequência.
1: Bah.
0: Eu e tu.
1: E,
0: tu
1: que
0: e,
1: foi,
0: eu.
1: E que foi um encontro...
0: Um encontro
1: casual, né?
0: Casual entre Robert Smith e Mick Jagger em Londres.
1: Isso. Que nem se conheciam.
0: Nem se conheciam.
1: Impressionante.
0: Que loucura,
1: isso.
0: Né?
1: Legal.
0: Então vamos fazer o show do intervalo e depois a gente volta com Torcida SC e a participação do ouvinte aqui no 489-9188-1009 e também ali no chat da nossa live no canal dos programados. Vai lá e te inscreve no canal, ativa o sininho. Neste sábado estreia mais um Papo Desprogramado, dessa vez com Reinaldo Giannichini e Maria Casadevall.
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0: Olá, tamo de volta, Desprogramados na Atlântida, e vamos direto pro Torcida SC.
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0: Copa do Mundo rolando e a Espanha acabou de marcar contra a Bélgica. 2 para a Espanha, 1 para a Bélgica. Assim, a Espanha está passando para a semifinal da Copa do Mundo. E aí, Mr. P, o que tu achou do gol?
1: É, lamentavelmente o goleiro que entrou no lugar do contra-A falhou. Ah, agora está nos acréscimos.
0: Deu pena do goleirinho. Mais 7 minutos de jogo. Deu pena do goleiro, que deu uma rebatida, né?
1: Deu, ele tentou segurar ela firme. E ele, no primeiro momento eu achei que ele tinha espalmado para frente, mas não, ele tentou firmar ela, soltou e veio o 6 da Espanha. Nós sabemos tudo.
0: O Courtois é um dos caras, um dos maiores goleiros do futebol atual já há muitos anos, né?
1: Sim, sim.
0: E aí ele sai do jogo e o goleirinho, olha a Bélgica, ai! A gente quer prorrogação!
1: Eu quero. E olha,
0: vamos fazer o gol, Bélgica.
1: É, eu acho que bateu o cansaço ou a afobação, né? Porque era um gol feito ali.
0: Verdade. Agora, faltando 6 para 6. Hoje não tem mais jogo, mas amanhã tem Noruega e Inglaterra às 6 da tarde. E às 10 da noite tem Argentina e Suíça para definir. A França já passou ontem por Marrocos. E assim estamos com a nossa Torcida SC aqui no Desprogramados, com oferecimento de batata slice. 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
1: Vamos assistir.
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0: Vamos?
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0: Mais um toquezinho importante aqui: o maior campeonato de futebol entre favelas do mundo chega a Santa Catarina, é a Taça das Favelas. É esporte, é inclusão, é oportunidade. Atenção, inscrições abertas, vai no site taçadasfavelassc.com.br. A idade é entre 14 e 17 anos no masculino e a partir de 15 anos no feminino. A grande final em Floripa vai ter transmissão ao vivo na NSC TV. Taça das Favelas, uma parceria da CUFA Santa Catarina, com inscrições até 15 de julho. Tem uma semana aí, menos de uma semana, para você se inscrever na Taça das Favelas. O congresso técnico acontece no dia 1º de agosto e as fases classificatórias a partir do dia 8 de agosto. Vamos às manifestações da audiência aqui no nosso Ouvinte Desprogramado. Quer mandar a pergunta aqui antes, Yuri?
2: É, só a pergunta, a questão é qual a pauta de segunda-feira.
0: Pauta
2: selecionada pela audiência foi Princesa Diana quando se vestiu de homem para conhecer Fred Mercury. Essa
0: olha
2: história
0: só,
2: curiosa, 40% olha da galera votando nessa história para a gente ouvir na segunda.
0: E participe ali, se inscreva no canal Desprogramados amanhã a partir das 5h30 da tarde. Reinaldo Giannichini e Maria Casadevall no Papo Desprogramado.
1: Seguindo... E uma correção?
0: Uma correção, por favor.
1: Que antes do intervalo a gente comentou sobre uma música que foi gravada, feita uma versão pela Rita Lee e a banda Erva Doce. É,
0: falamos
1: que era
0: do Rolling Stones, mas não é.
1: E não é, The Coasters.
0: The Coasters gravou antes dos Stones.
1: Isso, a banda que lançou é essa, 1959.
0: Muito bem. Aqui tem as participações da audiência no nosso WhatsApp 489-9188-1009 e também aqui no nosso chat da live no canal Desprogramados. Neymar só tem dinheiro, diz Alencar Rota. Neymar só tem dinheiro, que lhe proporciona muita coisa. Tirando isso, pra mim, é um babaca.
1: Pronto.
0: Fernando Boeira, uma boa diferença do Neymar para os demais craques históricos da seleção é que ele nasceu na época das redes sociais. Neymar fará falta na seleção brasileira. Sim, o futebol a gente não questiona. Capivara Comunista do Sul, Murilo Benício tem um molho. Teve seus momentos bagaceira, mas o cara sempre foi um gato. Diz a capivara gosta do Murilo. Maria manda aqui, ó. Talento, maluco sumiu atrás do ego. Ninguém fala dele. Não tem o mínimo peso faz uns 5 anos. Isso é sobre o Neymar, né?
1: É.
0: Aparece mais na Choquei do que na revista esportiva. Muito bem, foi muito bem, Maria. Valeu pelas participações. Não escolhemos um som para fechar. Já que a gente falou daquela playlist que eu fiz, que tu batizou, né?
1: Uhum.
0: Como é que é mesmo que tu batizou? Só para quem ama. Uma das músicas que está nessa playlist é essa aqui, ó.
1: Eu pedi
0: para tu tocar esses dias quando eu tava no teu programa. E essa
1: e
0: música...
1: Eu toquei?
0: E tu tocou. Eu não lembro se tu tocou.
1: Ah, Paralamas. Garanto que é Paralamas.
0: É claro que é o Paralamas, com Romance Ideal, porque era só uma menina.
1: Eu toquei.
0: E eu pagando pelos erros que eu nem sei que se eu cometi. Vambora! Vambora, pode ser?
1: Vamos embora. Não quero curtir agora o Paralamas e ver o final do jogo. Vai classificar a Espanha.
0: Bom final de semana. Mr. P na rede, às 7 horas da noite. Vem aí o Pretinho Básico. A gente se fala. Um bom fim de semana pra você. E vai lá no Spotify, o Som do Porã. A playlist só pra quem ama. Vou postar ali no arroba Instaporã daqui a pouquinho. Você já vai ter o link direto pra ela e pra minhas outras playlists também. Um beijo. Tchau, valeu, Yuri.
2: Valeu.
0: Valeu, galera.

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19: Olá, muito bom fim de tarde, amigo e amiga ligados na programação da Atlântida. Estamos chegando, 6 horas e 7 minutos.
20: Ah, deu um... Desculpa, não vazou, né?
21: O que aconteceu?
22: Ele não arrotava 4 dias, a criança.
19: Que desagradável, não, tu arrotar...
22: Cheiro de carniça.
19: Não. Tu arrotar na presença dos seus colegas dentro de um estúdio de rádio que é hermético, fechado.
20: Eu fui ali na janela. Ali.
22: Não. Bah,
20: e outro, só tem tigre aqui. Se a gente contar tudo que aconteceu antes, isso aqui é o de menos.
22: É, arrotar foi mais leve. Bah, eu tô contigo.
23: O cara ameaçando.
20: Tá, se eu contar... Tá tudo muito baixo, mexeram no retorno. Aí é foda.
22: Quem tava operando aqui antes?
20: Eu não mexo nos microfones, eu trabalho ali onde tá o Fetter agora.
23: Tu trabalha com improviso.
20: E eu trabalho com improviso, bem lembrado. Sou humorista, Vini.
19: 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Muito bom fim de tarde, Vini Moura.
23: Ô, Alexandre, bom fim de tarde.
19: Tudo bem contigo?
23: Encerramento de semana, vambora.
19: Meu Michael.
23: Jordan?
19: Tá muito não, o Jackson.
23: Jackson.
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22: É, meu jovem.
19: Como é que tu tá, meu
22: incrível,
19: garoto?
22: Tô incrível,
19: coisa
22: cara.
19: Linda. 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
24: Neto Fagundes!
19: Eu queria até te dizer, emocionado assim, tipo, cara, tu é uma das personalidades, das 5 maiores personalidades deste estado, Neto Fagundes. Tu abri mão de todos os teus compromissos pra estar com a gente aqui sexta-feira, 6 da tarde. É um privilégio.
23: Eu já falei pra vocês que isso pra mim é uma das melhores coisas que eu faço pra mim mesmo.
19: Muito obrigado, meu. Vou até melhorar teu microfone.
20: E eu quero saber quais são as outras 4.
23: As outras 4 são estar com a minha família...
22: Não, ele quer saber quem são as personalidades.
20: As outras quatro personalidades agora.
23: É, eu também
20: vou fuder todo mundo.
23: Vamos ver. Eu gostaria de saber também.
20: Já tem 5 aqui.
22: Claramente
19: nenhuma delas tá aqui.
22: Não, nós não.
23: O Fetter sim. O Fetter sim, mas a gente não pega.
22: A gente não pega top 5.
19: Não,
22: Neto é Cristina Vasolini.
19: Tá louco.
20: Nels.
19: Não. É um grupo seleto.
20: E o garotão da entrega.
19: Muito seleto. Muito bom fim de tarde, Rafinha Menegasso.
20: Ótimo fim de tarde, baita noite pra nós, Alexandre.
19: Nos destaques do Pretinho, meu
22: irmão.
19: Destaques do Pretinho aí, meu irmão. 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Leandro Bortolatti, embaixo da ponte do Brooklyn, em Nova York, Manhattan. E aí, ô Leandro Bortolatti, como é que tu tá?
25: Alexandre Fetter, meu lugar oficial. Da sexta, né?
19: Como é que é?
25: Já estive aqui no lugar oficial do Pretinho. Da sexta-feira, né?
19: É um bom lugar pra estar no fim de tarde de sexta-feira, esse aí, né?
25: Pois é, cara. Tu sabe que eu até vou dividir com vocês que a gente tava aqui fazendo a cobertura aqui dessa fanfest da Adidas do jogo Bélgica-Espanha, que terminou agora há pouco tempo, 2-1 pra Espanha nas semifinais. E aí eu fiquei pensando assim, pô, cara, eu fiz o PB da semana passada exatamente nesse lugar, com o mesmo enquadramento, é exatamente a mesma coisa que eu vou fazer, porque quando é que eu vou poder fazer isso aqui de novo, Alexandre?
19: Semana que vem, se Deus quiser.
20: Quando te programar e fazer uma viagem, Lelê.
25: Não, mas daí eu não vou estar trabalhando, né, Rafinha?
20: Não, mas daí tu vai fazer
25: no
20: lazer,
25: tô falando de enquadrar,
20: né?
25: Essa imagem. Esposa,
19: é uma imagem maravilhosa. Pra quem tá nos vendo na live, é uma imagem maravilhosa. Vale a pena você parar tudo que tá fazendo e entrar no YouTube agora, ATL TV, a TV da Atlântida no YouTube, pra ver a imagem que o Lelê tá nos gerando, nos trazendo neste momento.
20: Cuidado, poucas rádios,
19: eu me atrevo a dizer, no mundo... estão fazendo a cobertura que a Atlântida e os veículos do Grupo RBS estão fazendo na Copa do Mundo 2023.
25: No sul do Brasil, eu posso te afirmar uma coisa. O único veículo que tem esse crachazinho que eu tô mostrando na live aqui, que a gente pode entrar em qualquer lugar, fazer imagem de dentro do estádio, o único veículo mesmo é o Grupo RBS.
19: Verdade.
25: É o
19: grupo
25: de mídia, né?
23: Muito verdade. Me agradeço,
25: outros,
23: né,
25: podem fazer um monte de outras coisas que tá tudo certo.
1: Cuidado,
25: mas,
1: assim, gordão!
25: Entrar no estádio,
1: cuidado,
25: por
1: gordão.
25: Exemplo, o Brasil caiu, mas a Rádio Gaúcha, a Rádio Atlântida e os veículos do Grupo RBS, todos estarão presentes na final da Copa do Mundo.
19: Porque nós estamos aí para cobrir o evento Copa do Mundo. Exatamente. E não a seleção brasileira.
1: Azar é do Brasil.
25: E credenciados.
19: É isso aí, Lelê.
1: Azar é do Brasil. Azar é do Brasil, amigo. Acabou.
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23: Boa tarde, Alexandre.
19: Tudo bem contigo?
23: 100%.
19: Coisa mais linda. Boa noite já, né, na verdade.
1: É. Tive na Redmac, ele.
19: É mesmo? E aí?
1: Muito legal. Peguei massa.
19: Que pegou?
1: Massa pra. Massa corrida.
19: Massa
1: pra...
19: corrida?
1: Aham. Uhum. Paredinha lá da Baia do Lelê. Nós estamos tratando da Baia do Lelê. Eu e o Léo estamos indo lá de
22: dentro. Isso, tá
19: vocês
22: ruim
19: estão,
22: lá, tá
19: vocês
22: ruim.
19: Estão fazendo reboquinho lá.
1: E a churrasqueira. A churrasqueira do ladinho tava caindo.
22: E aí eu limpei. Peguei,
1: botamos lenha.
22: Peguei sachê pras gatinhas. Isso. E certo. Peguei o Rafa, levei o Rafa no treino.
1: Lelê, soltou uma pedra. Soltou uma pedra na entrada ali. Cimentinho ali, comprei lá na Redmac.
19: A galera é muito parceira aqui, todo mundo se ajuda.
22: Troquei o gás também.
19: Legal,
1: isso é importante.
19: Cara.
22: Tava muito bem gelado, aguentar mais.
19: É, quem é que falta cumprimentar na mesa? Ninguém mais, né?
22: Oi,
19: Rafa Gomes já foi.
22: Oh,
19: bom fim
22: presente.
19: De tarde, Ivan. Mestre, bom fim de tarde também.
1: As crianças adoram,
19: adoram, adoram, é verdade.
1: E os adultos adoram, mestre. Também. Cadê o Jaya Rara?
22: Ô, Nico, tudo bem?
1: Vamos fazer uma confusão!
22: Tu tá chamando os outros!
23: Eu posso ir junto, eu quero ir junto!
22: Não, tu não pode, tu não vai entrar, tu não pode!
23: Por quê?
22: Não.
1: Tu é da turma do Mr. Big ali!
19: Tu vai... Mr. o quê?
1: Sei lá,
22: tu vai com o Harry, vai com o Kenny ali, tu não vai com o
1: outro Harry Kane,
22: o Harry Kane ali, tu vai!
1: É o Harry Kane!
19: Não, aqui é o Harry Kane!
22: De Kenny!
1: Ele é um furacão!
19: Aqui é o Hurricane!
1: Tu tá mais com o Ninho, rapaz!
19: Aqui é o buraco mais embaixo, é o Hurricane! Vamos dar aqui nos destaques do Pretinho, meu irmão! Como é que é da pena, tudo bem?
22: Foi incrível, meu irmão!
19: Que bom, tu tá numa vibe legal, tá numa vibe legal!
22: Amanhã,
19: tu tá muito elegante hoje!
22: Cidade Negra amanhã, obrigado!
19: Muito elegante, já tá todo de preto pra ver Cidade Negra amanhã!
22: Isso aí, meu irmão, amanhã vamos reggae!
1: Mas é reggae, tá?
19: O preto emagrece, hein? O preto emagrece! Disse uma amiga minha.
22: Quer avisar o gordão lá atrás dele. Botar a camisa de vermelho não dá. O gordo parece um extintor ali, né, meu irmão?
19: É gordo de
22: imenso,
19: referência.
22: Né? Aquele gordo problema, imenso. Gordo.
19: Pra quem tá vendo a live, o Léo tá fazendo... Aliás, o Ivan... Não, não é o da Lelê. Pena.
22: Carlos.
19: Tá fazendo...
22: Carlos, meu irmão. Carlos.
1: Ah, Carlos.
22: Tem que botar na tela cheia pra caber o gordo.
19: O da Pena tá fazendo referência à imagem que nós estamos
22: a
19: vendo.
22: A bandeira do Japão ali.
19: Cala a boca um pouco. Pra quem tá nos ouvindo... Quem tá nos ouvindo...
1: Vai, isso é bom, é honesto.
23: Vem da alma, esse calabouco. Quem
19: tá só nos ouvindo não vai conseguir ver o que tu tá querendo dizer, entendeu?
22: 6h15.
19: 6h15, obrigado,
1: Maionese. Então, sabe o que tem que fazer? Assistir a live também.
19: Nosso bem, ouvinte aniversário. Cara, não era nem pra eu estar aqui.
22: Não, mas informação.
19: Então só me ajudem.
1: Se tu não tivesse aqui, o Natan não ia poder te ajudar.
19: Informação.
22: Ó, informação lá.
19: Fala, Lelê.
25: Só pra confirmar, então, tá?
1: Espanha passou, né?
19: Fala a boca!
25: Isso, a Espanha, com a vitória da Espanha, ela confirma sua passagem para as semifinais e enfrenta a França. Primeira semifinal definida, terça-feira, 15 horas daqui, 16 horas daí.
19: Coisa linda,
25: seja,
19: Espanha
25: pretinho,
19: e França, toma.
25: Pretinho de terça.
1: Feriado,
19: começou a Copa
25: nos
19: agora.
25: 90 minutos, né?
19: Só os grandes, começou a Copa, senão, Espanha e França.
1: Pretinho reprise, prorrogação, então, na terça.
22: Na terça permitir, né? Fazer a cara, né?
1: É, não, não. Terça é reprise.
22: Reprise, terça.
1: Ah, vamos ver o jogo.
23: Jojo, nós todos,
19: que horas é o jogo?
1: 4 da tarde.
19: E que horas a gente tem que estar aqui?
25: 15 horas aqui.
22: Não, mas
19: acaba o jogo, nós estamos aqui.
23: Não, pode ter prorrogação.
22: Prorrogação e pênalti. Aí temos que ver,
19: né? Não, aí a gente fica pelo resultado, né? Porque
22: não,
19: a gente, mais importante é estar aqui, né? Pra fazer
1: verdade.
19: O nosso trabalho.
22: Lelê, volta então.
19: Que? Tá, vamos dar.
25: Eu não faço PB das,
19: não.
25: Da terça às 18.
22: É, não, por quê?
23: Vá sim.
19: Vamos dar nos destaques aqui, Lelê. Vem comigo, me ajuda. Nosso
22: me
19: ouvinte
22: ajuda
19: aniversariante.
22: Aí,
19: o nosso ouvinte aniversariante é Felipe. Só que o Felipe.
23: Grande abraço.
19: Ele não é o Felipe, F-I-L-I-P-E.
23: F-I?
19: Ele.
23: F-I?
19: O quê?
23: Fili,
1: o Pablo,
19: meu compadre, ele é PH.
23: Ah, outro. Ah,
2: Killer. Só a cara massa tem PH.
19: PHELIPPE.
23: Ah, não.
19: PHELIPPE. Felipe.
23: Double P.
19: Pô.
20: Que idade ele tá fazendo?
19: O Felipe?
20: Não. A minha mãe. A minha mãe vai fazer 83.
2: A PH, PH no nome, a mãe era pobre.
19: É, o Felipe tá fazendo 37 anos. Ele é professor de matemática e física. Tecnólogo em sistemas de energia de Florianópolis.
20: Que é isso,
23: o
20: amigo?
23: O Rafinha perguntando a idade antes de derreter o cara. Porque ele ficou com medo de ser criança. Ele tava com medo de fosse uma criança.
19: Ah, tem razão. 37 anos já Filipinho. Não é mais criança.
20: Não é. E há horas, né?
2: Cara, pode ser preso já, né?
23: Que comentário é esse, velho?
2: Desculpa, cara.
19: 37. Ele pode ser preso já a partir dos 18, infelizmente. É. Porque sentido. Se pudesse prender a partir do momento em que o cara cometeu um crime, acho que ia ser mais legal.
2: É uma barbaridade, senhor. Uma barbaridade. Eu falei um vagabundo.
19: Tem idade pra matar alguém, tem que ter idade pra ser preso.
2: Pesou o clima, né?
20: Ah, é isso aí, amigo.
19: Não pesou o clima.
2: Ah, homicídio é ruim.
20: Isso é a verdade.
2: Homicídio é ruim.
23: Ah, errado ele não tá. Errado ele não tá.
20: Homicídio é ruim.
23: Ele tá correto.
2: Não, vamos falar de coisa mais
19: homicídio é ruim, mas suicídio é pior, né?
2: Não, mas suicídio.
19: Aí pesou. Pior.
20: Vamos fazer agora um programa agitado.
19: Então. Tá! Nos destaques aí, meu irmão. Cala a boca agora, meu irmão.
2: Chegou com a minha. Não é, Sofia.
25: Ontem a polícia veio tirar uma aqui de cima, aqui, que tava tentando. Aqui.
19: É mesmo, Lelê?
20: Mas ia pular na água, Lelê?
2: Tanto faz ali. Mas é ali daquela é altura.
19: Alto. É alto demais, né? Não,
2: aquela, o cara
19: e fundo
2: cai
19: também, né?
20: É muito fundo?
19: Ali é fundão.
25: Eu não sei,
20: pula
25: não
20: de pé.
25: Mas eu posso descobrir a informação. Eu vou trazer a informação da profundidade.
19: Qual é que é a profundidade do Hudson aí, Lelê?
25: Não, esse aqui é o East River, né? O
19: Hudson é isso, é verdade.
25: O Hudson é lá atrás, é o 9. Tu quer falar alguma coisa?
2: Gurizinho.
19: Vê o que o gurizinho quer falar aí.
2: Gurizinho dançando.
25: What's your name?
3: Semei.
25: Você.
20: Semei.
25: Spain?
3: Yeah. Okay.
25: Habla em espanhol?
3: Not that much.
25: Not that much. Habla in English. You are happy with the Spain win?
3: Yes.
25: Yeah. Spain win this World Cup?
3: Maybe not.

0: o filho dele.
1: Muita
0: ali,
1: coisa tá deixando a gente disperso.
0: Ah, não vai cartão, não. Faz isso.
2: Tá, vai lá, Gomes, abre essa pra nós.
3: Tem uma festa que já tá viralizada.
2: Segura aí, Gomes. Amarelinho pra ti, Rafinha. O cara já tava falando. O cara já tava falando.
1: Ah, isso é perseguição.
2: Já tava falando.
1: Daronco tá foda.
2: Já tava falando.
0: Daronco tá perseguindo.
2: Vai, Gomes.
0: Tem preconceito com o anão.
3: Tem uma festa que tá viralizada já no...
2: Olha aí, ó. Amarelinho pra ti também, Ivan.
0: Por quê? Que eu fiz?
2: Porque sim, cara. O
1: que tu fez, amigo?
4: Ah, Alexandre, permita-me uma observação. Tá ruim esse apito aí, viu?
1: Por quê? Amarelo pro Lelê, né?
4: Não tá legal esse barulho de apito aí.
2: Não?
4: Eu não sei se ele tá sem aquela bolinha dentro ali, sabe?
1: Não, ele tá com as bolinhas dentro, Lelê.
2: Esse apito aqui é pra futsal, esse apito aqui.
4: Ah, tá, porque... Tá. E como eu tô sem retorno de vídeo, eu tô mais aqui no áudio.
2: Amarelinho pra ti também, então, Lelê. Amarelinho pra ti também, então, Lelê.
1: Informação.
2: Vê se esse aqui tá melhor, Lelê.
1: Ah, isso
2: esse
1: aí.
2: Esse aqui é o que eu usei pra te amarelar, então. Beleza.
1: Informação, rapidinho.
2: Informação pra quem?
1: Observem, Neto Fagundes. Não abriu a boca no meio desse redevu todo aqui.
0: Ele,
1: isso
0: Vini,
1: é um exemplo pra
0: Vini
1: todos
0: Moura
1: nós.
0: Também não abriu a boca.
1: Não, Vini, eu tô apavorado.
2: Cara, só fica inquieto, deixa o parceiro falar.
1: Tem razão, tu tem razão.
3: Prendendo,
0: tá,
3: né?
0: Tu tem razão, o programa não tá andando por causa nossa.
3: Qual é a manchete, vocês dois aí?
1: A festa dos encalhados.
0: Isso aí,
1: e aí
0: vai,
1: teve
0: vai
1: um
0: ter
1: PowerPoint pizza fria.
0: Pizza fria.
1: Pronto.
0: E o Lelê encontrou o filho dele espanhol.
1: Daí o Lelê mandou para tudo porque o apito do Fetter tava chato.
0: Exato.
1: A ata do programa.
0: Isso aí, o Neto tá quietinho, o Vini tá ali bonito, camisa bacana. E
3: é
0: tu
3: isso
0: tá
3: aí.
0: Lindo também, te adorei.
1: Vai, eu não fiz nada.
4: Informação.
2: Puta que pariu.
3: Puta que
2: pariu. Qual é a informação, Lelê?
4: A profundidade média do rio é de 12 metros. Em algumas margens chega a 7 metros.
3: É uma informação,
4: entanto,
3: que...
2: Pô, 12 metros é fundo, cara.
0: É muito.
4: Por isso que eu tô dizendo, é fundo. Por isso que passam barcos grandes aqui.
2: Exato.
4: Né? No entanto, devido à sua topografia, o ponto mais profundo no trecho de Hellgate alcança aproximadamente 33 metros.
0: No Hellgate é mais fundo, então.
1: Dá pra fazer um mergulhinho gostoso.
2: No Hellgate é mais fundo.
3: Até demais.
2: Muito bem, Lelê. Obrigado, Lelê. Muito obrigado, Lelê, pela tua informação. Vamos abrir a notícia, então, Rafael Gomes, a festa dos encalhados vai ter PowerPoint do amor no telão.
3: É uma festa que tá chegando no Brasil agora, que eles estão organizando em todas as capitais festas para solteiros, exclusivamente para pegação. Por quê? Porque tá indo muito casal, eles estão vendo, chegando à conclusão que tem muita festa que vai só homem e tem muita festa que vai só mulher. Então eles estão fazendo uma série de dinâmicas para atrair casais para que possa rolar a pegação. E aí qual é o atrativo?
2: Qual é?
3: Dois amigos, um monta um PowerPoint apresentando o outro.
1: Tá? Ah, que legal!
3: Chega dois solteiros ou duas solteiras e coloca lá, esse aqui é o Rafinha Menegaz, meu amigo.
2: Ah.
3: E... Eu imaginei a cara do Rafinha no palco.
1: Nunca vou num troço.
0: Descreve
1: desse.
0: O Rafinha se ele tivesse solteiro. Como é que tu faria, Rafa?
3: Ele gosta de raposa, tem raposa na casa dele.
1: Não é que eu gosto. Tem onde eu moro. São coisas diferentes. Eu gosto mesmo é de leão. Eu gosto mesmo de leão.
2: Ele não tem nem leão onde tu mora.
1: Não, isso é verdade. Não tem? Óbvio que não.
3: Ele gosta de leão, de creta, de red hot, de frango, de Denzel Washington.
1: E surf, né? Esqueceu um ponto importante, o esporte.
3: E o principal fetiche dele é que lamba as tatuagens dele.
1: Ah, isso é verdade.
0: E a maior preocupação dele...
2: Só um pouquinho. Desculpa, eu não posso deixar passar.
1: Que é?
2: O maior fetiche lambão.
3: É.
2: L-A-M-B-A-M, lambão, no plural mesmo.
3: Isso.
2: E o Aurélio, quem é que tu gosta que lamba...
1: A minha mina.
2: Ah, tua mina.
1: Meus braços, eu tenho mais de uma tatuagem nos braços. Vai dizer que não é legal receber a língua nos braços. Tem outro lugar que é bom também, mas o horário é ruim.
0: O tabaco?
1: Não.
3: Tá, mas tu tem ele tatuado?
2: Tá, mas não, a tua mina lame todas as tuas tatuagens?
1: Não, até porque não dura tanto tempo assim. Eu tenho 80 tatuagens, vai lamber as 80 tatuagens.
0: Ah, em 15 minutos.
2: Morinha lambendo?
0: Não, em um minutinho não dá.
1: É, isso aí já... Uma horinha já terminei, fui pro banho, tá
2: é
1: bom?
2: É mesmo?
1: Claro.
2: Puta,
4: eu não tô conseguindo, depois? Mas eu gostaria de estar...
2: Pois não, Lelê, pode falar aí, Lelê.
4: Eu não tô conseguindo, mas eu gostaria de estar observando Neto Fagundes nesse momento aí, com essa conversa.
3: Que não tem tatuagem.
2: É inacreditável. Inacreditável onde a gente chega.
1: Não, mas assim, vamos combinar, que festa de merda é essa?
0: É, já, o PowerPoint
1: não tem nenhum sentido.
2: A gente não ouviu o cara falar
0: ele
2: ainda
0: falou
2: sobre o troço.
0: Que a festa é uma merda, tem que levar o PowerPoint.
2: Deixa o cara falar sobre o troço.
1: Se o cara já tá encalhado numa festa dessa, ele não vai pegar ninguém.
2: Deixa o cara falar. Por que tu não deixa o cara falar sobre o troço?
3: É justamente o contrário. O relato dessas festas são as pessoas que sobem no palco, que participam das dinâmicas, elas desencalham.
2: Desculpa. Desculpa agora.
1: Não, eu não posso ser exposto.
2: Desculpa,
1: eu tava
2: Rafinha
1: fazendo a
2: e Léo. Tchau pra vocês.
0: Não, Azulzinho.
2: Tchau.

0: Ai, pra vocês. Não, é vermelho. É vermelho, vão-se embora.
1: Tá tão legal, sabe o que, que vai acontecer? A audiência fica muito triste. E não ter nós.
0: Então comportem-se.
2: Então vamos ficar, desculpa. Veio fui na festa, tinha homem, tá tocando Elton John. Vamos lá, meu.
3: Essa tu retirar cartão aí, tá ficando moda, Jane.
4: É, para, ô, Feta.
0: Não, não, é azul, é azul. Vamos no azul. Vamos no azul, 4 minutos lá fora, vai. Aí pra gente poder pelo menos ouvir a notícia.
5: Depois eu tenho uma pergunta pro Neto. Me lembro disso.
0: Sai, só sai.
3: Vai que passa.
6: E o relato são que justamente...
0: Olha só que tranquilidade.
6: Essas dinâmicas estão ajudando e essas festas estão viralizando pelo país todo.
3: Eu nem lembro mais notícia, vou te falar, cara.
6: Não, da festa do Paulo Ponte.
3: Eu vou ser sincero contigo. Eu não sei o que tá falando. É, tu começou a falar e eu pensei, vou deixar os outros comentar, mas eu não lembro o que, que é. Tá.
0: Era a festa dos encalhados que tem PowerPoint de apresentação.
3: Ah, tá. Que merda de festa.
0: Era mais fácil cada um só chegar lá e dizer, opa, tudo bem, eu sou fulano de tal... Eu faço tal coisa.
6: As pessoas não fazem, Fê, porque as pessoas estão tímidas.
3: O cara fica envergonhado, aí o outro apresenta ele, acho que ele vai topar mais.
6: As pessoas estão tímidas e não chegam mais uma na outra na festa.
0: Tá, saquei.
3: Por quê?
6: Porque o cara...
4: Ô, Rafa.
6: Fala, Lelê.
4: O cara pode ir na festa do PowerPoint com outro power.
0: Power erguido.
3: É o Flash Power.
0: Dançarina, olha aqui, Lelê, dentro do assunto ainda. Dançarina de pole dance se apresenta no enterro da dona da boate.
6: Eu confesso que eu havia separado o vídeo, mas eu excluí.
3: Ah, não.
6: Não, porque não dá. Nós não ia... Primeiro que eu acho que ia cair a nossa live.
3: Era no velório?
0: A gente só precisa tirar essa... Precisa pedir lá pro nosso retorno das lives.
6: Pro Zé Carona.
0: Tirar essas espanholas na tela aí, né?
3: Mas é que a Kelly...
0: É a Kelly?
3: É.
0: Agora que eu vi que é a Kelly, cara.
3: Mas ela tá horas.
0: Tira a Kelly da live pra nós aí, cara. Não dá pra prestar atenção no resto.
4: Ela tá no Little Spain, que é um mercadinho sensacional que tem aqui, com comida espanhola, e ela foi pra lá hoje.
0: Entendi, entendi. Tá bem, continuando, Gomes.
6: E aí, justamente o fato de, em Amsterdã, a dona de uma famosa boate da cidade, famosa pelas suas boates, como se fosse...
3: Red Line.
6: Como se fosse. Faleceu, a família
0: faleceu?
6: Dela... A família dela achou que era de bom tom contratar a dançarina de pole dance, né?
3: Talvez até um pedido dela.
6: Não, não, não foi um pedido, mas eles acharam que era um jeito de... Olha, ele quase matou o alemão. Era um jeito de homenagear.
3: De vender, de continuar tracionando o negócio.
6: E aí tem as imagens do caixão sendo velado.
3: Ah, não, tá precisando dessa imagem, Rafa.
6: Não dá.
3: Para,
6: confia. A falta de roupa faz com que não seja possível rodar na live.
3: Ah, falta de roupa. É sem roupa?
6: É.
3: Ou é semi-nua?
6: É semi-nua.
3: Então.
6: Não, mas não dá.
3: E se mas...
6: Não dá. Aí tem um caixão da senhora. E aí tem um polidense. E tem uma menina aí ela abre a perna assim, aí ela gira, e ela sobe, ela desce.
0: Eu achei de uma bunda molice tremendo tu não botar o vídeo.
3: É, cara, eu vou te falar. Agora eu vou te dar uma provocada.
4: Ela sobe, ela desce.
3: Tu deveria usar. Ousar.
6: É. Mas aí eu sou expulso.
0: Não.
3: Vale.
0: Ele tu tá pra ser expulso por não ter colocado o vídeo.
3: Tu tá correndo risco. Tu tá beirando a expulsão. É que, cara, vou te falar, tá? Esse é o tipo de notícia que a gente precisa trabalhar com a imagem.
0: Exatamente.
3: Tem um monte de gente nos escutando. Pra gente conseguir transmitir o sentimento do que a gente tá vendo.
0: Exatamente, Vini Moura.
3: Entende? A gente precisa dessa
0: imagem. É meu garoto, né?
3: Cara, a gente precisa disso.
6: Muita experiência.
3: Pouca experiência essa. É por isso que eu tô pedindo. Essa é a grande verdade.
0: 6h28 deste fim de tarde de sexta-feira, início de fim de semana. Obrigadão pela sua audiência. Você que cola com a gente aqui no Pretinho Básico, ao vivo.
3: Ao vivo.
0: Gomes, tu vai providenciar o vídeo ou nem precisa mais? Já passou? Já era? Não precisa?
6: Mas eu acho que seria uma boa a gente ter o Léo e o Rafinha pra reagir ao vídeo.
0: Tá, então assim que o vídeo entrar, a gente bota os dois pra dentro de volta. Mas olha como ficou bom o programa, cara. Olha como ficou bom o programa. O Lelê quer no grupo o vídeo.
6: Tá, tô mandando.
0: Que ele não tá vendo o retorno da live.
6: Tô mandando no grupo.
0: O que tu quer? Ainda falta um minuto. Pode fechar. Um minuto.
6: Ó, mandei, Zé Carona, bota aí na live.
0: Beleza, pode entrar agora, Rafinha. Pode entrar, Rafinha e Léo.
6: Aí eles não estão ouvindo. Puta, são os idiotas.
0: Pode entrar, Rafinha e Léo.
3: Boa.
5: Legal te ver.
0: Boa. Cara, entra quieto. Senta no teu lugarzinho aí, cara. Bota. Puta que pariu.
1: 6h29.
3: Não, não é possível que chegou o maionese.
2: O quê? 6h29. Oi, Leandro.
0: O maionese chegou, Lelê.
4: Eu vou ter que conectar no YouTube.
0: Ah, cara, o maionese chegou, pelo amor de Deus. Tá no ponto o vídeo pra rodar? Ó, vou explicar pra vocês.
1: Tá.
0: Dançarina de pole dance se apresenta no enterro.
2: 6h30.
0: Obrigado, mano. Se apresenta no enterro da dona da boate.
1: Tá.
0: Tá? Esse é o vídeo que nós vamos ver agora. Vamos ver.
2: Tô ali pertinho que eu estou sem óculos.
0: Olha lá, esse é o enterro da dona da boate. Tá lá a dançarina de pole dance.
3: Eu peguei só a parte que dava. Depois ela vai tirando peças e é melhor.
6: E ali é o caixão.
3: É o caixão ali. Exatamente.
4: Meu Deus do céu. Nesse contexto eu nunca tinha visto.
0: Gosto.
4: Confesso.
0: Que falta de gosto.
6: Mas é o trabalho da falecida.
3: Não, a dançarina não conhecia a falecida e disse que estava um pouco receosa de fazer esse tipo de evento, mas. Que ela tava trabalhando com
0: mais simples. Claro. Você deve ter recebido cachê e tudo mais.
6: Recebeu. Polidência é arte. Tá.
2: Literalmente, levanta qualquer defunto.
0: Tudo é arte, né?
2: E a nave Jaguarão.
0: O que foi?
2: Essa dançarina levanta qualquer defunto.
6: Mas é que polidência é arte, cara. A gente não precisa sexualizar a dança.
2: Mas ela tá com o rabo de fora.
3: Ô, Vini, numa boa. Não,
0: pera aí,
3: numa boa, Vini. Tá bem sexualizado, Vini.
0: Onde é que... Qual foi a última vez que tu viu um polidance? Onde?
6: Não, olha por só. Arte.
0: Onde foi? Onde foi?
3: Pensa, Vini.
0: Onde foi que tu viu? Fala pra mim.
6: Eu só tô falando.
0: Olha no meu olhinho.
6: Eu tô defendendo.
0: Onde que tu viu um polidance pela última vez? Onde foi?
6: Não.
0: Em que lugar?
6: Num estúdio.
0: Hã?
6: Num estúdio. Em um estúdio.
0: Ah, é?
6: Polidance é arte.
0: Tá certo.
6: Eu quero que tu entenda isso. É uma dança. Só que as pessoas acabam levando pra um outro lado.
0: Sim.
6: Uhum. Só que o polidense...
0: Qual lado?
6: É o lado que a gente tá levando
1: aqui. A mina tá com umas meias, o rabo de fora.
0: Uma tanga socada.
1: Uma tanga socada.
2: Só um fio cheiroso.
1: Beleza!
2: Romero Brito.
6: Tá difícil defender.
2: Tá difícil defender o nosso cliente. Neto, que já foi advogado, né?
6: É que assim, eu vou falar.
2: Nosso cliente
1: não consigo te ajudar,
0: né? A menina tá claramente pronta pro crime.
6: Eu vou ser sincero. Eu não tenho...
1: De cabeça pra baixo.
6: Eu vou ser sincero. Eu não tenho embasamento suficiente pra explicar por que é arte.
1: Tá,
6: mas é garão e-mails.
3: Não, Vini, falando... tu tá certo, mas é que o contexto tá muito errado.
0: Não tem como, exato. Não tem como.
2: Cara, a nudez também é arte. Olha, dependendo.
0: Toda nudez será castigada.
2: Já diz Bíblia?
0: Não, isso é... Como é o nome do cara?
2: Eu não vim sozinho hoje.
1: Que é isso, amigo?
0: Ah, enfim, passou. Trouxe
2: meu amigo Emerson Leão.
0: O nome do teu leão é
6: Nelson
0: Emerson?
6: Nelson Rodrigues?
2: Isso, ele tá com as luvinhas de goleiro.
1: Emerson Leão.
7: Ah, ô, meu, vai.
0: Cara, que troço nonsense, bah, cara. Ah, meu Deus do céu. Disney! A Disney está estudando a versão gratuita do seu streaming para competir com o YouTube.
2: Já acabou o polidense? Agora quer começar a ficar bom. Uma vez eu fui num polidense e a moça parecia um vagalume.
0: Maionese, deixa eu te falar uma coisa.
6: Timing, pô.
0: As crianças te adoram, maionese.
1: As crianças adoram o mestre e o maionese.
6: Esqueceu o nome dele.
1: E o inesquecível. E o YouTube.
0: Quem se liga, liga. Quem se liga, se ligou. As crianças não é mestre. E o...
6: Maionese. O maionese.
0: Ele tava olhando pro palhaço maionese e não conseguia vir o nome do palhaço maionese.
6: Ele foi no fundo do cérebro, assim, aí o...
1: E lá no fundo bateu. Ele achou maionese.
0: É o inimigo da sinapse.
6: Lá ele.
0: Ah, onde é que a gente tava?
1: Na Disney.
3: A Disney boa. Tá querendo bater de frente com o YouTube. Eles estão entendendo que grande parte da audiência infantil, que é onde a Disney consegue a maioria dos seus assinantes...
1: As crianças!
3: Tá indo pro YouTube. Por mais que o YouTube tenha um lado premium, grande parte do YouTube é possível consumir de maneira gratuita. Então a Disney tá estudando seriamente e deve lançar ainda em 2027 a parte gratuita do Disney Plus.
2: Uma vez eu juntei todo o meu dinheiro para ir à Disney, Vinícius.
6: Ah, é? E aí?
2: Fui no Beto Carreiro. O que deu?
1: Que é muito legal, né?
2: Que isso,
1: é. Nossa, é muito legal o Beto Carreiro. Pai, eu achei muito massa o Beto.
6: O Beto.
1: Que intimidade. cidade, né? Já estive lá mais de 4 vezes. 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Bem-vindo ao nosso World. E o Beto, às vezes, tá ali na 102, ali. Fim de tarde.
3: Ah, sim. Que contratação.
0: Acabamos essa aí?
2: Acabamos.
0: Poder passar pra próxima?
2: Ele tá com
0: a próxima eu já aproveito pra fazer um teste, né, amigo? Fazer um teste aqui de geografia.
1: Sexta-feira vai vir com essa coisa.
0: Copenhague é a melhor cidade para se viver no mundo. Onde fica Copenhague, Rafinha?
1: Eu sei. Deixa
0: tu não pode errar, só lembra do último jogo.
1: Sim, Bélgica. Falou o último jogo, né? Teve agora ali, Bélgica e pá, Noruega.
3: Fala todo.
1: Vai todo. França não é.
3: Vai chegar na Suíça.
1: Brasil
3: agora,
1: caiu faz tempo.
0: Tá, vamos pra prova. Copenhague fica na Dinamarca.
1: Dinamarca. Mas a seleção.
0: O que que tem?
1: Qual seleção que tu tá te referindo?
0: Eu só te joguei um pega-ratão. Copenhague é a melhor cidade pra se viver no mundo. Fica na Dinamarca. Damasco.
1: Ah, é bom.
0: Mas é a pior. Onde fica Damasco, Rafinha?
1: Será que no mesmo lugar que fica Copenhague?
0: Não, é impossível.
1: Ah, não sei. Damasco, essa tu me pegou, outras
0: eu peguei, saberia.
2: Fica em Serra Leoa.
3: Não fica.
0: Não fica. Damasco fica na Síria.
1: Ah, ninguém ia saber dessa. Tu precisou ler, tu não sabia dessa.
2: Só o Roberto Cabrini saberia dessa.
3: O pior é que não tá no roteiro do Pedro.
0: Cara, não tá no roteiro.
1: Pesquisou no
0: chat. Como é que... Eu tô aqui quieto, cara. Como é que eu vou ter pesquisado, cara?
2: A gente saiu um
1: pouquinho. Parabéns, tu é muito bom em geografia.
0: Obrigado.
3: É mais fácil admitir.
0: Abre pra nós essa, Rafa Gomes.
3: O The Economist pegou as maiores cidades do mundo pra analisar conceitos de saúde, cultura, meio ambiente, educação, infraestrutura e estabilidade. E pelo segundo ano consecutivo, além de mudanças econômicas, políticas e sociais, Copenhague é a melhor cidade para se viver no mundo.
0: Que fica na
3: Dinamarca.
0: Só para lembrar.
1: E Damasco.
3: A Síria, né? Onde fazem os famosos pães.
0: Copenhague. Só um pouquinho. Faz o quê na Síria?
3: Os famosos pães sírios. E agora o Rafinha vai mostrar o seu... Rafinha, eu vou falar a cidade e tu fala o país, tá? A segunda melhor cidade pra se viver é Viena, que fica na...
1: Porra! Na Itália.
0: Ah, não!
3: A terceira é Melbourne.
1: É Melbourne? Tem e Mônaco?
2: GP de Fórmula 1.
3: Quarta é Sydney.
1: Na Austrália.
3: Quinta é Zurique.
1: Zurique na...
3: Isso! É isso!
0: Vai!
3: Vai, cara! Sexta é Genebra.
1: Genebra, na Itália.
0: Não!
3: Porra! Sétimo é Osaka.
1: Japão, né?
3: Oitava cidade é Adelaide.
0: Minha Paraguai.
3: Nona cidade é Vancouver.
1: Ah, Vancouver, Canadá, né?
3: E a décima é Tóquio.
1: Tóquio.
3: Tóquio
0: fica lá, então.
3: Agora vai ficar mais fácil.
1: Thank you, cara, atrás do Lelê.
3: Parou o break.
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0: Estamos de volta, 15 minutos para 7. Muito obrigado pela sua audiência. Você que se diverte com o Pretinho Básico ao vivo de segunda a sexta, 1h06 da tarde aqui na Atlântida, a rádio das nossas vidas. 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
0: 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Tchê Ofertas, economia que já virou tradição, Neto
3: que
0: Fagundes.
3: Que loucura, meu querido.
0: Tradição é Neto Fagundes, né,
3: tradição
0: Neto Fagundes?
3: Tradição é Neto Fagundes, rapaz. No programa das 18 horas, da segunda, dia 6 de julho, o Vini Moura contou uma piada de zoológico.
0: Vini Moura!
3: Os integrantes comentaram sobre o zoológico, perto de Porto Alegre, que eu não conheço, mas aproveitam a ocasião para mandar uma piada para ser contada pelo Neto Fagundes.
0: Olha aí.
3: quando ele estiver no programa, claro.
0: Quando ele vem eventualmente.
3: Facilita, né? Facilita quando o cara
27: tá aqui. Mais fácil.
3: A gorila fêmea do zoológico já estava enlouquecendo, meu querido. E o veterinário da equipe tinha o quê? Prognóstico. E o prognóstico era grave. Ela está na época de acasalamento, gente. E como o gorila macho do zoológico, infelizmente, bateu as botas, se ela não acasalar agora, ela vai morrer. Diretor do zoológico, ali por perto, né? Aquele aperto e tal, nervoso. Sem saber o que fazer, pensou que os humanos eram biologicamente meio parecidos até, né? Alguém teria que encarar a fera. Essa era a solução. Reuniu a diretoria para tentar achar alguém corajoso, mas ninguém queria saber daquela bronca, né? Até que um dos funcionários deu a ideia. Oh, desculpa aí, chefe, tava falando aí, mas oh, tem um cara que pode resolver isso aí.
0: É uma do Josias daqui a pouquinho aqui.
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27: Hoje é direto e reto no clima de Copa. Boa noite.
0: Boa noite.
27: Vendo o álbum completo original da Copa de 1994.
0: Boa!
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0: Legal isso aí, cara. Pô, 94, Brasil campeão. Tetra!
3: Ficha. Não, eu já tenho, né?
1: Ah, tu já tem.
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0: Muito bem, então se você quiser comprar esse álbum, faz a mão aí. Intervalo. Tem uma rodada de piada rápida, não? Já passou o intervalo.
3: Ah, é verdade.
1: Não Deus. Tá focado no programa.
3: Não, cara, é o hábito.
0: Rádio... Não é. Vou te dizer o que é.
3: É sacanagem,
0: então. Não, tu é idiota, meu.
3: Ah, não.
1: Bah, que grosso.
0: Idiotão.
3: Cara, os caras param, acontece. Fizeram um monte de merda. Aí eu sou idiota.

0: Sim, porque tu não viu o comercial passar agora? Passou 6 minutos de comercial.
1: O intervalo aqui, o nosso bastidor, parece ninguém que o programa tá rolando aí.
2: Ninguém fala nada, todo mundo fica no telefone.
1: Não,
2: no
1: eu intervalo. Conversei com ela.
0: Chega amarelinho pra deixar de ser bobo. Bota uma pra nós aí, Rafinha.
2: Comecei a namorar uma menina linda, cheirosa, seios fartos.
0: Opa,
2: pernas
0: só um pouquinho, volta lá. Menina?
2: Linda, cheirosa.
0: Linda, cheirosa.
2: Seios fartos.
0: Seios fartos.
2: Pernas torneadas.
0: Pernas torneadas. Me lembrei claros, agora, sabe de quem?
2: Davi Coimbra.
0: Davi Coimbra, cara.
1: Pernas torneadas.
2: Aí ele mete aqui, ó, tudo que satisfaz muito o gordo que ele escreve.
1: O gordo que ele escreve é muito bom.
2: Na primeira vez que ficamos, fomos pra minha casa. Rolou de tudo, foi muito legal, gostoso. Tudo ocorria em luzes apagadas. Da segunda vez, da mesma forma.
1: Isso é uma piada.
2: Não, é um caos. Ah, tá. Porém, no final de semana, Vini, que passou, estávamos à tarde vendo um filmezinho. Nossa. Filmezinho da tarde ali, começou a rolar um beijinho aqui, beijinho ali, mãos bobas.
1: Vai, vai.
2: E quando vi, estávamos nus no sofá.
1: Pelado.
2: No, e aí mão. Se deu o problema, diz o gordão aqui. Quando ela virou... Nós temos que trabalhar bem.
1: Vai.
0: Isso, confinte. Capricha, confinte também.
3: Metáfora.
4: Quando ela ficou de quatro...
1: Não, caprichar não é fazer a voz do mestre.
0: O mestre, que as crianças adoram o mestre.
4: As crianças adoram o mestre. Mestre pede desculpa para as crianças.
1: Que doente, cara. Não. Pegou do nada esse bordão.
3: Metáfora.
4: Quando ela ficou de quatro...
0: As crianças adoram!
4: As crianças! E os adultos também!
1: Era o Leonardo de quatro!
2: No ambiente mais claro, Alexandre, vi minha audiência.
0: De quatro no ambiente mais claro.
2: Eu enxerguei a porta dos fundos dela e vi que a região tinha pelos. Muitos pelos.
1: Tá bem disfarçado,
0: Não, só um pouquinho, vamos ouvir. Peraí.
2: Alguns compridos. Peraí, até...
0: vamos ouvir.
2: Alguns compridos até, e aquilo, vamos dizer, me assustou um pouquinho a ponto de imaginar umas coisas e quase que
0: o amigão...
1: O Lelê se fazendo de louco.
2: Você foi... Quase que o amigão você foi, Lelê.
3: É igual comer manga.
1: Para, meu.
2: Eu estou me complicando um pouco na hora do ato. Fico pensando no que vi. E isso está me prejudicando a minha performance.
0: Magrão, deixa eu te falar uma coisa. Futebol não é o teu negócio.
2: Então, teu gostaria da opinião de vocês. Falo pra ela sobre o assunto, fico quietinho, tenho medo que ela se ofenda ou fique chateada. O que eu faço, meus ilustres amigos?
1: Ai, pai!
5: Não dá pra jogar assim, nunca concorda.
0: Não, Magrão, teu negócio não é esse.
2: É, teu negócio é pizza, né, gordão?
0: Teu negócio é hot dog, burger, pizza.
3: Não. Você deve amar as mulheres como as mulheres são.
0: Boa maionese.
5: Boa maionese.
0: Gostei, maionese. É isso aí.
1: Ah, esse é o maionese da...
3: É que eu penso ao contrário do Leão.
0: Ô, Féter. Oi, Lelé.
5: Eu acho que cortou ali na hora que vocês estavam falando, só pra voltar uma casinha, que vocês falaram da Copa de 94, ali do anúncio. Eu não sei se tá rolando no Brasil também, mas aqui nos Estados Unidos, a Adidas fez uma coleção retrô com um monte de peças com aquele logotipo da Copa de 94.
3: Aqui também tem.
5: É muito massa. É muito legal. Tem aí, que bom.
1: Tem.
5: Muito legal mesmo. Muito legal.
3: Por isso tem.
0: Piada sobre o Josias. Aliás, do Josias. Do Josias. O Josias estava pescando no rio... com a vara de pescar na mão e uma folhinha de capim na boca. De repente, chega uma senhorinha com certa dificuldade na sua cadeira de rodas. Se aproxima do Josias, um mineiro bonito, forte, espadaúdo. Conversa vai, conversa vem, a velhinha lasca. Ai! Olha pra mim, meu filho! Eu nunca fui abraçada!
3: Ai, que bonito!
0: Aí o Josias coloca a vara no chão, tira a folhinha de capim da boca, vai ali gentilmente, abraça a senhorinha e depois volta para sua pescaria. Depois de algum tempo, com a vara dentro d'água, a velhinha olha para ele e volta a dizer... Ai, meu filho!
1: Disparou!
0: Porra! Pô, mas não é possível!
1: Que loucura,
0: tudo, né? É possível!
1: Será impossível?
0: Será impossível? Mas será impossível?
2: E aí voltou.
0: A velhinha olha para ele e diz... Ai, meu filho, olha para mim! Eu...
3: nunca fui beijada de língua.
2: Ai, ai, ai. Tá bem, é?
1: Pra frente,
0: velho. Aí o Josias pacientemente coloca a vara no chão.
1: Que susto.
0: Tira a folhinha de capim da boca, dá uma cuspida. Dá um beijo de língua na velha. Deixa a velha tonta. E volta pra pescaria.
1: Vara na água.
0: Vara na água. 3 minutos e a velhinha volta à carga e diz... Olha pra mim, meu filho! Eu nunca fui amassada! Josias já meio puto. Coloca a vara no chão, tira a folhinha de capim da boca, dá outra cuspida... Dá um amasso na velha, daqueles de nunca mais largar.
1: De novela.
0: De novela. Ah. E volta pra pescaria. Vara na água.
2: Porra.
0: 4 minutos e a velha lasca. Ai, meu filho. Eu não aguento mais. Eu preciso te dizer uma coisa. Porra, eu nunca fui fudido.
2: Ah, depois é o mestre, né?
1: Depois.
0: Nunca, meu filho, eu fui fudido.
2: Nunca fizeram amor com ela.
0: Aí o caipira volta, bota a vara no chão, tira a folhinha de capim da boca, dá aquela cuspida, coloca a velha na grama, tira a velha da cadeira de roda dela, bota a velha na grama. Quebra a cadeira de roda da velha, joga a cadeira de roda da velha no rio, olha pra velha e diz: agora a senhora tá fudida! Quero ver voltar pra casa agora!
1: Meu, pega esse cara só.
2: Não, é, vai, chocalho aqui, velho.
0: Ah, que merda essa, de piada essa aqui, cara.
1: Ô, Manos, como é que tá teu show ontem em Jaguarão?
0: Ah.
3: Dia 9 em Jaguarão.
1: Então?
0: Vai ser dia 9.
1: Mas ontem era dia 9.
0: Não, mas é dia 9.
3: Mas ele estava em Jaguarão ontem?
1: Não, mas tu estava anunciando. Não, ele estava aqui. Jaguarão, ele estava aqui ontem.
3: Então eu não poderia estar em Jaguarão.
0: Meu Deus do céu. 2 minutos para 7.
3: Ele é teu produtor?
0: Vamos abrir. Ele é o produtor do programa.
3: Para tu ver só.
0: Para tu ver o quê?
3: Não é difícil.
0: O quê?
2: Vai, que imbecil.
0: O que que não é difícil?
3: Dia 9 em Jaguarão.
0: Dia
3: 9 é meu show.
0: Dia 9 em Jaguarão. Quando é o teu show?
3: Dia 9 em Jaguarão.
0: Dia 9 em Jaguarão.
3: Eu e o Leão.
0: Que dia é hoje?
1: Hoje é 10.
0: Que dia tem o show?
3: Dia 9 já.
0: Então é dia 9, hein, Jaguarão.
1: Porque não tem como ser ontem, né? Ontem não dá.
2: Mas dia...
1: eu perguntei como foi.
2: Mas dia 17...
1: Mas é dia 9, não é?
2: Encontraremos, 17 desse mês, encontraremos a audiência,
1: dia,
2: né?
1: Dia 17
0: onde
1: em
0: vai ser?
2: Dia em Canoas, boteco, né?
0: Ô, legal.
2: Sem todo PB.
0: Bacana.
1: É importante tu falar, porque dia 20 de novembro tem show do Pretinho em Floripa.
2: Novembro, né?
3: Organize pra você.
2: Dia 17 de agora, julho tem.
0: Agora, isso aí me lembrou aquela chefe, aquela líder, aquela gestora.
2: Uau.
0: Aquela... gestora que diz assim: ai, turma, meu time, tô louca pra saber das dores de vocês, quero ouvir tudo que vocês têm pra me dizer.
1: Abra o seu coração.
0: Hoje é dia 7 de julho, vamos então marcar uma reunião para eu ouvir as dores de vocês dia 14 de novembro.
2: Isso.
1: Véspera da eleição. O cara perdido, doutor.
0: As imitações do Rafinha.
1: Ó. Oh.
0: É o e-mail que manda aqui a nossa ouvinte, Marcela. Boa tarde.
1: Boa tarde.
0: Boa tarde. Ou...
3: boa tarde.
2: Boa tarde.
0: Alguém avisa o Rafinha que as imitações do Galvão e do Luciano Huck...
6: Loucura, loucura, loucura, bicho.
1: É essa aí.
3: 7 horas.
0: Obrigado, maionese. Não tem a menor graça.
2: Que é isso, amiga?
0: Causa vergonha alheia.
2: Esse é o objetivo.
0: E olha que eu sou teu público, Rafinha.
2: Obrigado, gafanhoto. Já misturou todos.
0: Aproveita e vota, Rafael.
2: Vou votar. De primeira, Alexandre?
0: Não, de segunda.
1: Ah, meu, por favor, meu.
2: É verdade, eu vou votar.
0: Vai votar em quem?
2: Observem.
0: Neto Fagundes.
2: A educação de Neto
0: é
2: Fagundes.
0: É isso aí que eu digo, cara, rapaz.
2: Ele dá
0: é
2: aula.
0: Isso que eu digo. Ainda mais quando ele vem ao Black.
2: Não, é um privilégio, Neto. Como tu falou, verdade. Um das cinco celebridades, ele não sabe as quatro outras que tu acha, mas tá aqui com a gente.
1: Matou no cinco, né?
0: Tu tá vota em quem, Neto Fagundes?
1: Cara, eu vou votar no Rafinha, cara.
0: Por quê?
1: Coragem,
2: mas
1: né?
2: Por quê?
1: Coragem.
2: Ele
1: enfrentou,
2: ele
1: enfrentou as dificuldades hoje,
0: não,
1: cara.
0: Mas, cara, isso é uma coisa que ele não tem na vida dele, é dificuldade, cara.
2: Quem te disse? Já passei muito perrengue.
0: Eu te conheço há 30 anos, cara.
2: Agora cada um se planejando do jeito que pode, né?
1: Boa sorte, Rafinha. Tamo junto.
2: Obrigado, Neto. Tu é pica demais.
1: Tu ia me perguntar o negócio do fim, acabou no
0: programa. Vini Moura vai votar em quem?
1: Ah, vou votar em ti.
0: Por quê?
1: Ah, essa piada aí...
0: Porque eu vim.
1: Não é por isso. Isso aí...
2: Tu gostou da piada?
1: Gostou da vara na água. Né?
0: Não, ninguém deu bola, né? Ninguém prestou atenção.
1: É que essa piada, ela esteve comigo em alguns dias também, eu não tive coragem. Uhum. Mas tu contou e contou bem.
0: Essa piada teve comigo. A piada do Josias teve contigo.
1: Não, era Josias, era contra o nome,
2: mas era a
1: mesma
2: piada. A produção tá jogando as piadas assim, ó.
3: Não é difícil.
0: Tu acabou de ganhar meu voto.
1: Olha a cara dele, ele é cara
0: tu
1: dele.
0: Tu acabou de ganhar meu voto.
1: Aproveitamento de material.
0: Exatamente.
1: É isso?
0: Votou em quem? Em mim, então?
1: Em ti.
0: Beleza, muito obrigado.
1: Alexandre.
0: Rafael Gomes, vota em quem?
1: Eu voto no Maionese. Eu gosto muito quando ele vem no programa.
0: Tá bom, também gosto. Ele, então. Maionese, não, vota em quem?
1: Vou dar um pra ele e a pizza pra ti.
0: Em quem tu vota, Maionese?
2: Se tu ouvisse isso, se sou eu, sou expulso.
0: Quem falou? Quem foi que falou?
1: Ele?
0: Quem foi que falou?
1: Ele?
3: Foi o rapaz aí.
1: O teu produtor aí.
0: O teu que falou isso?
1: Eu só me defendi.
2: O teu... só se defendendo.
1: Ou ele se defendeu do porão aquele dia.
0: Só vamos entender aqui. Tu vota em quem, Maionese?
3: Eu voto em nele.
0: Quem?
3: Do homem.
0: Que homem?
3: Do mito.
0: No mito.
3: A lenda.
0: A lenda.
3: Do maior produtor de música deste estado.
0: Quem?
3: Lelê Bortolassi.
0: Tá certo, Lelê. Olha aí, ganhou. Lelê. Ganhou um baita voto, Lelê.
1: O Lelê tá tão quieto.
0: Esse aqui, que o Peter
1: foi ver se o microfone dele tava perto.
0: É, não. Será que o Lelê tá no ar? Não, tá
2: não
0: no
2: mas,
0: ar.
2: É, mas mereceu o voto,
1: tá
2: né?
1: Ar. Não, tá no ar.
2: Não,
1: o Lelê mal falou.
0: Tá no ar. Hoje o Lelê tá numa vibe espanhola.
1: Ele falou uns 12 metros do rio.
0: Olha a cara de safado do Lelê, cara.
2: O que o Lelê trouxe a informação da profundidade do rio? E ganhou o voto, mano.
3: E o filhinho dele que a gente conheceu.
2: E o filhinho dele espanhol.
3: O filhinho
2: dele
3: espanhol. Urafa.
1: Urafa.
2: Urafa.
3: Urafa Bortolassi.
0: Vota em quem, Lelê?
7: Ah, cara, eu vou votar mesmo sem ter observado, só pela audição eu vou votar.
0: Ô, Lelê, aquele careca lá atrás quer falar contigo, Lelê, entrevista ele, Lelê.
7: É, eu não sei, o pessoal para aqui, fica todo mundo abandonando.
2: Ali tá bem, a da piada do Josias, sentado na cadeira.
7: Então, não, mas eu gostei muito da participação do Neto Fagundes hoje, a sobriedade no meio desse caos. E por causa desse caos que eu fiquei mais quieto mesmo, né? Porque às vezes falha, Lelê.
3: Tá cansado, admita.
1: Não, valeu, Lelê.
0: Votou no Neto, então, Lelê. Obrigado.
7: É o sentimento mais feio, pior do momento é a saudade da família.
0: Lelê. Fica tranquilo que tá tudo bem aqui.
2: Já tá voltando, Lelê.
3: A gente tá cuidando muito bem, fique tranquilo. Não estão passando nenhuma dificuldade.
0: Roupinha. A gente tá cuidando muito bem.
3: É, o armário bom. Tá cheio de comida, geladeira cheia.
2: Os vinhos estão lá.
3: Frios todos eles.
0: Cada vez menos vinho, mas estão lá.
3: Não, a gente tá substituindo.
2: Legal.
3: Eu enchi as garrafas, coloquei tangue de uva.
0: Maionese votou no Gomes.
2: No Lelê
0: votou.
2: Presta atenção no programa.
0: Cala a boca. Tu vai votar em quem, Rafinha?
1: Ele já votou, ele foi o primeiro.
2: No Neto, eu fui
0: então
2: primeiro.
0: Então só falta eu votar, isso?
1: Tu já falou que ele vai ganhar.
0: Tu já votou no Vini? Voto no Gomes.
1: Mas não, tu vai deixar passar isso.
0: O meu voto é no Gomes.
1: Ele falou uma baixaria.
0: O meu voto é no Gomes.
2: Mas que ele tá nessa puxa-saquice.
0: Eu não preciso puxar saco de ninguém.
2: O cara fez um absurdo, tu ouve o que tu quer.
0: Aí sim.
1: Na ausência do Lelê, pelo amor de Deus.
0: Gomes recebeu meu voto. Mas
3: é um ancião.
0: O que é?
3: Você é um ancião. Um ancião que está querendo se envolver amorosamente com o rapazote ali. A gente já percebeu, a pessoa do protocolo tem comentado isso. Não esperava isso de você. Ontem, quatro pessoas me ligaram para perguntar.
0: O que é?
3: Então, o Féter.
0: Quê?
3: É tia, que foi?
2: Féter é tia? Meu Deus do céu!
1: Quantas pessoas? Quatro pessoas!
3: Pessoal,
1: como é que foi a pergunta? Mas foi uma pergunta meio. Foi um negócio meio intimista, assim.
8: Silêncio, vai. Tira a trilha, silêncio pra pergunta.
0: Vai.
8: Alô, maionese?
3: Cara, Ricardo.
8: Obrigado, seu Féter é tia?
2: O Féter é tia. Meu Deus do céu.
1: Tia Féter.
9: A tia Peter!
2: Você vai morrer.
0: E tu respondeu o que, maionese?
3: Que não.
0: Que não.
9: É até vape. Onde tu sabe.
0: Pelo menos a primeira show. Respondeu que não.
3: Tia, é só um vape show.
0: Neto Fagundes é o craque do episódio, senhoras e senhores! Nós vamos embora, mas o Pretinho Básico vai ter amanhã esse domingo de novo no modo replay.
3: Que horas a gente tem que
0: estar
3: aqui?
0: Oi?
3: Que horas a gente tem
0: que estar? Não, amanhã é replay, amanhã não precisa.
3: Por que cala a boca? Eu
0: sei, é que amanhã... Ô, tá imbecil, ô idiota, imbecilzinho, ó, presta atenção. Ô, ei, abobado.
3: Quem é abobado?
0: Tu, amanhã não tem, Pretinho, amanhã é gravado, é reprise.
3: Dia 9 em Jaguarão.
0: Tá, dia 9 de Jaguarão. Segunda-feira a gente volta uma da tarde ao vivo. Você pode nos streamar no YouTube, no Spotify, em todas as plataformas de áudio e vídeo. Esteja conosco também nas redes sociais da Rede Atlântida, do Pretinho Básico. Um abraço, bom final de semana e até segunda-feira ao vivo de novo. Tchau.
3: Beijo pro meu amigo Beto.
0: Que Beto?
3: Beto Siratsky,
0: né? Ah, teu amigão? É.
9: Abraço, aí, Lelê.
3: Fiquem falando de mim agora.
7: Tchau, galera. Valeu.
0: Tchau, Lelê. Valeu. Obrigado. Boa noite aí, Nova York. Tchau.
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1: Opa, muito bem, 7h10, depois do Pretinho Básico, retomamos. Vamos com boas canções, a trilha sonora tradicional aqui na Atlântida, Rádio das Nossas Vidas, para que a noite de sexta-feira seja agradável. Boa noitada, um ótimo final de semana que surge. Participações, manifestos, pedidos, arroba Everton Cunha pelo Instagram e pelo WhatsApp 489-9188-1009. Já partimos para a primeira de hoje. Tudo começa com Coldplay.

0: estamos encerrando a primeira meia hora nesta noite de sexta-feira. Tiago York, A Mente Vê. Stones, Girls Lover, nova dos Stones. Dead Swings, Bad Dreams, The Fixer, Pearl Jam, Deixa Acontecer, Das Aranha, Red Hot Chili Peppers e Coldplay. Intervalo e já voltamos aqui na Atlântida. 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
0: Sim, Mr. P na rede. Atlântida. 19 para as 8, seguimos por aqui na Atlântida, rádio das nossas vidas com Maroon 5.

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1: Estamos ouvindo

0: Morgan Wallen. Encerramos a primeira hora do Mr. P na Rede 8 e 5. Mr. P na Rede volta já.
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5: Hoje, a maior competição de futebol do planeta mobiliza torcedores em todos os continentes e atrai a atenção de bilhões de pessoas. Mas o início foi bem mais modesto. A primeira edição, realizada em 1930, no Uruguai, contou com a participação de apenas 13 seleções. Na época, viajar entre os continentes era um desafio. Muitas equipes europeias precisavam enfrentar longas jornadas de navio e outras decidiram nem participar. Mesmo assim, o torneio marcou o início de uma tradição que se transformaria em um dos maiores eventos esportivos do mundo. Uma história que começou pequena e ganhou dimensões gigantescas ao longo das décadas. 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
0: Atlântida e o Mr. P na Rede. 8 e 9, boa noite de sexta, tem Sam Smith.

0: 29 para as 9 na Atlântida, encerrando esta sequência com Nando Reis, Luz dos Olhos. Vamos para o intervalo e a finaleira vem aí nesta noite de sexta.
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0: Estamos na Atlântida, rádio das nossas vidas, 24 para as 9 nesta noite de sexta-feira. Final de semana está aí. Falando em final de semana, final de semana passado, na noite de sábado, aconteceu o Atlântida Celebration, o dia de sábado. E tivemos, entre outras atrações, Jota Quest. E aqui nós temos Descobridor dos Sete Mares ao vivo, que ficou maravilhosa. Portanto, versão exclusiva da Atlântida. Vamos ouvir.
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Com Wonderful, antes que eu tenha Crosby, Mr. Jones, ainda tivemos Descobridor dos Sete Mares, ao vivo no Atlântida Celebration com J Quest, gravado no sábado passado. Vamos encerrar por aqui com Silk Sonic, Leave the Door Open. Boa sequência de noite desta sexta-feira, um ótimo final de semana, sempre com Atlântida, é claro, a rádio das nossas vidas. Seja pela frequência do rádio, pelo aplicativo, importante que a gente esteja junto. Saudações, aí está.

0: Opa! Que a sequência da noite contemple as suas expectativas positivas. Encerramos aqui, Mr. P na rede. Aí está. Atlântida!
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3: Pela sua dúvida do Kleber. Doutor, tenho 35 anos, estou num relacionamento estável há 5 anos e a minha libido diminuiu muito nos últimos meses. Sei que ando estressado, preocupado com trabalho, com pós-graduação e alguns problemas com a minha parceira. Mesmo assim, pensei se não poderia facilitar as coisas e tentar tomar algum hormônio masculino, tipo testosterona ou alguma coisa do tipo, para ver se esse desejo melhora. O que o senhor acha? Olha só, eu não acho uma boa ideia a gente pensar em reposição de testosterona nessa situação que você está contando. Você mesmo já identificou quais são as possíveis causas dessa diminuição da libido. Conflitos com a tua parceira, estresse, ansiedade, tudo isso pode minar mesmo o nosso desejo. Terapia de reposição com testosterona é indicada apenas em casos muito específicos, em geral para homens mais velhos ou homens que enfrentam condições clínicas em que há uma diminuição muito importante da testosterona, o que não parece ser seu caso. Você pode até investigar, procurar um médico, dosar a testosterona, mas eu acredito que a sua melhora vai passar por você reavaliar essas questões que você está enfrentando, reorganizar um pouco a sua vida diária, a sua vida cotidiana e endereçar os conflitos que você está tendo com a tua parceira. Tá com dúvidas? Escreve pra gente no arroba Jairo Bauer Oficial.
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0: Está no ar a Voz do Brasil. As notícias do governo federal que movimentaram o país no dia de hoje.
1: Olá, boa noite.
2: Boa noite para você que nos acompanha em todo o país.
1: Sexta-feira, 10 de julho de 2026.
2: Vamos ao destaque do dia na Voz do Brasil.
1: Meio ambiente.
2: Desmatamento na Amazônia cai em junho 30% em relação ao mesmo período do ano passado.
1: No Cerrado, houve queda de 5,3%, segundo dados do INPE, o Instituto Nacional de Pesquisas Espaciais. Luana Karen.
3: Os dados são do Sistema de Detecção de Desmatamento em Tempo Real, DETER, que emite avisos diários de desmatamento a partir de imagens de satélite.
2: Pesquisa Nacional vai avaliar a saúde dos brasileiros.
1: Entrevistadores do IBGE vão visitar 140 mil famílias. Graziele Bezerra.
4: Os entrevistadores do IBGE estarão identificados com crachá do Instituto, uniforme institucional e dispositivo eletrônico de coleta.
2: E hoje vamos falar sobre a Lei de Acesso à Informação.
1: Na plataforma Informa BR é possível fazer qualquer pedido de dados e políticas públicas federais.
2: Quem explicou pra gente como funciona a ferramenta foi o secretário da Controladoria Geral da União, Marcelo Vidal.
5: A partir de agora, todo e qualquer pedido de acesso à informação, ele deve ser feito pela plataforma Informa BR, que disponibiliza ao cidadão uma ferramenta onde ele pode fazer uma busca das informações que ele tem interesse.
1: Na apresentação da Voz do Brasil hoje, eu, Mariana Jungmann e Luciano Seixas.
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1: Dados do Sistema de Detecção do Desmatamento em Tempo Real, o DETER, mostram uma redução na área degradada na Amazônia e no Cerrado.
2: A divulgação é uma rotina mensal de transparência do monitoramento por satélite da vegetação nativa.
3: Os avisos de desmatamento na Amazônia e no Cerrado recuaram em junho de 2026, comparado ao mesmo mês de 2025. Na Amazônia, os alertas de desmatamento somaram pouco mais de 297 quilômetros quadrados em junho de 2026, uma queda de 35%.